Boa noite. Neste início do Música Contemporânea, a bagatela Opus 14D, número 2, homenagem a Bach, de Gheorghe Courtag, nas leituras de Alessandra Rombolá, na flauta, Benedetto Boccuzzi no piano e Akon Telin no contrabaixo. É um bom pretexto para prosseguir com outra obra que tem por alvo o grande mestre da música ocidental. Por exemplo, Killing Bach, Matando Bach, para orquestra e samples do compositor e organista italiano Francesco Filidei, nascido em 73. É o segundo número, Assage Iconoclasta, de um ciclo de cinco peças orquestrais dedicadas a compositores ilustres, órgãos e nações. Título aparentemente blasfematório, mas que denuncia de forma clara a audição, um contexto social que impossibilita a vivência do sagrado e do sublime, tal como se manifestam na música de Bach. Obra sarcástica, repleta de colagens e poliestilística, pela Orquestra Sinfónica da SWR de Baden-Baden e Friburgo, dirigida por François Xavier Roth, no registro de estreia do Festival de Donaueschingen em 2015.

0: Killing Bach, Matando Bach, do italiano Francesco Filidei, o segundo número de um ciclo de cinco peças orquestrais dedicadas a compositores ilustres, órgãos e nações. Música que denuncia a atual poluição sonora, confrontando-a com a atmosfera límpida da música de Bach. A Orquestra Sinfónica da SWR, dirigida por François Xavier Roth. Num outro registro contrastante e bem recente, a Hope Spiral, Espiral de Esperança, do britânico-japonês Ben Nobutu. Partitura de 2023 para trompa, quarteto de cordas, eletrónica e narração, que explora a ideia de transformação através de processos graduais e repetitivos. Pequenos gestos e células sonoras são retomados, sobrepostos e ampliados, criando um movimento contínuo em espiral, num crescendo de vigor, otimismo e felicidade. O texto que se dá a ouvir, narrado por uma voz de criança pré-gravada, é o do poema Augúrios da Inocência, de William Blake, iniciado pelos célebres versos: ver um mundo num grão de areia e um céu numa flor do campo, capturar o infinito na palma da mão e a eternidade numa hora. Na trompa, Ben Goldscheider, o quarteto de cordas Brother Tree Sound e o compositor Ben Nobutu na realização eletrónica.
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Hope Spiral, espiral de esperança, do britânico-japonês Ben Nobuto, partitura quase pop, pós-minimalista, de 2023, para trompa, quarteto de cordas, eletrónica e narração gravada de uma voz de criança que declama alguns versos do poema Augúrios da Inocência, de William Blake. Toda noite e toda manhã, alguém para a miséria está a nascer. Em toda tarde e toda manhã linda, uns nascem para o doce gozo ainda, outros nascem para uma noite infinda. Na trompa, Ben Goldscheider, o quarteto de cordas Brother Tree Sound e o compositor Ben Nobuto na realização eletrónica. Uma outra espiral já de seguida, agora composta em 2019 por Cathy Millican, em forma de jogo, aberto à improvisação dos músicos e tendo por elemento-chave algumas técnicas expandidas e instrumentais, os fenómenos da respiração e a técnica composicional do Oquetus, em que uma melodia é dividida por várias partes. O título pretende homenagear a peça Spiral, de Stockhausen, para um solista e ondas curtas de rádio. Toca o conjunto de metais de Estocolmo.

Espiral, uma peça aberta em forma de jogo da australiana residente em Berlim, Kati Millikan, na interpretação do conjunto de metais de Estocolmo. A concluir esta música contemporânea, uma outra homenagem, não a Stockhausen nem a Bach, mas a Beethoven e às suas variações de Abelli. Intitula-se Blue Orchid, Orquídea Azul, e foi escrita em 2020 para o pianista Rodolfo Buchbinder, que passamos a escutar. Despedimos-nos desde já, a continuação de uma boa noite.

0: O prelúdio número 7 dos 24 prelúdios de Chopin, opus 28, por Maurizio Pollini.
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0: Alexandra.
1: Olá, Luís.
0: Frank Sinatra manteve sempre uma relação muito próxima com o jazz, tendo gravado, por exemplo, com a orquestra de Count Basie e com Quincy Jones, além de ter protagonizado um inesquecível momento televisivo com Ella Fitzgerald cantando em dueto o clássico The Lady is a Tramp. No princípio da década de 60, para a sua estreia em Paris, Frank Sinatra levou até à Cidade das Luzes um sexteto pleno de swing. O concerto do cantor seria gravado, mas editado discograficamente apenas 30 anos mais tarde.
1: Hoje propomos a audição desse disco intitulado Sinatra Live in Paris.
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0: A voz de Frank Sinatra em Goody Goody, Imagination, At Long Last Love e Moonlight in Vermont, músicas do disco Sinatra Live in Paris, editado em 1994 pela Reprise.
1: O concerto que este álbum dá a ouvir foi gravado em Paris em junho de 62. Frank Sinatra encontrava-se então a realizar uma digressão mundial cujo propósito era a angariação de fundos para crianças com deficiência, com início na cidade do México em abril de 62 e término em Monte Carlo, em junho do mesmo ano. O referido périplo artístico levou o cantor a realizar cerca de 30 espetáculos em apenas 2 meses.

0: Without a Song, Day In, Day Out, e ainda I've Got You Under My Skin e I Get a Kick Out of You, duas composições de Cole Porter, músicas do disco Sinatra Live in Paris.
1: O sexteto que acompanhou Frank Sinatra no seu concerto de estreia em Paris em junho de 62 era constituído por Harry Klee, saxofone alto e flauta, Emil Richards, vibrafone, Bill Miller, piano, Al Viola, guitarra, Ralph Penha, contrabaixo e Irv Kotler, bateria. Segundo Al Viola, Frank Sinatra dispensou os ensaios com o grupo, pois já antes haviam gravado juntos e o cantor não sentiu necessidade de ensaios.

0: The Second Time Around, Too Marvelous for Words, My Funny Valentine e In the Still of the Night, músicas do disco Sinatra, Live in Paris.
1: Quando gravou este álbum, em junho de 62, Frank Sinatra era ainda relativamente jovem, estando a 6 meses de cumprir o seu 47º aniversário. 2 anos antes, fundou a editora Reprise. Um dos álbuns a emergir desse novo projeto discográfico foi o aclamado Sinatra Basie, An Historic Musical First, gravado em 1962. A colaboração entre Sinatra e Count Basie daria ainda origem aos discos It Might As Well Be Swing, orquestrado por Quincy Jones, e Sinatra at the Sands.

0: You're Nobody Till Somebody Loves You, Chicago e Night and Day, músicas do disco Sinatra Live in Paris.
1: Em junho de 1992, exatamente 30 anos após a realização do concerto documentado neste álbum, Frank Sinatra cantava no Porto, mais concretamente no Estádio das Antas. A estreia do cantor em território nacional ocorrera, porém, muitas décadas antes, com efeito em junho de 45, com a Segunda Guerra Mundial já finda na Europa, Frank Sinatra atuou nos Açores. Os seus espetáculos, destinados exclusivamente ao contingente militar norte-americano, decorreram na base das Lajes e no cinema do aeroporto da Ilha de Santa Maria.

0: O inconfundível Frank Sinatra em Come Fly With Me, Old Man River e The Lady Is a Tramp. Músicas do disco Sinatra Live in Paris, editado em 1994 pela Reprise. Boa noite, Luís.
1: Boa noite.

Edição de Cristina do Carmo. Jazz a 2, de João Moreira dos Santos, com Maria Alexandra Corvela e Luís Caetano.

0: Adagio de uma sonata para tecla em dó menor de Carlos Seixas, referência K18, com José Carlos Araújo no órgão histórico do Mosteiro de Arouca.
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1: Em destaque, Vivaldi, em guitarra, fingerpicking. Vamos chegar com o guitarrista Luca Stricagnoli, o icónico primeiro andamento, Allegro non troppo, do Concerto de Inverno das Quatro Estações de Vivaldi. Stricagnoli reinventa esta secção, fazendo uso de uma série de técnicas de dedilhado que são de cortar a respiração. Mantendo estruturalmente a progressão de Vivaldi, a versão de inverno da guitarra acústica de Luca Stricagnoli integra mecânicas percussivas e acústicas da música tradicional. A rigidez da métrica da orquestra é flexibilizada e a música apoia-se num ritmo sincopado que lembra a energia vibrante do blues, do Piemonte ou do ragtime acústico. Inclusive faz lembrar a tradição do One Man Band, o Homem Orquestra. Stricagnoli toca a peça inteira sozinho, numa só guitarra, interpreta as melodias excitantes que Vivaldi compõe para violino, o acompanhamento rítmico da orquestra e as linhas de baixo subjacentes, tudo em simultâneo. Elementos percussivos também estão presentes. Ele utiliza o corpo da guitarra acústica como bateria. Ao bater e percutir diferentes áreas da caixa de ressonância, substitui os tradicionais acordes orquestrais de cordas de Vivaldi por ritmos sincopados. O arranjo é executado através da técnica de fingerstyle, dedilhado. Fingerstyle, que é uma técnica de tocar guitarra em que o músico dedilha as cordas diretamente com as pontas dos dedos, com unhas ou com palhetas presas aos dedos. É um estilo que ajuda a transformar a guitarra numa orquestra completa. O fingerpicking ou fingerstyle está profundamente ligado ao blues. Os primeiros bluesmen norte-americanos de finais do século XIX e inícios do século XX são pioneiros ao usar as técnicas de dedilhado utilizadas na música moderna. Vamos então ficar com este guitarrista italiano que vive nos Estados Unidos, Nashville.

Canto do Blues, com Vivaldi, em guitarra fingerpicking. Estivemos com Luca Stricagnoli, guitarrista italiano que vive nos Estados Unidos, Nashville, Tennessee. Ele trouxe o icónico primeiro andamento, Allegro non molto, do Concerto de Inverno das Quatro Estações de Vivaldi.

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Na minha aldeia vivo recolhida, entre sonhos fantásticos, diversos. Esta luz de alma, outrora amanhecida, que fez, morrendo, a noite dos meus versos. Na religiosa tarde comovida, se vejo os astros pelo azul dispersos, muitas lágrimas tristes de fugida vêm constelar meus olhos de universos. Teixeira de Pascoais, a minha aldeia.

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alma aqui vinda, nesta nossa idade de ferro, que tornaste a antiga de ouro. Enquanto cá regeste a humanidade, em chegando, ajuntaste tal tesouro que para sempre dura. Ah, vaidade, ricas áreas deste Tejo e Douro. Sá de Miranda, 1551.

escurecer é como aquela fria luz que precede a madrugada. E é já o ir a ver o dia, na antemanhã, confuso nada. Fernando Pessoa, mensagem.

Montes da minha aldeia. Ai, quem me dera ser como vós, de terra e solidão. Pois se me sinto irmão dos que são vivos, também me sinto irmão dos que morreram, das pedras e dos montes pensativos. Teixeira de Pascoais, a uma árvore.

formoso lis que entre arvoredos, ides de atento as águas vagarosas. Verdes lapas que aos pés de altos rochedos, sois morada das ninfas mais formosas. Fontes, árvores, ervas, lírios, rosas, em que esconde amor tantos segredos. Francisco Rodrigues Lobo, 1671.

estando eles assim em oração, viram sobre a tábua de prata um homem vestido de panos brancos, mas sem poder ver o rosto. E ele lhes disse: "Inde adiante, cavaleiros de fé e crença, e a verdes o manjar que tanto desejais. E tu, Galás, que eu achei melhor e mais leal que qualquer outro, vem adiante para te dar a hóstia." A demanda do Santo Graal, texto português, século XIII.

Ali, onde o mar quebra, num caixão rugidor e monótono, e os ventos erguem pelo areal os seus lamentos. Ali se há de enterrar meu coração. Queima nos sóis da adusta solidão, na fornalha do estio, em dias lentos. Depois, no inverno, os sopros violentos lhe revolvam em torno o árido chão. Antero de Quental, sepultura romântica.

e a cruz ao alto diz que o que me há na alma e faz a febre em mim de navegar só encontrará de Deus na eterna calma o porto sempre por achar. Fernando Pessoa, mensagem.

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Mas o tempo apagou as linhas que no mapa da memória a mestra palmatória desenhou. Hoje, sei apenas gostar de uma nesga de terra debruada de mar. Miguel Torres.

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Boa noite. Ronda às quartas-feiras com o cinema na Grande Ilusão, Inês Lourenço a sublinhar as estreias de The Moneymaker, de Jean-Paul Salomé, e Histórias Paralelas, de Asghar Farhadi. Também o Doc Lisboa, um festival de cinema em Pombal, e mais para ouvir já a seguir. Também às quartas-feiras o Lilliput, de Sandy Gageiro, traz-nos leitura inclusiva acessível. Ler tem de ser para todos, assim o queiram. Na Vida Breve, segunda parte do poema Homo Ludens, da Prémio Nobel da Literatura 2026, a canadiana Anne Carson. E depois recordo a presença do escritor argelino Kamel Daoud neste programa, a propósito do livro Merce, contra a investigação. Kamel Daoud, vencedor do Prémio Goncourt, vai estar esta sexta-feira, às 21 horas, no Festival Fólio, em Óbidos, à conversa com o marroquino Rachid Benzine, autor de O Homem que Lia Livros. A moderação é do jornalista Ricardo Alexandre. Kamel Daoud, que tem também publicado no nosso país Por Vezes é Preciso Trair, com a chancela Guerra e Paz, e Huris, o romance vencedor justamente do prémio Goncourt, tem a edição Bertrand. Vai ser assim.

0: Música a começar.
1: Minueto do Quinteto em Mi Maior de Luigi Boccherini, pelo violoncelista britânico Stephen Usserlis, com membros da Orquestra da Idade das Luzes.

0: Walker, o falsificador de Jean-Paul Salomé. Extra em destaque na Grande Ilusão. Inês Lourenço, uma história verídica com o seu quê de ficção à francesa?
1: Exatamente. O filme estreia com este título em inglês, mas isso será apenas por ser uma expressão mais imediata ao ouvido, The Moneymaker. Porém, L'Affaire Boyarsky, assim se chama no original, é uma produção claramente com alma francesa. Trata-se da história de Czesław Jan Boyarski, um engenheiro polaco que se refugiou em França durante a Segunda Guerra Mundial e que se dedicou a várias invenções nas décadas de 50, 60, nunca conseguindo registar as patentes porque não tinha regularizados os documentos de identidade. Ora, na França do pós-guerra, um gangster viu nele a arte necessária para falsificar dinheiro e Boyarski começa a fazê-lo, mas quando os criminosos que o contrataram são presos, ele vê nessa prática adquirida a única forma de sustentar a família e monta a sua própria oficina escondida, onde passa a criar notas falsificadas que até o Banco da França mais tarde considerou mais belas que as originais. Aliás, Boyarski ficou conhecido como o Cézanne do dinheiro falso. É de facto uma história fascinante por si só, o que não quer dizer que qualquer filme realizado sobre ela fosse necessariamente bom. Mas a verdade é que Jean-Paul Salomé encontrou a nota certa, por assim dizer. Estamos a falar do realizador de Agente Axe, A Sindicalista, filmes protagonizados por Isabelle Huppert, um realizador que é alguém com olho para estas narrativas de apelo popular. E o que se destaca em The Moneymaker, o falsificador, para além da história muito bem contada, de uma atenção enorme aos detalhes do ofício da personagem, o que se destaca é, por um lado, a melancolia da figura, o modo como simpatizamos com Boyarski, a sua postura discreta, o espírito de artesão, que nada tem que ver com o perfil de um criminoso, e por outro lado, a pescadela de olho a um certo policial francês clássico, com o ângulo da história a definir-se cada vez mais como um jogo do gato e do rato, ou seja, há um inspetor atrás do rasto do falsificador, uma perseguição que dura mais de uma década e na qual se percebe também que Boyarski desejava ser reconhecido pela sua arte, pelo seu talento. Boyarski é interpretado por Reda Kateb, um excelente ator, e o mínimo que se pode dizer é que ele veste absolutamente o fato de um homem bom que mistura uma certa genialidade com o mais calculado recato. Já agora, só por curiosidade, o reconhecimento do trabalho de Boyarski foi crescendo de tal modo entre os colecionadores que em 2015 uma das notas falsificadas foi vendida em leilão por 7 mil euros.
2: Como tu t'appelles?
3: Jan Boyarski.
2: Me parece que tu tens talento, Jan.
4: 5 anos se tu te fais choper por des faux papiers, 30 por des faux billets.
5: Je crois que je n'en ai jamais vu d'aussi réussi.
6: Bouge pas!
7: J'ai une grande nouvelle à vous annoncer. Je m'installe à mon compte.
8: À la vôtre, monsieur Boyarski.
9: Règle numéro 1, ne pas écouler plus d'un billet par boutique.
10: Ça fera 300 francs. Il est tout neuf ce billet.
9: Règle numéro 2, rien d'ostentatoire.

0: há desde logo o elemento hitchcockiano e voyeurista, que vem também de Kieslowski. Neste caso, a escritora que do seu apartamento observa as janelas do prédio em frente, imaginando o que se passa num desses apartamentos. E, por outro lado, o jogo da ficção e realidade, que não vai propriamente a lado nenhum. Portanto, a escritora que é o Per inspira-se nesses vizinhos para o romance que está a escrever, mas quando o manuscrito não é recebido pela editora com o entusiasmo que ela esperava, outro rapaz que se tornou uma espécie de assistente acaba por envolver-se no processo criativo, basicamente fazendo com que a ficção influencie a realidade. Digamos que sabe a pouco, vindo de um cineasta como Farhad.
1: L'autre jour, je l'ai revu. La ressemblance de cette femme avec ma mère est peut-être un hasard, mais le fait qu'elle travaille dans l'appartement de l'autre côté de la rue n'est pas qu'une simple coïncidence.
2: Comment tu fais pour écrire ces histoires? Comment tu les inventes?
1: Pourquoi tu veux savoir?
3: Seguimos com mais propostas, hoje essencialmente festivais.
0: É verdade, começa na próxima semana, dia 21, o Aha Heart Film Festival, em Pombal. Vai na sua 5ª edição. É um festival que, além das secções competitivas, procura a reflexão e a descoberta do cinema de comédia como género que deve ser enaltecido. Este ano, por exemplo, há um foco no cinema de humor mais contido, melancólico, com peso existencial, outro foco nas comédias excêntricas. E a novidade é mesmo uma secção dedicada a debates e cineconversas que reúne profissionais da indústria, críticos e académicos. O festival abre no dia 21, então, com o mais recente filme de Quentin Dupieux, Le Vertige, e estende-se até dia 26 em Pombal. Passando para a capital, o grande destaque é o DOC Lisboa, festival que arranca esta quinta-feira com sessões espalhadas pelas salas da Culturgest, Cinema São Jorge, Cinemateca e Cinema Ideal, até 25 de outubro. Esta 24ª edição é composta por quase 200 filmes de 51 países, estando a abertura a cargo de Edgar Pera com Guerrilha no Asfalto, e no encerramento há Thanks for Coming, do cineasta francês Alain Cavalier, que aos 95 anos apresenta um derradeiro capítulo do seu diário de cinema. Entre as propostas mais aliciantes está naturalmente o documentário monumental de Mariano Linás sobre Jorge Luís Borges, chama-se mesmo Biografia de Jorge Luís Borges. Outro, neste caso, evento importante do DOC Lisboa é a presença do realizador, jornalista e advogado palestiniano Basil Adra, ele que coassinou No Other Land, o filme vencedor do Oscar de Melhor Documentário em 2025, ao lado dos realizadores que agora assinaram o NASA. E no dia 24 de outubro, pelas 17 horas, na Culturgest, Adra estará à conversa sobre a relevância das imagens desse filme, No Other Land. Como sempre, há um ciclo em parceria com a Cinemateca e o DOC Lisboa. Este ano é dedicado ao cineasta filipino Lino Broca, um retratista das comunidades marginalizadas que usou o género do melodrama como linguagem política. E para além desta retrospectiva, há ainda uma publicação, um caderno da Cinemateca, que expande o conhecimento desta obra. A propósito, um dos filmes que vai passar na retrospectiva, já este sábado, na Cinemateca, é o documentário Signed Lino Broca, de Christian Blackwood. Precisamente uma forma de mergulhar na essência deste realizador, que fala aqui do seu envolvimento emocional com os dramas no grande ecrã, que o levou a fazer filmes também para comover o público.
4: Why make films? When I was young, I saw Fellini's Nights of Cabiria and René Clément's Forbidden Games. I cried and cried inside the theater, having known the characters as intimately as my own family members. I felt an integral part of humanity. I felt vindicated. So watching films became an

Vai Cassapete é a ária de Cherubino, da ópera As Bodas de Fígaro, de Mozart. Interpretações da soprano franco-dinamarquesa Elsa Dreisig, com a Orquestra de Câmara de Basileia, a direção de Louis Langré. A seguir, a poesia na noite da rádio.

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1: A esposa de súbito entende um facto acerca do marido. Este facto que ela não tinha procurado salta para a luz como uma criança de dentro de um armário. Ela sabe porque é que ele está a demorar tanto no bar. Vê-se sem conta, ao contar esta história nos anos seguintes, ela admira-se com a capacidade do marido em pôr o mundo entre parênteses. Um parênteses que vale uma miragem. Tudo o que ele sempre precisara. Um homem que, depois de 3 anos de separação, leva a esposa a Atenas para adoração, paz. E depois telefona para Nova Iorque todas as noites a partir do bar e fala com uma mulher que pensava que ele estava ao virar da esquina em Fort Street a trabalhar até tarde. E no andar de cima, naquela noite, que foi uma longa noite, enquanto ele arrastava a sua honra ferida pelo quarto de hotel, qual rainha das traças ofendida, porque ela mencionou Houyhnhnms e ele objetou a ser descartado como objeto de sátira, eles moveram-se várias vezes por um ciclo de argumentos como este. O que é isto? Que futuro tem? Eu pensei, tu disseste, nós nunca. Quando exatamente dia, ano, nome, qualquer coisa, quem eu era, quem sou, quem é que tu fizeste ou não fizeste, fazes ou não fazes, esta desculpa, aquela desculpa, prazer, dor, verdade, que verdade é essa? Todos estes quilómetros, fé, cartas, tens razão, nunca, oh, está bem, uma vez. Que como a corrente da verdade circular de Parmênides podes seguir em círculo e acabar sempre onde começaste, porque vai dar ao mesmo. Onde começo, chego aí de novo, depressa que chegue, como diz Parmênides. Assim pensava a esposa sobre Parmênides, com parte da sua mente enquanto atirava jamais nunca mentiroso ao marido, e ele segurava o sim e o não juntos com uma só mão, enquanto se esquivava às palavras da esposa quando pararam. Veio o silêncio. Ficaram alinhados. Ele de costas para a porta, ela de costas para a cama, naquela postura que dizem os especialistas em resolução de conflitos garante impasse. E olharam um para o outro. E não havia mais nada a dizer. Ao beijá-la, amo-te, alegrias e folhas de tempos anteriores fluíram através do marido e desapareceram. Presença e ausência torceram-se para fora da vista uma da outra dentro da esposa. Estavam de pé. Sons alcançam-nos. Um caminhão, um ronco, escassos arbustos a tilintar numa parede de lata. Homo Ludens, Tango 22, A Beleza do Marido, da canadiana Anne Carson, Prémio Nobel da Literatura 2026. Segunda parte. Poema que escutámos primeiro na voz da autora, depois na tradução de Tatiana Faia.

0: Polyphasic, a partir das quatro estações de Antonio Vivaldi. Arranjo e interpretação de Shahbaz Hussain. Em tabla, o instrumento de percussão indiano, com a Orchestra of the Swan, direção de Bruce O'Neill.
1: A seguir, recordo a presença neste programa do escritor argelino Kamel Daoud, a propósito do romance Merce, Contra a Investigação. Kamel Daoud, vencedor do prémio Goncourt por Huris, vai estar esta sexta-feira, às 21h, no Festival Fólio, em Óbidos, à conversa com o marroquino Rachid Benzine, sob a moderação de Ricardo Alexandre.
2: É simples. Esta história deveria então ser reescrita na mesma língua, mas da direita para a esquerda. Isto é, começando pelo corpo ainda vivo, as ruelas que o conduziram ao seu fim, o nome do árabe, até ao seu encontro com a bala. Aprendi, portanto, esta língua, em parte, para contar esta história no lugar do meu irmão, que era o amigo do sol. Parece-te inverosímil? Não tens razão. Eu devia dar essa resposta que nunca ninguém me deu no momento em que eu precisava dela. Uma língua bebe-se e fala-se. E um dia ela possui-nos. Então ganha o hábito de agarrar nas coisas em vez de nós. Apodera-se da boca como faz o casal no beijo voraz. Conheci alguém que aprendeu a escrever em francês porque um dia o seu pai letrado recebeu um telegrama que ninguém conseguia decifrar. Era na época do teu herói e dos colonos. O telegrama ficou uma semana a apodrecer no seu bolso até que alguém lhe o lesse. Anunciava-se nele, em três linhas, a morte da sua mãe, algures no país profundo sem árvores. Aprendi a escrever por causa do meu pai e para que isto nunca mais se repetisse. Nunca esqueci a sua cólera contra si mesmo e o seu olhar que me pedia ajuda, disse-me aquele homem. No fundo, a minha razão é a mesma. Vá, põe-te a ler, mesmo que tudo esteja escrito na minha cabeça. Todas as noites, o meu irmão Musa, aliás, Zudes, surge do reino dos mortos e puxa-me pela barba gritando: Ó, meu irmão Harun, por que deixaste que fizessem isto? Não sou uma vitela, caramba,

0: mas sim de uma continuação. Penso que é uma história de justiça. No Estrangeiro de Albert Camus há uma vítima que se chama o árabe, assim mesmo, não tem nome. Senti que num ou noutro momento ele tinha que ganhar voz. Sempre me perguntei porque ninguém tinha já pensado nisso. Para mim é evidente, há um morto, tem de haver justiça e reparação.
1: Quando leu O Estrangeiro, com que impressão ficou?
0: Penso que o li a primeira vez há 20, 22 anos, mas não me interessou muito então.
1: Mesmo com essa questão identitária da Argélia?
2: Não. Eu penso que a força de um grande roman é que vous fait oublier a vítima. C'est toujours comme ça. Quand on lit un grand roman,
0: não, penso que a força de um grande romance é quando ele nos faz esquecer a vítima. É sempre assim. Quando lê um grande romance, identifica-se com o herói, não com a vítima. E mesmo sendo eu argelino, não liguei ao árabe. Só passados 15 anos, senti essa questão no Estrangeiro, de Camus. Porque li O Homem Revoltado, li O Mito de Sísifo, também de Albert Camus, e interessei-me essencialmente pelo Camus filósofo, não pelo romancista.
2: Albert Camus como filósofo, pas como romancier.
1: A questão do absurdo.
2: De Dieu, de la religion et de l'absurde. Je suis algérien,
0: de Deus, da religião e do absurdo. Sou argelino, sou confrontado com a religião. Na Argélia há o Islão e os islamitas. E a questão de Deus, do absurdo, a questão filosófica, são mais importantes para mim do que a questão da justiça.
1: Mais o absurdo da existência ou o absurdo do mundo?
2: Je crois que l'absurde est une attitude juste envers le monde. C'est très difficile à expliquer.
0: Creio que o absurdo é uma atitude adequada perante o mundo. É muito difícil de explicar. Mas eu constatei que as pessoas que admitem o absurdo produzem razão. Ao contrário, aqueles que julgam possuir a razão acabam por desembocar no absurdo. Veja o caso dos jihadistas ou dos terroristas do mundo inteiro. Eles julgam deter a razão. Eles cometem o absurdo. Imagina um filósofo que diga que o mundo é absurdo. Ele acaba por escrever livros. Acaba por produzir razão. É este o paradoxo. A conversa com Kamel Daoud, autor de Meursault contra a investigação.
1: 70 anos separam o seu livro do de Camus. O tempo diferente, a realidade diferente, a diferente Argélia. Isso é uma questão essencial no que escreveu?
2: Oui, mais ce n'est pas le roman de l'Algérie ou le roman de la France. C'est un roman, je pense, qui raconte la condition humaine.
0: Sim, mas não se trata do romance da Argélia ou do romance da França. É um romance, creio, que conta a condição humana. Julgo que é isso que explica que ele esteja a ser bem sucedido no mundo, noutros países, porque não conto apenas a história de um argelino ou de um árabe, conto a história de um ser humano que luta contra o facto de haver injustiça, e isso é universal. O Estrangeiro, de Albert Camus, é um romance lido no mundo inteiro. Porquê? Porque o ser estrangeiro é uma condição humana também. Não podemos contar uma história a partir do zero. Contamos a partir de um país de origem. E eu não posso contar a história do irmão do árabe sem contar a história da Argélia de hoje. A Argélia de há 70 anos já não existe. Há um outro país hoje. E o meu herói reage em relação ao passado, escrito por Camus, mas reage também em relação ao presente. Também ele se revolta contra o absurdo, contra o imã no lugar do pai. E ele desespera, porque não encontra o amor ou quem defende a liberdade.
1: E ambos os livros, a serem escritos na mesma língua e a falarem-nos da importância da língua e da capacidade de ler. Ao escrever na mesma língua de Camus, Kamel Daoud sente que esse é um ponto de encontro entre os dois?
0: Sim, a língua francesa. Somos argelinos. Somos de um país colonizado pela França durante 230 anos.
1: Mas o Kamel Daoud também fala árabe.
0: Eu falo argelino, não falo árabe.
1: Diga-nos que língua é o argelino.
0: Algerien. É uma língua com um pouco de francês, um pouco de árabe, um pouco de espanhol.
1: Tudo na mesma língua.
2: É uma língua vivante. L'arabe en Algérie, il est parlé par la mosquée, comme et par
0: tudo na mesma língua. É uma língua viva. O árabe na Argélia é falado nas mesquitas, é falado pelo poder político, pela igreja. Tem de ser traduzido para uma língua que todos conheçam. É como o latim. Mas nas ruas da Europa, ninguém fala latim desde há muitos séculos. Vocês falam português, alemão, francês. No mundo árabe, nós falamos egípcio, marroquino.

0: Argelino, mas o francês faz parte do meu património. Os franceses partiram, mas deixaram uma língua que me abriu o mundo. E eu escrevo essa língua. O francês é uma língua de que eu faço parte. Por isso, quando vou à França, digo que a francofonia é mais justa que a França.
1: La francophonie se porte mieux que la France.
2: A Argélia é um lugar onde as culturas árabe, francesa, magrebina, mediterrânica se encontram?
0: Sim, é a única riqueza dos povos que foram largamente colonizados. É que ao menos têm essas múltiplas culturas.
2: E como é a democracia na Argélia de hoje, Kamel Daoud?
1: Ela é malade. E on la voit pas. C'est très difficile maintenant. Parce que nous sommes confrontés à trois raisons. La première, il y a eu échec des révolutions dans d'autres pays. Et le régime dit aux populations, il leur fait peur, il leur dit, vous voulez la démocratie, ça va donner le chaos.
0: É uma democracia doente, não a temos. É muito difícil nestes tempos, porque somos confrontados com três situações. A primeira são as revoluções que têm acontecido noutros países à volta. E o regime instila medo na população. Diz-lhe, querem a democracia? Pois vejam o caos a que isso conduz. A segunda situação é que nós temos os islamitas. Eles estão em todo lado, controlam a rua, as mesquitas, exercem muita pressão sobre todos. E a terceira situação é que mesmo o Ocidente não quer a democracia na Argélia, porque o Ocidente prefere a estabilidade à democracia e prefere a segurança à liberdade. E o regime beneficia disto. Procuram assustar os ocidentais, procuram assustar o próprio povo, dizendo se nos derrubarem, será como na Síria, se nos derrubarem, será como na Líbia. Portanto, existe democracia entre nós? Não. A democracia é possível? Talvez. Devemos renunciar à democracia? Não. Há que continuar a lutar? Sim.
1: Não. Est-ce qu'il faut continuer à lutter? Oui.
2: O mundo e a Argélia, tal como no Estrangeiro de Camus, uma relação moral ou de falta dela. Também na obra de Camus, o essencial não é o mais importante. O que conta é a imagem, os interesses.
1: Je suis tout à fait d'accord. Les pays n'ont pas d'amis, ils ont que des intérêts.
0: Estou plenamente de acordo. Os países não têm amigos, têm interesses, como disse alguém. O mundo olha pelos seus interesses na Argélia. Nós, pelos nossos. E o regime? Pelos dele. O problema é que não há solução. Se derrubarmos o regime, são os islamitas que tomam o poder. Mas se não derrubarmos o regime, não avançamos. Por isso, de momento, não há uma solução.
2: De momento.
0: A hora do crime não soa ao mesmo tempo para todos os povos. Assim se explica a permanência da história.
2: É Cioran, uma citação com que o seu livro nos recebe. Razões para esta ideia, Kamel Daoud.
1: J'ai beaucoup d'admiration pour Cioran, comme disent les Romains. J'étais en Roumanie il y a trois semaines. Et parce que c'est quelqu'un qui a adopté la langue française à 20 ans.
0: Porque tenho muita admiração por Cioran, como dizem os romanos, estive na Roménia há três semanas, e porque é alguém que adotou a língua francesa aos 20 anos. Ele não era francófono e tornou-se um grande mestre, um grande estilista da língua francesa e um grande filósofo. E porque é alguém que tem uma grande lucidez sobre a nossa história, sobre a condição humana. E é verdade o que ele diz, da história da humanidade ter evoluído através de diferentes crimes, de diferentes responsabilidades. A história da humanidade é também a dos seus crimes. Kamel Daoud, argelino, nasceu em 1970, Meursault contra a investigação, tradução de Inês Pedrosa, a edição na Teodolito, é como já escutámos do autor. Ele diz uma continuação, será uma variação de O Estrangeiro, de Albert Camus, a história de alguém que mata um árabe sem nome, mas acaba por ser punido socialmente por não chorar no funeral da mãe, e não por este crime, por este assassinato.
2: Porquê é que teve problemas? Porquê é que sofreu ameaças ao publicar este livro, Kamel Daoud?
0: Penso que neste momento toda a gente está ameaçada, não sou só eu.
2: Não é assim. O Kamel Daoud recebeu uma ameaça muito direta, uma fatwa.
1: Sim, uma ameaça muito direta e eu vi com...
0: Uma fatwa.
1: Porque eu penso que j'appelle à la réforme.
0: Sim, é verdade. Penso que foi porque eu apelo à reforma do Islã, porque digo que o grande problema entre nós é a ligação ao religioso. Se não o resolvermos, o mundo árabe não avançará. Há que refletir sobre o religioso. Se queremos fazer parte da humanidade, temos de ter a humanidade em nós. Há que aceitar as outras civilizações, as outras culturas. Temos de nos adaptar aos outros para que os outros se adaptem a nós. E para mim, a questão da justiça é fundamental. A liberdade da mulher é essencial. Quem lhe tira essa liberdade é ele próprio um prisioneiro. Para mim, são muito importantes as questões da justiça, da liberdade e da mulher na Argélia. Porque há quem não goste das mulheres, quem as queira maltratar, violar, há quem não goste das justiça, quem não respeita a vida, a esses eu perturbo.
2: A ameaça que recebeu foi de um extremista. É algo bem real no seu cotidiano?
1: Ah, c'est une question réelle pour tout le monde. C'est une question réelle parce que ce sont des gens qui disent que vous êtes un apostat.
0: Ah, é uma questão bem real para toda a gente, porque são pessoas que o acusam de ser um apóstata. Se sair da comunidade muçulmana, você, os seus bens, a sua família estão ameaçados de morte. É aquilo a que os ingleses chamam de licença para matar. Não penso que o que esteja em causa seja a minha vida. O que está em causa é toda uma civilização. Quando vemos o que o Daesh, o Estado Islâmico, fez na Síria, pois que são bárbaros, que destroem tudo, podem apanhar um Kamel Daoud, um português ou um vietnamita, que para eles é tudo a mesma coisa, porque há eles e há o resto do mundo, como acontecia com os nazis.
1: Um português ou um vietnamita, para eles é a mesma coisa. Há eles e há o resto do mundo, como os nazis.
2: O Kamel Daoud é jornalista. Como é a liberdade de imprensa na Argélia?
1: Par rapport aux outros países do mundo arabe, a presse algérienne é très livre. Pas totalement libre, mais elle est très libre. Depuis quelques années, nous avons des problèmes non pas avec le régime, c'est-à-dire les militaires, mais nous avons des problèmes avec les milieux financiers, comme vous.
0: Por comparação com outros países do mundo árabe, a imprensa argelina é bastante livre, mas não totalmente. Nos últimos anos não tivemos problemas com o regime, com os militares, mas com os meios empresariais, como acontece convosco. São as pessoas que pagam a publicidade. Com o surgimento da internet, a imprensa ressentiu-se muito, mas pessoalmente e em geral o meu trabalho é livre. Talvez consiga isso por ser uma pessoa conhecida, célebre. O regime impedirá talvez outras vozes de emergir, mas no meu caso é já demasiado tarde. Sou conhecido e escrevo como quero. Sim, o empregado chama-se Moussa, pelo menos na minha cabeça. E aquele outro lá embaixo ao fundo também o batizei como Moussa. Mas esse tem toda uma outra história. Tem mais idade e deve ser casado ou viúvo. Olha para a sua pele, dir-se-ia um pergaminho. É um antigo inspetor da educação para o ensino da língua francesa. Conheço-o. Não gosto de o olhar nos olhos porque ele aproveitará para entrar na minha cabeça, instalar-se nela e palrar no meu lugar, contando-me a sua vida. Mantenho à distância as pessoas tristes. Os outros atrás de mim, um perfil idêntico. Os bares ainda abertos neste país são aquários onde nadam peixes pesados roçando o fundo. Vimos aqui quando queremos escapar à nossa idade, ao nosso Deus ou à nossa mulher, creio, sem ser por esta ordem. Bem, penso que conheces um pouco este tipo de lugar, exceto que desde há pouco tempo estão a fechar todos os bares do país, pelo que nos encontramos todos aqui como ratos encurralados, saltando de um barco que se afunda para o outro. E quando tivermos aportado ao último bar, teremos de nos acotovelar, seremos numerosos, velhos, um autêntico juízo final neste momento. Convido-te, está para breve. Sabes como se chama este bar para os íntimos? Titanic. Mas na tableta está inscrito o nome de uma montanha. Jebel Zendel. Sabe-se lá porquê. Kamel Daoud, merci por être à la radio publique portuguesa.
1: Ah ben, merci à vous, surtout.
0: Kamel Daoud, vencedor do Goncourt, de romance de estreia com este Mersa contra a investigação, vencedor do Goncourt, o prémio principal por Uris, publicado em Portugal pela Bertrand, também autor de Por Vezes é Preciso Trair, livro publicado este ano pela Guerra e Paz. Kamel Daoud vai estar no Fólio de Óbidos esta sexta-feira, às 21 horas, à conversa com Rachid Bonzine sob a moderação de Ricardo Alexandre. A seguir, Lilliput é o pequeno grande mundo dos livros para os mais novos, aqui percorrido por Sandy Gageiro.
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4: Esta semana falamos do LIA, Leitura Inclusiva Acessível. É um projeto que surge com o propósito de transformar o acesso à leitura, garantir que esteja ao alcance de todos, sem barreiras físicas, sensoriais ou cognitivas. Organizado pela Universidade de Leiria Oeste, é um repositório que reúne obras literárias em muitos formatos, adaptadas para atender às necessidades de públicos diferentes. Promove a inclusão e a democratização do conhecimento. Vamos ouvir a coordenadora Célia Souza.
5: Este projeto surge da ideia de nós temos trabalhado com desenvolvemos um conceito aqui no nosso laboratório de um conceito de livro acessível. É algo que trabalhamos há cerca de década e meia. E esse conceito está validado e, portanto, que nos permite editar livros em formato acessível. Daí foi surgindo, este laboratório é também um espaço onde os alunos têm aulas. Porque aqui temos um conjunto de tecnologias, de softwares que nos permite trabalhar a área da inclusão e da acessibilidade. E foram nascendo livros acessíveis. O que é isto de livros acessíveis? Livros que podem ser lidos em outros formatos que normalmente não aparecem. Estou a falar livros em braille, livros em áudio, livros em escrita trabalhada. O que é que eu quero dizer com isto? Com uma escrita que já foi elaborada para se tornar mais fácil e mais acessível. Por exemplo, estou a falar e falo essencialmente de crianças, porque a nossa biblioteca dirige-se a crianças com dislexia, no espectro do autismo, linguagem pictográfica, que são símbolos pictográficos, um pouco como os nossos emojis, para quem está lá em casa possa entender, que explicam o conteúdo do texto escrito. Um texto ampliado e também vídeo, o livro em vídeo, em língua gestual portuguesa. Portanto, são livros em múltiplos formatos. E nós, ao longo destes 20 anos de existência do laboratório, e por estes trabalhos todos que os nossos alunos das diferentes escolas da Universidade de Leiria Oeste têm feito, tínhamos um repositório imenso de livros. E sabemos que as nossas escolas, as nossas famílias, não têm acesso a livros que são acessíveis ou que estão em formatos diferentes para os seus filhos ou para os seus alunos. Então achámos que era momento de darmos vida e colocar estes livros, que são livros físicos, à disposição da nossa sociedade de Portugal. Temos aproximadamente, neste momento, já digitalizados no site, para que as pessoas possam perceber quais são os livros que podem requisitar, cerca de 270 títulos, mas pretendemos vir a aumentar.
4: O LIA quer também estimular a colaboração entre autores, editores, instituições e voluntários, criar uma rede de partilha que amplie o alcance da literatura acessível. Se estiverem interessados, podem espreitar o sítio de internet projetolia.ulo.pt. Até para a semana.

Antidotum Tarantulae. Música do alemão Athanasius Kircher, nascida em 1602, pelo grupamento L'Arpeggiata de Christina Ploire. Está feita a ronda. Assim, obrigado por estar com a rádio. Boa noite.

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A visão que a ópera Júlio Cesare de Handel dá de Júlio César é heroica e benigna, a condizer com a época do despotismo iluminista, em que a Inglaterra, contudo, era uma exceção com a sua monarquia parlamentar, a mais antiga da Europa, instituída após a gloriosa Revolução de 1688. Mas como vimos no programa anterior, em que abordámos o primeiro ato, Cleópatra é que é o centro das atenções, na ópera mais famosa de Handel. Foi especialmente por causa dela que ele utilizou uma orquestra invulgarmente opulenta, cujos ativos especiais são convocados na primeira cena do segundo ato, a grande cena da sedução. Recorde-se que Cleópatra já começara a seduzir César no primeiro ato, fazendo-se passar por uma aia de Cleópatra chamada Lídia. Mas essa cena decorria em recitativo seco. O que acontece agora, numa combinação de sinfonias, recitativo e ária, é muito especial. O cenário é um jardim de cedros com vista para o Monte Parnasso, no cimo do qual está o Palácio da Virtude. Cleópatra diz ao servo Nireno que lhe traga César, pois tem um segredo da maior importância para lhe revelar. Quando César se aproxima, abre-se o Parnasso e surge a Virtude sentada num trono, rodeada pelas 9 musas. Eis o que escrevem os especialistas Winton Dean e John Merrill Knapp sobre esta cena. O segundo ato traz uma grande mudança. Antes de ter a certeza que enfeitiçou César, a sedutora é apanhada na sua própria teia. Cleópatra já não está a agir por razões políticas. A intensidade emocional da música não deixa margem para dúvidas de que ela está apaixonada. A cena do Parnasso, 3 números com o mesmo material, ligados por animados fragmentos de recitativo, é um epítome de sedução raramente igualado em ópera de qualquer época. Handel exibe toda a sua magia, usando 2 orquestras, uma no fosso, outra no palco, mais rica, representando o Concerto das Musas, com um grupo de instrumentos de baixo contínuo que lembra a panóplia da corte de Mantua no tempo de Monteverdi. Partes independentes de harpa, viola da gamba, com muitas cordas dobradas, e tiorba, além de oboés, fagotes e cordas. Os grupos são tratados e combinados de diferentes maneiras nos 3 andamentos. 2 sinfonias de 9 e 17 compassos e a ária Vadoro Pupille. De tal modo que o clímax primeiro é retardado e depois é avassalador. Na primeira sinfonia, a orquestra do fosso está silenciosa. César ouve o concerto que vem por trás dos painéis de fundo e julga que é a música das esferas. Na segunda sinfonia, o material é expandido. A viola da gamba dedilha cordas e a harpa começa a fazer arpejos e desenhos de escalas, ao mesmo tempo que intervém a orquestra do fosso. Esse é provavelmente o momento em que se abre o Parnasso e os painéis são retirados para revelar Lídia sentada entre as musas. Estas eram, certamente, figurantes a fazer mímica enquanto os músicos ficavam ocultos. Mas é evidentemente significativo que Handel tenha especificado 9 instrumentos. César faz exclamações maravilhadas perante o que se está a ver e a ouvir, e Cleópatra começa a ária, cujo tema ainda só tinha sido aflorado, tocado por violinos de ambas as orquestras com surdina. A maestria aqui não está apenas na melodia em si, que é das mais inesquecíveis alguma vez compostas, mas também no tratamento que Handel faz da linha vocal como veículo para a caracterização. Toda a primeira parte da ária, 35 compassos largo, é uma cadeia ininterrupta de melodia, constantemente prolongada para além daquilo que se está à espera, através de cadências evitadas e melismas, e quando a voz interrompe para respirar, com ecos e interjeições da orquestra, ao mesmo tempo que o grupo do palco assegura o acompanhamento principal. Raramente se exprimiu o processo de sedução de forma tão vivida por meios musicais, e numa ária da capo da máxima regularidade. A lamentosa secção B,
novamente sem a orquestra do fosso, aflora o mesmo material no modo menor, até o ouvido ansiar pela repetição. Antes de recomeçar, César volta a soltar exclamações de assombro, como não, perante a beleza da canção. Detalhe brilhante que não estava na concepção original e que torna ainda mais premente o da capo. Depois deste excerto do primeiro volume do livro Handel's Operas, de Winton Dean e John Merrill Knapp, publicado em 1987 pela The Boydell Press, eis a tradução dos versos da área de Cleópatra neste tableau vivant em que ela encarna a virtude rodeada pelas nove musas. Adoro-vos, pupilas setas de amor, as vossas fagulhas são gratas no peito. Piedosas vos quer o meu triste coração, que sem cessar vos chama meu amado bem. Fiquemos com a interpretação da soprano Emanuela Galli, Cleópatra, com intervenções de César e Nireno nos recitativos, respectivamente Christina Hammerström e Nikos Spanatis.

Depois desta extraordinária cena de sedução, o cenário do Monte Parnasso volta a fechar-se e Nireno diz a um César louco de paixão que Lídia o aguarda nos seus aposentos. A cena seguinte passa-se num jardim ao lado do serralho de Ptolomeu, onde Cornélia é assediada, primeiro por Aquila, depois pelo faraó, que reage furioso à recusa dela. O servo Nireno vem buscar Cornélia para a levar para dentro do harém, mas disfarçadamente oferece-se para ajudar Sexto a matar Ptolomeu. Na cena seguinte, César vai encontrar-se com Cleópatra, julgando ainda que ela é Lídia. O general Cúrio vem avisá-lo de que há uma conjura para o assassinar. Cleópatra revela-lhe a sua verdadeira identidade e implora-lhe que ele fuja. Mas César faz questão de ir combater. Na sua área Al Lampo dell'Armi, os violinos fazem frenéticas notas repetidas em uníssono, que na secção central se desenvolvem com dramatismo. O mais interessante é o Da Capo, em que intervém um coro de conjurados fora de cena, exigindo a morte de César. Golpe teatral desse grande homem de teatro que foi Handel.

Cleópatra fica só e desesperada. E depois de um dramático recitativo acompanhado, canta uma ária que é outro grande momento desta ópera. Se pietà di me non senti. Se piedade de mim não tendes, justos céus, eu morro já. Dai a paz aos meus tormentos, ou a minha alma expirará. Com estes quatro versos, dois para cada secção, Handel compôs uma ária trágica em carregado Fá sustenido menor, ária que Hugo Leichtfried, no seu livro de referência dedicado a Handel em 1924, coloca entre as mais notáveis de todos os tempos, equiparando-a aos prelúdios em mi bemol menor e em si bemol menor do primeiro livro do Cravo Bem Temperado de Bach. Não é dizer pouco. Da sedutora coquete e manipuladora do início da ópera, Cleópatra transformou-se na mulher madura e apaixonada que não concebe a vida sem o homem que ama.

Ptolomeu, no seu harém, volta a assediar Cornélia. Quando o sexto irrompe, disposto a matá-lo, sendo detido por Aquila. Este anuncia a Ptolomeu que César, vendo-se cercado, saltou para o porto de Alexandria e afogou-se. Aquila exige a mão de Cornélia em recompensa, mas Ptolomeu rejeita com escárnio e ele jura vingar-se. Sexto, desesperado por não ter conseguido matar Ptolomeu, quer suicidar-se, mas Cornélia detém-no e o segundo ato termina com Sexto a renovar o seu anseio de vingança na área Laura Caspira, com saltos dramáticos dos violinos, aqui na voz da soprano Mary Ellen Nezzi.

No terceiro ato da ópera Júlio César de Handel, uma breve sinfonia descreve a batalha que é travada, fora de cena, entre os soldados de Cleópatra e os de Ptolomeu. Uma ventania bélica, curta, mas intensa.

Ptolomeu saiu vencedor e traz Cleópatra como prisioneira. Canta uma área que traduz a sua crueldade em saltos angulosos, quase sádicos, com as palavras: domarei a tua ferocidade, que o meu trono odeia e despreza, e humilhada te verei. Na secção B, a linha vocal torna-se untuosa ao comparar o destino dela ao de Ícaro. Tu, qual Ícaro rebelde, queres ir além das estrelas, mas eu vou cortar-te as asas. Fiquemos com a contralto Romina Basso.

Vertex, a célebre ária Piangero, da Cleópatra. Exemplo de como o modo maior pode servir para expressar a mais dilacerante das mágoas, neste caso com um baixo descendente que se repete com variantes tipo passacaglia em Mi maior. Os violinos, em entradas alternadas, numa descida contínua, fazendo um intervalo ascendente que vai aumentando, parcialmente duplicada pela flauta, é daqueles achados de Handel memoráveis e desarmantes. Eis o que ela diz: chorarei a minha sorte tão cruel e tão perversa enquanto houver vida no meu peito. Na secção B, o tempo dispara como golpes de chicote num agreste doce sustenido menor. Mas depois de morta irei, como espectro, perseguir noite e dia o tirano.

Depois desta ária de Cleópatra, que acaba em Mi maior, o Fá maior do recitativo e ária de César que se lhe encadeia é absolutamente inesperado e traduz o facto de que ele, ao contrário do que Cleópatra julga, está vivo. Depois de nadar até uma praia desolada, coberta de despojos de guerra, mostra-se surpreendido por ter sido poupado pelo destino e interroga-se onde estarão as suas tropas. Depois pede à aragem que lhe conforte a dor e pergunta onde estará a sua amada. Na introdução instrumental, que é retomada na ária, o desenho ondulante dos violinos em terceiras paralelas, alternado por violetas e violoncelos, sugere as ondas, mas também a brisa, com eflúvios que quase nos lembram a Aída de Verdi. No clímax, esse ritornelo tem uma modulação que causa um arrepio na espinha. Uma cadência evitada para um inesperado si bemol menor, modulação que na ária traduz depois os momentos em que César sente uma dor no coração ao pensar em Cleópatra. Este número é mais que uma mistura de recitativo acompanhado e ária. É uma autêntica cena, no sentido da ópera romântica que já pronuncia.

Depois desta cena de César, com os seus extraordinários 10 minutos de duração, Sexto e Nireno, no outro ponto da praia, encontram Aquila, que está ferido e moribundo. Este dá a Sexto o selo que o autoriza a comandar os exércitos. Surge então César, que pega no selo e lhes promete que irá salvar Cornélia e Cleópatra. Na cena seguinte, Cleópatra e as suas aias estão nos aposentos da rainha. Ela, certa de que César morreu, encara o suicídio, num recitativo acompanhado que é outro momento notável desta ópera, e em cuja introdução orquestral perpassa, meio século antes de Gluck, o espírito da tragédia grega. Vós que fostes minhas fiéis servas, chorais em vão, já não o sois. O bárbaro irmão que me privou do reino afasta-me de vós e consumiu-me a vida. Nesse momento há um ruído de armas que ecoa na orquestra. Mas que estrépito de armas é este? Ah, agora que já não sois minhas, vereis Cleópatra entregar a alma. A cantora atinge aí o seu registro mais grave, com acentos de pura tragédia. E nesse momento entra César, que a vem salvar.

Noutra sala do palácio, Ptolomeu tenta violar Cornélia. Mas Sexto vem salvar a mãe e consegue finalmente matar o faraó que assassinara o seu pai, Pompeu. A cena final decorre no Porto de Alexandria. César e Cleópatra entram ao som de uma sinfonia que faz valer as quatro trompas da orquestra, aproveitando as suas duas tonalidades para sugerir efeitos estereofónicos que parecem vir de lados opostos da cena. Um efeito que antecipa, com século e meio de precedência, as célebres fanfarras de Aida.

Cornélia e Sexto ajoelham-se diante de César e um pajem traz-lhe a coroa e o cetro de Ptolomeu, que César entrega a Cleópatra. O par mais famoso da história tem então direito não a um, mas a dois duetos. O segundo dos quais inserido no meio de um coro celebrativo. Como não temos tempo para ouvir ambos os números, vamos ficar com esse coro final, em que se reunia, em apoteose, todo o elenco do King's Theatre.

Estivemos a ouvir excertos do segundo e do terceiro atos da ópera Júlio César no Egito, de Handel, com os seguintes intérpretes: Emanuela Galli, Cleópatra; Christina Hammarström, César; Mary Ellen Nesi, Sexto; e Romina Basso, Ptolomeu. Numa gravação de 2006, dirigida por Jorge Petrus, com a orquestra de Patras, editada em CD pela etiqueta MDG. Estreada em Londres a 20 de fevereiro de 1724, Giulio Cesare in Egitto permanece um dos melhores exemplos da ópera séria e uma das criações mais extraordinárias de Handel.

0: O segundo dos seis prelúdios, Opus 13, de Scriabin, por Vadim Holodenko.
1: Festival Sons do Coa, 5ª edição. 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
3: Olá, viva! Nesta hora de música Antena 2, vamos ficar na companhia do pianista Maurizio Pollini, que vai interpretar o Opus 25, Suite para Piano, música de Arnold Schönberg.

Acabámos de ouvir o pianista Maurizio Pollini interpretar a suíte para piano, o Opus 25 de Arnold Schoenberg. Vamos continuar agora na companhia de Brydon Thompson, à frente da Filarmónica de Londres. Ouviremos a Sinfonia número 6, música de Arnold Bax, uma sinfonia com 3 andamentos.

0: Acabámos de ouvir a Sexta Sinfonia de Arnold Bach, uma obra em três andamentos, aqui interpretados pela Filarmónica de Londres, sob a direção de Brydon Thompson.
1: 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Ele concebeu este calmo para meio soprano e orquestra.

0: a voz de Cathy Barbarian e a Orquestra Nacional de França, dirigida pelo próprio compositor Luciano Berio, que concebeu este calmo para meio-soprano e orquestra.
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Olá, seja muito bem-vinda a mais um programa da RTP Antena 2. Programa desta manhã de dia 15 de outubro. Passam um minuto das 7 da manhã. Como temos feito durante esta semana, vamos começar logo este programa com uma novidade discográfica. E hoje vamos ficar com o pianista Lang Lang e o seu volume 2 de Ancores para Piano.

A fantasia impromptu de Frédéric Chopin, aqui em interpretação de Lang Lang, neste disco acabado de sair, os Encores para Piano. Na realidade, o que acabou de sair, este disco já tem uns meses. O que acabou de sair foi a adenda a este disco de Lang Lang, onde ele sentiu a necessidade de ir buscar encores contemporâneos dos nossos dias. Ele faz exatamente o que já tinha feito no Piano Book 1, lançado aqui há uns anos. Ele vai buscar grandes temas das telas, do cinema, da televisão e leva-os para o mundo do piano. Para muitos de nós, este nome não dirá muito, a não ser para quem tenha filhos ou netos. Naruto é um desenho animado da moda. Pois lá está. Lang Lang trabalhou com o compositor de Naruto, Yoshiki Mizuno, e levou esse universo para o mundo do piano.

Tema simples, usado como encore por Lang Lang, tema de Yoshiki Mizuno para o Naruto, esse desenho animado. Para os mais novos, claramente um desenho dos mais novos que de repente é apropriado aqui para o mundo do piano e surge neste disco de encores que Lang Lang acrescenta aos grandes clássicos. Vai buscar temas como o do Interstellar, Naruto, como nós ouvimos, ou por exemplo, canções icónicas como My Favorite Things de Richard Rodgers. Outra novidade discográfica tem que ver com a continuação do projeto do maestro Alain Altinoglu para a integral de Dmitri Shostakovich. E no passado dia 9 saiu uma nova gravação, uma nova sinfonia, a oitava de Shostakovich. É uma gravação com a Orquestra Sinfónica da Radiodifusão de Frankfurt e cá está Alain Altinoglu nessa sua saga shostakovichiana. É difícil dizer. A saga dedicada a Shostakovich.

Último andamento da 8ª Sinfonia de Dmitri Shostakovich. No verão de 1943, Dmitri Shostakovich refugiou-se numa casa de repouso para compositores em Ivanovo, a nordeste de Moscovo. Em cerca de 2 meses, escreveu a Sinfonia número 8. Os soviéticos tinham acabado de vencer em Stalingrado. Esperava-se uma obra de vitória como a sétima, Leningrado, que tinha corrido o mundo como símbolo de resistência. Shostakovich entregou uma sinfonia sobre o luto que termina em silêncio, como nós ouvimos. A estreia foi em Moscou, a 4 de novembro de 1943, com Evgeny Maravinsky, a quem a obra é dedicada. Alguns dirigentes chamam-lhe Stalingrado, um nome que o compositor nunca aceitou. Em 1948, a sinfonia foi censurada, quase deixou de ser tocada na União Soviética. Nós ouvimos-la aqui pela Orquestra Sinfónica da Rádio de Frankfurt e Alain Altinoglu. É o segundo volume da Integral das Sinfonias de Shostakovich, publicado a 9 de outubro, no passado dia 9 de outubro, dia em que Alain Altinoglu fez 51 anos.

Mais uma vez, muito bom dia, 7 horas e 28 minutos, dia 15 de outubro. E olhando para este dia no mapa, surge-nos logo uma obra fundamental do repertório de Modest Mussorgsky. É Uma Noite no Monte Calvo, uma fantasia musical estreada em São Petersburgo, na Rússia, no dia 15 de outubro de 1886. Na noite de São João de 1867, Modest Mussorgsky acabava uma peça para orquestra. Chamou-lhe Noite de São João no Monte Calvo e tinha escrito em cerca de 12 dias. O tema é um sabá de bruxas inspirado num conto de Gogol e numa lenda sobre um monte perto de Kiev. Balakirev, o seu mentor, recusou-a. Mussorgsky nunca ouviu tocada por uma orquestra. Mais tarde voltou a usar a música em duas óperas. Na última versão, a noite acaba com o som de um sino de igreja ao nascer do dia. Mussorgsky morreu em 1881. 5 anos depois, Rimsky-Korsakov reviu a partitura e estreou-a em São Petersburgo. É essa a versão que conhecemos e é mais dele que de Mussorgsky. Vamos ficar aqui com a versão original de Modest Mussorgsky, aqui relembrando essa estreia a 15 de outubro de 1886. Mussorgsky, coitado, nunca chegou a ouvir esta sua obra nem a perceber o sucesso que ela fez.

O Monte Calvo, aqui a versão original que ouvimos pela interpretação da Orquestra Sinfónica de Londres, na direção de Cláudio Abbado. São raros os maestros que gravam esta versão original de Modest Mussorgsky. Cláudio Abbado nunca escondeu preferir sempre as. No que diz respeito a Mussorgsky, ter sido um grande defensor das versões originais de Modest Mussorgsky. Ora, Uma Noite no Monte Calvo, uma das obras que surge neste calendário no dia 15 de outubro. Outra obra absolutamente incontornável é La Mer de Claude Debussy. Em 1903, Claude Debussy começou a escrever La Mer na Borgonha, longe da costa. Numa carta a um amigo, disse que o pai o queria marinheiro. Que o acaso desviou dessa carreira. Ora, escreveu também que tinha muitas memórias do mar e que para ele valiam mais do que a realidade. Enquanto compunha a obra, deixou a mulher Lili por Emma Bardach. Em 1904, Lili tentou suicidar-se com um tiro. Muitos amigos afastaram-se de Debussy. Ele acabou a partitura então em Eastbourne, na Inglaterra, onde se refugiou com Emma. A estreia foi em Paris, no dia 15 de outubro de 1905. O público recebeu a mal. O crítico Pierre Lalo escreveu: "Não ouço, não vejo e não sinto o mar." Debussy pediu que a capa da partitura reproduzisse a grande onda do japonês Hokusai. Ora, ouvimos aqui La Mer, a interpretação escolhida para agora foi a que conta com Charles Dutoit e a Orquestra Sinfónica de Montreal. Vamos ficar com o terceiro andamento, o Diálogo do Vento e do Mar. E ao contrário do crítico, não é preciso muito para imaginarmos o mar e esse diálogo das ondas do vento e do mar, porque a obra, sim, é um dos marcos do impressionismo.

É preciso muito má vontade para não sentirmos o mar e o vento e todos os elementos aqui em La Mer de Debussy. Ora, eu digo isto porque foi uma das críticas que foi feita durante a estreia. O crítico Pierre Laloche escreveu: "Não ouço, não vejo, não sinto o mar." É preciso má vontade. Debussy começou La Mer em 1903, na Borgonha, a centenas de quilómetros do mar. Escrevia de memória, acabou em Inglaterra, onde se refugiou depois de deixar a mulher por outra na estreia. Em 1905, esse crítico escreveu: "Não ouço, não vejo, não sinto o mar." No entanto, na capa da partitura, Debussy quis a grande onda de Hokusai. E hoje em dia, quando pensamos em obras que retratam o mar, é La Mer de Debussy que vem à memória imediatamente. Ora, estamos a percorrer este dia 15 de outubro através das grandes obras, do grande repertório que foi estreado neste dia. Foi o caso de La Mer. Outra obra fundamental é o Concerto para Piano número 1 de Dmitri Shostakovich. E agora vamos ficar com uma gravação bastante curiosa, porque o próprio Shostakovich vai ser o pianista. Em 1927, Shostakovich foi a Varsóvia para o primeiro concurso Chopin. Tinha 20 anos e queria ser pianista. Chegou à final, mas saiu só com um diploma. Culpou uma crise de apendicite e o júri, como é óbvio. Quem ganhou foi o amigo dele, Lev Oborin. Depois disso, Shostakovich dedicou-se sobretudo à composição. Em 1933, escreveu este concerto para ser ele próprio a tocá-lo. A ideia inicial era um concerto para trompete para Alexander Schmidt, trompetista da Filarmónica de Leningrado. Juntou-se-lhe o piano e o piano acabou por ficar com o papel principal. Foi, curiosamente, Oborin quem o convenceu a escrever uma cadência, a parte em que o piano toca sozinho. Shostakovich encheu-a de citações, a começar pela célebre bagatela Raiva por um Tostão Perdido de Beethoven. Vamos então ouvir esse concerto número 1 com Shostakovich ao piano. A gravação foi feita em Paris em maio de 1958 com André Clouita e a Orquestra Nacional da Radiodifusão Francesa. No trompete está Ludovic Vaillant.

0: O final do concerto para piano e trompete de Dmitri Shostakovich. Ouvimos aqui com o próprio Shostakovich ao piano em Paris em 1958. Toca com André Coulitain e a Orquestra Nacional da Radiodifusão Francesa, Rádio França, com Ludovic Vaillant no trompete. E assim chegamos às 8 da manhã, passam 1 minuto das 8 da manhã, menos uma hora nos Açores.
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0: E passam 2 minutos das 8 da manhã. Vamos para as notícias com o Diogo Miguel Pereira. Bom dia.

0: Foi uma noite de confrontos na cidade do Porto entre a polícia e os manifestantes que têm estado acampados na Praça Dom João I, em causa aos protestos contra os preços da habitação. O movimento pela habitação deu conta de vários feridos depois da polícia ter carregado sobre os manifestantes. Gonçalo Costa Martins.
1: Por volta das 3 da manhã que aconteceu esta carga policial, é o que descrevem estes manifestantes que Tomás Almeida, uma das pessoas que se encontra nesta altura no Hospital de Santo António, por onde foram levados os feridos que precisaram de tratamento, ele descreve mais de 30 feridos nesta altura contabilizados.
2: Pelo que me transmitiram, porque eu estou neste momento no hospital, nós temos 32 feridos ligeiros e 3 feridos graves. Aquilo que aconteceu efetivamente foi que nós estávamos na praça pacificamente, por volta das 3 da manhã apareceu a polícia, apareceu a brigada de intervenção. Nós formamos um cordão humano pacificamente à volta das tendas, e eles começaram a empurrar e a tentar quebrar o cordão para remover as tendas, e nós resistimos pacificamente. A polícia, vendo que então nós, na acampada, vendo que a situação se podia tornar perigosa, tomámos nesse momento a decisão de desmontar as tendas, que foi aquilo que a polícia nos pediu, e nós desmontámos prontamente as tendas.
1: Tomás Almeida a descrever aqui que houve ambulâncias a chegar até ao local, mas que os manifestantes, os que ficaram feridos, procuraram a ajuda de uma corporação de bombeiros que fica ali bem perto da Praça Dom João I. Este próprio manifestante descreve que precisou de levar 9 pontos na cabeça, um dos feridos considerados graves, um dos 3 feridos que diz que foram considerados graves perante esta carga policial que aconteceu de madrugada no Porto, denunciam os manifestantes.
0: É uma praça que está vazia a esta hora, não há tendas, nem há também manifestantes. A rádio já tentou contactar a PSP, mas até agora ainda não obteve qualquer resposta. Os organizadores deste protesto querem um inquérito independente e querem ver esclarecidas as circunstâncias em que foi feita esta operação para apurar se foram ou não cometidas ilegalidades. Já ontem, o presidente da Câmara do Porto abordou o assunto. Pedro Duarte garanteu que a cidade do Porto, nomeadamente esta praça, não vai tornar-se num parque de campismo.
3: A lei em Portugal é muito clara e diz que as manifestações não podem ultrapassar um determinado período, geralmente a meia-noite e meia, é o que está previsto na lei. Nós temos sido tolerantes em algumas circunstâncias. É evidente que a Praça Dom João I não é um parque de campismo e não vai transformar-se num parque de campismo. E, portanto, nós vamos ser absolutamente implacáveis com qualquer tentativa de colocação de tendas naquela zona. Fomos tolerantes naquilo que nos foi dito que seria um ato absolutamente pontual, durante umas horas, simbólico, diria. E isso, poderíamos integrar isso numa lógica de direito à manifestação, embora, repito, com muita tolerância. Mais do que isso, não. Isso é inaceitável e, portanto, a Praça Dom João I não vai ser um parque de campismo. Isso não tenho qualquer dúvida.
0: A garantia deixada ontem por Pedro Duarte, o presidente da Câmara do Porto. Mais de metade dos portugueses considera que perdeu poder de compra no último ano. É isso que conclui um inquérito da DECO, da Universidade Católica e do Mercadona, referindo que o aumento do custo de vida está a levar a uma maior procura de promoções, comparação de preços e marcas próprias. Quase 8 em cada 10 consumidores admite que mudou os hábitos de compra. É dia de Conselho Europeu em Bruxelas. Entre hoje e amanhã, os 27 chefes de governo vão discutir o orçamento da União Europeia para os próximos anos e vão discutir também o problema dos preços da energia para tentar arranjar formas de baixar o preço dos combustíveis e também o preço do gás.
4: Atualização das notícias com o Diogo Miguel Pereira. E nós aqui outra notícia. Ao fazer 52 anos, o Teatro Bando estreia em Valdebarris Afonso Henriques. O regresso ao universo medieval e à Fundação de Portugal com o João Costa Dias.
5: O texto começa com um som, música tipo Zé Pereiras, que as pessoas devem pensar que não é do espetáculo. Está lá longe, numa festa qualquer, e depois durante uns minutos ele vai-se aproximando, só percebem que pertence ao espetáculo quando se abre a porta da sala onde estão e entram os jogarais com as batucadas.

0: 44 anos depois, um dos espetáculos emblemáticos do Teatro Bando regressa ao palco. Afonso Henriques volta a ser representado em Valdebarris, no Concelho de Palmela, pela mão do encenador João Brites.
1: É um espetáculo que está colado ao corpo, não é? Isto quase não houve interrupções, houve várias reposições. Isto parece que é o espetáculo mais antigo do português em repertório. Quer dizer, parece que isto é contagiante. Mas trouxemos agora porque eu acho que os últimos espetáculos que eu tenho feito também são sempre muito, parecem demasiado sérios. Parece que a gente perdeu esta coisa de brincar com as coisas e de tratar da humanidade com esta, com este ponto de vista diverso, não é? Quer dizer, os heróis, o anti-herói, quer dizer, este lado dúbio, não é? O que é que se aproveita de cada um de nós? E o que é que se aproveita deste nosso Afonso, não é? Somos o país com as fronteiras definidas há mais tempo, não é? A gente hoje, quando vê as guerras, vê que nós também fizemos essas guerras, não é? E também fizemos atrocidades, também cometemos atrocidades, não é? Esta história que nos atravessa, não é? E que faz parte da humanidade e conquistas de territórios daqui e dali, que é a justiça, o que é que pertence a um, o que é que pertence ao outro. Acho que é muito importante a questão da língua. Um país sem língua não deixa de ser uma mátria. Eu gosto mais de dizer mátria do que pátria. Mas há uma mate, eu tive 8 anos imigrante, não é? E, portanto, há aqui uma coisa que, quando voltei aqui, o cheiro da terra, o cheiro das pessoas, das palavras, dos sons. E acho que o António José Saraiva foi buscar uma crónica incrível. Portanto, fiquei apaixonado por aquilo. Pronto. E é o prazer que as pessoas têm de fazer. Eu não estava à espera de ter esse prazer agora a pensar nisto outra vez. E realmente isto tem... Quer dizer, parece que não acaba este lado minucioso das pequenas coisas que podem aparecer, das sugestões, dos subtextos, daquilo que é dito, mas está por trás outra coisa, portanto, essas contradições próprias à humanidade e a cada um, a cada pessoa, não é?
0: Um regresso que recupera uma das criações mais marcantes da história da companhia, inspirado na tradição oral portuguesa e nas crónicas medievais, o espetáculo revisita a figura do primeiro rei de Portugal e alguns dos momentos fundadores da história do país.
1: E aquele texto é incrível, porque percebe-se que é um texto que foi primeiro, foi um texto dito, e só mais tarde é que foi escrito. Porque eram os jornalistas da altura, não é? Que vinham apregoar a história, que vinham dar-lhe informações, e que o faziam de uma maneira muito sintética. Não tinham muito tempo a estar ali, pessoas ali a ouvirem muito tempo e querendo explicações. Portanto, esta síntese, estes saltos no tempo que o próprio texto tem e esta síntese de acontecimentos escolhidos a dedo para contarem uma história é incrível, porque está cheio de imagens. Aquele discurso de Dom Henrique, que diz ao filho: cuidado com cobiças e esses gajos que se chegam ao pé de ti, que prometem coisas e depois não é nada daquilo que está lá escrito. Vê se pugnas sempre por fazer justiça, não sei o que, quer dizer, havia preocupações também de, não só de conquistas e de malandrices, não é? E de ter o poder, que esta questão, esta sede de poder que se mantém sempre, não é? Sede de poder, quer dizer, e quando se tem poder, ainda se quer mais poder, quer dizer, às vezes não é só o dinheiro, eu acho que há pessoas que vivem cativas dessa necessidade de ter o poder de mandar.
2: E filho, toma de meu coração algum, outro tanto como que sejas valido. E ser companheiro para os fidalgos, dar-lhes sempre os seus dinheiros bem contados. E respeita as assembleias da cidade. E faz com que tenham os seus direitos, tanto os grandes como os pequenos. E nem por pedidos, cunhas ou cobiças, deixes de fazer justiça. Pois se algum dia deixares de fazer justiça a um Paulo, logo outra vez se afastará de ti uma braça. E por isso, meu filho, guarda sempre justiça no teu coração.
3: Mamãe, o que é a justiça? A força rica.
0: Em palco estão João Neca, Juliana Pinho, Mariana Preto, Nicolá Brites e Rita Brito. Para João Neca, este regresso é também uma oportunidade para revisitar um dos grandes clássicos do bando.
4: Faço a personagem do Afonso Henriques. O desafio maior é que é uma personagem que existe há 44 anos como espetáculo e foi feita por atores incríveis, que eu tenho uma admiração enorme, alguns que já não estão entre nós, infelizmente, mas que quando entro para fazer o espetáculo também é com essa herança, também somos nós o reflexo desse bando todo que em 82 inventou a forma de contar esta história do nosso primeiro rei, com todas as contradições, e porque é que nós hoje também estamos a voltar a ela. Acho que é um ponto muito importante voltar a pensar o que é a raiz, o que é a nossa cultura portuguesa, conhecendo-nos melhor a nós, mais facilmente abrimos as portas e queremos conhecer a cultura também dos outros e percebermos que somos feitos dessa mistura.
0: Ao longo do espetáculo, cruzam-se personagens, episódios e memórias que ajudam a contar a história de Portugal. Entre o elenco está também Rita Brito, para quem este universo de Afonso Henriques não é uma novidade.
5: Já tinha feito Afonso Henriques, mas desta vez é um privilégio podermos estar a voltar a ensaiar com o João e irmos ao detalhe e voltarmos a pensar, a repensar este Afonso nos dias de hoje. Aquilo que é mais interessante é, de facto, a quantidade de objetos, de adereços, de paninhos que temos que mexer e manipular de uma forma muito específica. O fato tem que estar dobrado daquela determinada maneira, porque num só movimento tem que entrar a espada, tem que estar na diagonal X para o colega que vai pegar. Portanto, há um desafio, não é, que não é visto pelo público, nestes detalhes, que é uma das coisas mais desafiadoras, não é, do espetáculo. Os personagens, muitos deles são máscara, portanto também é o próprio fato, a própria máscara, não é, que nos dá a voz, que nos dá o corpo, que nos dá o andar. E este espetáculo tem a particularidade, não é, muito especial, de já foi feito por muitos atores, ou seja, nós recebemos também um testemunho, uma certa maneira de fazer, que temos, não é, que integrar e adaptar ao meu corpo e à minha voz, não é, e como é que eu abraço esse testemunho e transformo de forma a continuar vivo e não ser só, não é, uma réplica de algo que me estão a passar. Acho que esse é o verdadeiro desafio.
0: A música tem igualmente um papel central nesta produção. A atriz e música Mariana Robert destaca a importância dessa componente no espetáculo.
6: Neste espetáculo faço principalmente o papel da música, precisamente, entre algumas pequenas personagens, pequenas ou de intervenções curtas, nomeadamente o Aio Soeiro Mendes, que ajuda o Afonso Henriques ao longo da sua vida. O maior desafio é, sem dúvida, corresponder à expectativa, sendo que este espetáculo é feito há tanto tempo e já foi feito por tantas pessoas diferentes, alguns mais músicos do que atores, outros tanto um como o outro. Aprender gaita de foles e guitarra e percussões várias foi um grande desafio também, especialmente em tão pouco tempo e quase do zero. Não sei que momento destacaria se pensasse mais sobre isto, mas assim em cima do joelho diria aquele momento em que um espanhol está a contar como é que o Afonso Henriques partiu a perna, aliás um português está a contar isso e o espanhol corrige-o para uma versão muito mais cobarde da história, que é muito interessante porque nós portugueses na escola nunca aprendemos que o Afonso Henriques foi cobarde ou nada que se parecesse, era um herói, não é? Acho interessante e triste que nós tenhamos aprendido versões tão que vanglorizassem tanto as conquistas, os descobrimentos, que na verdade foram invasões. Pronto, então acho que é isso.
0: Já Juliana Pinho confessa que entre as várias personagens que interpreta, há uma que lhe dá um prazer especial representar.
7: Faço vários personagens. Tenho um prazer particular em fazer a Dona Teresa. E o momento que eu destaco é uma frase que é um árabe que diz, quando está antes de ser morto, diz a seguinte frase: vingas os teus mortos sacrificando muitos dos nossos, mas não podes comprar o homem livre que agora matas. Para mim não, é impossível não pensar na Palestina e em todo o contexto geopolítico que estamos a enfrentar. Por isso é um momento que eu destaco do espetáculo.
3: Vingas os teus, sacrificando muitos dos nossos, mas não poderás comprar o homem livre que agora mata.
0: Afonso Henriques sobe ao palco hoje em Valdebarris, Palmela, com sessões aos sábados às 9 da noite e aos domingos às 4 da tarde, até 12 de novembro. Uma estreia que coincide com mais um aniversário do Teatro Bando, que celebra 52 anos de atividade a fazer bom teatro. Parabéns, Bando!

0: Lá, Portingal Oise, com os Segredos de Lisboa e Manuel Moraes, a propósito da peça Afonso Henriques, que acabamos de ouvir, esta peça do João Costa Dias. Ao fazer 52 anos, o Teatro Bando estreia em Valdebarris Afonso Henriques. É assim o regresso ao universo medieval e à fundação de Portugal. Quem olhou para esses mitos fundadores todos foi Luís de Camões, e é precisamente com Luís de Camões que nós continuamos agora o programa nas Palavras que o Vento Não Leva.
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2: Quanta incerta esperança, quanto engano, quanto viver de falsos pensamentos, pois todos vão fazer seus fundamentos. Só no mesmo em que está seu próprio dano, nem certa vida estribam de um humano. Dão crédito a palavras que são ventos, choram depois as horas e os momentos, que riram com mais gosto em todo o ano. Não haja em aparências confianças. Entendei que o viver é de emprestado, que o de que vive o mundo são mudanças. Mudai, pois, o sentido e o cuidado, somente amando aquelas esperanças que duram para sempre como o amado. Escreveu no século XVI, mas Luís Vaz de Camões é um contemporâneo da língua portuguesa.
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Camões nas palavras que o vento não leva, de Ana Paula Ferreira. E continuamos com Camões, agora com, ou melhor, a partir do texto de Na Fonte Está Leonor. Vamos ter duas abordagens completamente diferentes. Primeiro, a dos Sete Lágrimas, nessa reconstrução que os Sete Lágrimas nos habituaram, numa viagem, uma ponte contemporânea que é feita entre os dias 2 e o passado às vezes até mais longínquo. E depois, o mesmo texto, Na Fonte Está Leonor, na adaptação feita por Croner de Vasconcelos. Antes de Croner de Vasconcelos e antes mesmo de Camões escrever as suas voltas, esses versos já se cantavam. Uma das versões musicais está no Cancioneiro de Paris. É a maior coleção de música profana portuguesa do Renascimento, com cerca de 130 canções, todas sem nome de autor. O manuscrito está hoje na Escola de Belas Artes de Paris. Os Sete Lágrimas foram fundados em 1999 pelo Filipe Faria, o Sérgio Peixoto. O grupo junta música antiga e música contemporânea. Gravam esta cantiga no disco Diáspora.pt de 2008. Foi o primeiro de três discos sobre música que viajou com a expansão portuguesa. Filancicos ibéricos, fados, mornas de Cabo Verde e canções de Timor, Macau e do Brasil. No mesmo disco também canta António Zambujo. Ora, comecemos com essa versão que terá viajado por toda esta diáspora.

Na fonte está Leonor, aqui pelos sete lágrimas. Estes quatro versos não são de Camões. Era um mote que já circulava no século XVI e Camões chamou-lhe mote alheio. O que ele escreveu foram as voltas, os versos seguintes, que contam a história. Leonor canta junto à fonte, mas a canção que lhe sai são suspiros pelo amado ausente. Jorge Kroner, de Vasconcelos, escolheu este poema para fechar as suas três redondilhas de Camões. Kroner nasceu em Lisboa em 1910. Estudou em Paris com Paul Ducasse e Nadia Boulanger. Depois ensinou composição no Conservatório de Lisboa durante mais de 30 anos.

A voz de Helena de Pinamanique e no piano Olga Prat, ouvimos das Redondilhas de Camões na Fonte está Leonor. Olhamos assim para a música a partir de Luís de Camões, o autor escolhido por Ana Paula Ferreira para As Palavras que o Vento Não Leva.

A voz de Teresa Berganza aqui no Glória Pátria do Nisi Dominus de António Vivaldi. Se o senhor não edificar a casa, em vão trabalham os que a constroem. Assim começa esse Salmo 126 que se cantava nas vésperas. Vivaldi musicou entre 1713 e 1717. Nessa altura trabalhava no Ospedale della Pietà em Veneza. Esse orfanato para raparigas com uma orquestra e um coro famoso em toda a Europa. Normalmente, um salmo de vésperas era cantado por um coro. Vivaldi escreveu este para uma voz só, a voz de contralto, com cordas e contínuo. São 9 andamentos cheios de imagens tirados quase da ópera pelo seu sentido dramático. O pão da dor é acompanhado por um baixo que desce como um lamento. Em Cum Dederit, Deus dá o sono aos que ama, e a música torna-se uma siciliana suave, como uma canção de embalar. A maior surpresa vem no Glória Pátria, que acabamos de ouvir. Em vez de um louvor alegre, cheio de ornamentações, como era a prática, Vivaldi escreveu música lenta e triste, com uma viola d'amore como solista. Estamos a ouvir Nisi Dominus de António Vivaldi na gravação de Teresa Berganza.

mesmo período do Nisi Tominus, aparece o Glória, talvez uma das obras mais famosas de todo o Barroco. É sem dúvida uma das obras sacras mais tocadas do Barroco, e durante quase 2 séculos ninguém se lembrava que esta Glória de Vivaldi existia. A partitura do Glória ficou esquecida entre centenas de manuscritos de Vivaldi que só foram redescobertos no final dos anos 20. A primeira interpretação moderna foi em setembro de 1939, em Siena, dirigida pelo compositor Alfredo Casella, a quem se deve muito dessa redescoberta vivaldiana. Mostrou ao mundo que Vivaldi não tinha escrito só concertos. Foi composto por volta de 1915, também para o Ospedale della Pietà, como no orfanato só cantavam raparigas. Todas as vozes eram femininas, incluindo as partes de tenor e de baixo. Vivaldi dividiu o texto da missa em 2 andamentos. O Glória abre com oitavas brilhantes e em Et in terra pax a música fica sombria e cromática. A fuga final com um Sancto Spirito não é dele. Vivaldi adaptou-a de um Glória de Giovanni Maria Ruggieri de 1708. Vamos ficar com esses 3 números do Glória de Vivaldi, e que se tornou, sem dúvida, de uma das obras mais representativas do Barroco Sacro, que interpretadas no dia 2.

O famoso Glória de Vivaldi. Ouvimos aqui no Compositor do Mês o Motete Nisi Dominus e depois o Glória, duas obras escritas precisamente na mesma altura para o Ospedale della Pietà. Não deixa de ser impressionante como estas obras, e sobretudo o Glória, ficou esquecido durante quase 2 séculos. Só voltou a ser tocada em 1939 em Siena, escrito por volta de 1715 para as raparigas do Ospedale della Pietà, que cantavam todas as vozes, até as de tenor e baixo. Hoje é uma das obras sacras barrocas mais interpretadas em todo o mundo.

E mais uma vez, muito bom dia. Faltam 7 minutos para as 9 da manhã. Vamos agora recordar, mais uma vez com a ajuda deste dia, o 15 de outubro, e olhando para a história da música, à procura daquilo que nos aparece. 15 de outubro de 1926, nasce um dos grandes nomes da música, divulgadores da música, de Johann Sebastian Bach. Estou a falar de Carl Richter. Nasceu em 1926, foi um dos grandes intérpretes de Bach no século XX, e em duas frentes, a dirigir coro e orquestra e ao órgão. Cresceu na Saxónia, a terra de Bach. Em criança, cantava no coro da Cruz de Dresden e praticava no grande órgão Silbermann da Catedral de Friburgo. Aos 23 anos, já era organista na Igreja de São Tomé, em Leipzig, onde Bach tinha trabalhado. E em 1951 mudou-se para Munique, numa cidade sem grande tradição de música protestante. Foi organista e cantor na Igreja de São Marcos e fundou o coro e a orquestra Bach de Munique. Com eles gravou As Paixões, A Missa em Si Menor e dezenas de cantatas. Uma das gravações mais célebres é exatamente da cantata BWV 140. Esta gravação de Carl Richter, que conquistou os corações dos melómanos e que, apesar de ser uma interpretação claramente datada, ainda hoje serve de referência. Cantata que diz: despertai, chama-nos a vós. Assim começa esse coral luterano de Philipp Nicolai, de 1599, e que Bach usou nesta cantata. Estreou em Leipzig, 25 de novembro de 1731. Esse domingo só existe quando a Páscoa calha muito cedo, e por isso Bach só por ter a oportunidade de compor para esse domingo duas vezes em Leipzig. A cantata conta a parábola das 10 virgens que esperam um noivo durante a noite. Entre os corais há dois duetos de amor entre a alma e Jesus, inspirados no Cântico dos Cânticos, quase como numa cena de ópera. No andamento central, os tenores cantam o coral sobre uma melodia das cordas que se tornou muito famosa. Bach gostou tanto dela que a transcreveu para o órgão. Carl Richter gravou esta cantata em 1978 em Munique, com Edith Matiss, Peter Schreier e Dietrich Fischer-Dieskau. É precisamente com o excerto desta gravação que nós vamos continuar.

Cá está a cantata BWV 140, Fahrt auf, Ruft uns die Stimme, é esta a cantata que ficou como um dos discos mais vendidos de Carl Richter, do maestro Carl Richter, que evocamos aqui com o seu coro e orquestra Bach de Munique. Carl Richter, que foi igualmente um dos maiores divulgadores de Bach nesse seu instrumento, que era o órgão de tubos.

0: Evocação de Karl Richter, aqui através de Bach, não poderia deixar de ser. Ele que foi um dos grandes divulgadores da música de Johann Sebastian Bach. Ouvimos primeiro o coro de entrada da cantata BWV 140 e depois a célebre Toccata e Fuga em Ré menor.
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0: Ora então, mais uma vez, muito bom dia. Passam 16 minutos das 9 da manhã, menos uma hora nos Açores. Vamos agora falar de um concerto que vai acontecer na próxima segunda-feira, dia 19 de outubro, às 21 horas, no Teatro Tivoli BBVA. O mote é a Nona de Beethoven, mas da Nona de Beethoven já muito pouco há a dizer, pelo menos para nós que ouvimos e falamos frequentemente, ouvimos falar frequentemente da Nona. Essa é a obra principal, mas para além disso vamos contar com obras de Eurico Carrapatoso e ainda uma obra do violinista e compositor Alexei Tolpigo, que eu tenho aqui comigo. Bom dia, Alexei.
3: Bom dia.
0: Bem-vindo ao programa da manhã da RTP Antena 2.
3: Grande honra, muito obrigado. Bom dia a todos os ouvintes.
0: Que bom ter-te aqui numa outra faceta. Nós já tivemos várias vezes na Antena 2, até nos concertos Antena 2, como violinista. Vens hoje como compositor num concerto que conta e na realidade, para grande parte do público, tu serás a novidade, porque Eurico Carrapatoso, já todos nós paramos, no mínimo, uma excelente obra. No que diz respeito à Nona de Beethoven, não temos muito a dizer. Agora, Alexei, o que é que nós podemos esperar de um violinista russo que vive em Portugal, já é quase mais português que russo, diria eu.
3: Eu diria que sim.
0: E que há anos associado a esta orquestra, a Orquestra Metropolitana de Lisboa. O que é que nos espera com a tua música?
3: Vai ser uma surpresa, de certeza, porque era uma coisa muito inesperada para mim, porque o meu hobby desde adolescência é compor músicas, mas eu nunca me considerei compositor. Uhum. Pronto, isto tem que ser explicado, porque eu sou da família dos músicos profissionais clássicos. Eu sou a quarta geração dos músicos clássicos. Portanto, minha mãe era...
0: Bem, quarta aluna. Geração é muito.
3: Sim. Como é que chama? O tio bisavô,
0: sim.
3: Sim. Era uma criança prodígio, um wunderkind, uhum. Que aos 5 anos de idade já tinha um turnê no Japão.
0: Bem.
3: E eu ainda tenho o arco dele. Estou a tocar música de câmara da Metropolitana com o arco dele.
0: Muito bem.
3: E ele quase não chegou a gravar nada naquela altura. Ele pensava que só... Ele não viveu muitos anos. E também era uma época muito turbulenta. Início do século XX, as revoluções, etc. Depois, o meu avô e a minha avó. A avó era cantora de rádio. Naquela época, uhum, fazia-se muitas coisas. Tu deves saber muito melhor que eu. O meu avô era pianista, acompanhava muitos anos, décadas, Oistrakh, Rostropovich, Barshai.
0: Bom,
3: portanto, eu conhecia pessoas. A minha mãe.
0: Ou seja, estamos a falar de uma família que vivia assim no centro da música russa, com os grandes músicos russos.
3: Exato. E a minha mãe era aluna do Oistrakh.
0: Uhum.
3: Eu é que fui por outro caminho. Eu fui, portanto, em Moscou ao Conservatório Superior e à Escola Central de Música.
0: Uhum.
3: Depois o outro, digamos, sistema é são Gnesin, a família das quatro irmãs. Uhum. No início do século XX, eles criaram a escola para as crianças. Uhum. Com talento e, portanto, e se desenvolvendo. E depois, portanto, foi que, não me lembro em que ano, acho que há nos anos 40, 50, foi oficialmente estabelecida uma escola com 12 anos de aprendizagem, um preparatório, uma classe preparatória e 11
0: uhum.
3: anos, sempre na mesma escola, incluindo a matemática e todas as outras matérias, não é?
0: Uhum.
3: História. Obviamente a história de Partido Comunista da União Soviética.
0: Claro,
3: não podia escapar.
0: Não podia deixar de ser.
3: Sim, exato. E depois também criou-se a Escola Superior chamado Instituto de Pedagogia e Música dos Gnesin.
0: Uhum.
3: Portanto, isto era como dois rivais com o sistema do Conservatório Superior da Tchaikovsky.
0: Uhum.
3: Pronto, eu fui a este sistema, portanto, eu graduei, acabei as duas coisas.
0: Uhum.
3: Pronto, e por isso eu não podia apanhar Oesterreich, dava aulas no Conservatório Superior.
0: Claro.
3: Pronto, e... mas aconteceu uma coisa na minha vida, é que quando eu tinha 5 ou 6 anos, os amigos da minha mãe trouxeram a gravação da ópera rock Jesus Christ Superstar.
0: Bem,
3: isto foi o meu primeiro evangelho segundo o Tim Rice e Andrew Lloyd Webber, porque
0: exato.
3: Obviamente num país violentamente ateu, isto não se podia, nem convinha falar muito, não é?
0: Exato.
3: Portanto, eu conheci a história, também conheci Ian Gillan, Murray Head e Deep Purple, estas coisas todas, e vendi alma ao rock.
0: Ao rock. Não, mas como é que isso se fazia? Quer dizer, estamos na Rússia, num determinado contexto.
3: Isto era a União Soviética.
0: Na União Soviética, sim. Exato, que apesar de tudo é diferente, é outra realidade, não é?
3: Completamente. Nem imaginas.
0: Pronto. De repente aparecer um roqueiro, fã de bandas ocidentais.
3: Posso explicar?
0: E fã do Evangelho segundo Tim Rice, como estávamos a dizer, e Andrew Lloyd Webber. Como é que tudo. Tu podias assumir isso ou era quase um tabu?
3: Estás a falar da música ou da religião?
0: Não,
3: ou das duas?
0: Das duas.
3: Ok, da religião não me interessei muito. Assumi isto como uma história, pronto, dramática, pronto. Mas é assim, não era. Nós éramos da escola da elite.
0: Sim.
3: E muitos pais dos alunos eram uhum. músicos. E os músicos eram os poucos, além dos bailarinos, além dos alguns cientistas.
0: Exato.
3: Que tinham permissão de sair para fora do país. Uma pessoa normal nunca poderia comprar bilhete,
0: claro.
3: Pôr visto e ir seja onde for.
0: Claro.
3: Era impossível. Portanto, obviamente, as pessoas lá conheciam coisas, compravam aqueles reel-to-reel, aqueles gravadores e vinis,
0: uhum.
3: traziam cá, pronto, emprestavam. E também havia um forte mercado negro também. Foi caríssimo comprar um disco, era um terço do salário de um engenheiro.
0: Meu Deus!
3: Pronto, é assim, nós conhecíamos. Na minha escola toda a gente conhecia Havia pessoas que gostavam mais de, sei lá, de Mahavishnu Orchestra ou outros,
0: claro.
3: Black Sabbath,
0: claro. Terceiros. Ou seja, por mais que o regime tentasse esconder, a verdade é que a música chegava até vocês.
3: Bom, eu vivi na época do Brezhnev. Brezhnev era muito soft em comparação com aquilo que.
0: Com os
3: era,
0: anteriores.
3: Com os anteriores, claro. Anterior era mesmo perigo de vida.
0: Sim. O Brezhnev já corresponde a um libertar.
3: Ninguém podia ser preso por vender um disco. Quer dizer, se fosse em grandes quantidades, aí sim. Isso seria ilegal. Mas ver uma pessoa com um disco estrangeiro na rua, ninguém ligava nada.
0: Então vamos fazer aqui uma ponte e vamos já ouvir um bocadinho de parte de uma obra em específico. Isto para tentar ilustrar um pouco isso. Nós estamos, eu vou fazer aqui um exercício, vamos recuar até aos anos 70, de 1970, quando sai o Jesus Christ Superstar. Okay. E que é das primeiras obras que aparece com o título de ópera rock, que até então.
3: Mas vais pôr o original, o primeiro.
0: Vou pôr
3: o inglês.
0: O originalíssimo.
3: O americano não gosto muito.
0: Espera. Isto agora, sei lá qual é a gravação. Espera, deixa-me.
3: É aquele que tem aquelas asas.
0: Espera, vamos já encontrar. Porque
3: eu tenho que adicionar uma coisa. Aliás, eu queria pedir desculpa.
0: É o das asas.
3: Exato.
0: Sim.
3: Eu queria pedir desculpa se o meu português falhar um momento e não.
0: Ah, é um
3: não
0: crime.
3: É, não é perfeito. Então eu vou ser expulso daqui.
0: Não. É um crime. Tá, é o original, então vamos ouvir.
3: Deixa-me só. Sim. Dizer uma coisa que é muito importante. Portanto, a Orquestra Filarmónica de Moscovo, em que minha mãe trabalhava, e depois eu juntei-me a esta orquestra também, havia um senhor, muito pouca gente falava línguas estrangeiras, quase ninguém. Mas houve um senhor que não falava propriamente inglês, mas conhecia de alguma maneira a língua, e que ele conseguiu traduzir toda a ópera.
0: Uhum.
3: Para russo. E não só traduziu em poemas e absolutamente síncronas à música. Portanto, eu sabia isto de cor quase.
0: E que se encaixavam
3: perfeitamente.
0: Vamos ouvir um pouco da abertura, até para perceber que para termos noção dessa mistura de sons. A maioria das pessoas lembra-se claramente do Jesus Christ Superstar. Eu até posso dizer que fui ouvir esta obra há relativamente pouco tempo, há cerca de um ou dois meses, ouvi-a com muita atenção, e de facto a estrutura da obra propriamente dita, ou seja, se a música tem como ponto de partida o rock, sem dúvida nenhuma, é um rock que é muito devedor das lições da música erudita, claro, e a construção é muito muito devedora também da construção operática, da construção muito, a construção tem muito mais que ver com o espetáculo de uma ópera ou quase de uma paixão segundo São Mateus do que propriamente um musical da Broadway com aqueles números fluidos e muito dançáveis. Não, é de facto uma obra complexa sob esse ponto de vista, se calhar mais próximo da missa do Bernstein, que também se baseia muito no rock e nos blues.
3: Sim.
0: Vamos ficar com a abertura.

0: E estávamos aqui a falar de Jesus Christ Superstar. Isto é a abertura. A abertura é surpreendente porque claramente percebemos que estamos com uma orquestra, com instrumentos que não fazem parte da orquestra, que vem do mundo do rock, isto é uma ópera rock, mas que tem toda a estrutura de uma narrativa que nós estamos habituados a vir do mundo da ópera e até, de certa forma, das oratórias, porque ouvindo a obra de Few Up a View percebemos que há qualquer coisa que também se mistura com o mundo da oratória. A linguagem escolhida por Andrew Lloyd Webber, como é óbvio, é o rock, e é isso que é predominante. Agora, aquilo que ouvimos é música. Eu gostava que estivessem aqui em estúdio a ver o Alex Etolpigo explicar o que é que se passava nesta abertura.
1: Como qualquer abertura, ele vai buscar alguns momentos, alguns temas da própria ópera. Neste caso, é tal e qual, é absolutamente clássico. Portanto, ela abre com chegada dos apóstolos e Jesus a Jerusalém. Depois aquilo transforma-se. Agora já não me lembro toda a sequência.
0: É chicotada?
1: É chicotada, sim, são 39 chicotadas, mas não são, neste caso, 39. Depois o Pilatos exclama que deves desistir desta estupidez.
0: Exato.
1: És uma. Your innocent puppet.
0: Uma marioneta inocente.
1: Uma marioneta inocente, sim. E depois é aquela glória, não é? Jesus Christ Superstar. E termina em aquela cena de. Já começo a esquecer. Acho que ou é da traição de Judas, ou é a preparação para o crucifixo.
0: Agora, isto é surpreendente, porque nós estamos a falar contigo, um violinista clássico que nós conhecemos da Orquestra Metropolitana há anos, que tem esse passado e essa família de gerações de músicos, que contactou com os músicos mais brilhantes da Rússia e que na sua juventude contacta com o rock e com esta obra em específico, a ópera rock. E estamos numa época muito especial. Nos anos 70, de facto, o próprio rock começa à procura de um determinado tipo de sonoridade e de um determinado tipo de narrativa que leva que vai beber muito aos espetáculos mais grandiosos, podemos dizer assim, que procura uma narrativa, que procura desenvolver através dos seus instrumentos característicos, os instrumentos eletrónicos, procura desenvolver uma narrativa própria. E até a manipulação e a criação de tensão, a criação de momentos de distensão também, porque para a tensão é preciso haver distensão. É um período fascinante para se descobrir o rock, e esse é o período em que tu, de repente, estás mergulhado na União Soviética.
1: Também podemos falar de Isaac Stern, se quiseres.
0: Não, não, não, não, vamos, não, mas eu acho fascinante.
1: Contar algumas técnicas de violino também não há problema.
0: Isso pode ser para outro programa. Eu explico. Vamos contextualizar. Nós estamos a falar aqui de uma obra tua que eu sei que é muito fruto desse encontro,
1: exato,
0: desse encontro com o rock. Não é?
1: Eu ainda tenho que explicar várias coisas para chegar
0: Pronto.
1: Até lá. Não sei se temos tempo.
0: Não, temos tempo. E falas de Isaac Stern. Isaac Stern também se dava com rockeiros, portanto.
1: Ah, é?
0: Em Nova Iorque, para garantir que o Carnegie Hall funcionava, podia.
1: Mas é verdade que muita gente esconde, é uma espécie de vergonha admitir. Eu é que nunca escondo isto, estou absolutamente franco. Mas muitas pessoas, muitos músicos, bons músicos clássicos, dizem: ah, não, tipo, começas a falar sobre o rock, não respondo. Mas depois, passado algum tempo, afinal, gosto de Red Hot Chili Peppers, são coisas que eu nem imaginava, nem perto.
0: Sim.
1: Portanto, uma colega minha, nunca, não vou dizer quem é, mas nunca poderia também ter imaginado que é fã de heavy metal, por exemplo. Para mim mim era uma descoberta muito interessante. Mas pronto, ok. Então,
0: deixa só fazer uma parte. Nada de mal, porque se nós. Eu uma vez a ver um documentário precisamente com integrantes de grandes grupos de heavy metal, nomeadamente mais, talvez o mais famoso, que são os Metallica. O que é que aquela gente estuda de Bach? É inacreditável. Porque só se atinge aquele nível de virtuosismo, sim, na guitarra. E muitas vezes as próprias sequências harmónicas e a escolha que eles fazem têm muito, vêm quase todas da música erudita. Agora, são apresentadas é de outra forma e com outra roupagem, muitas vezes agressiva, nós temos que reconhecer que é agressiva, é disruptiva e que não tem, obviamente, que agradar a todos os ouvidos. Muitas vezes assusta mais do que. Mas, estando atenção do ponto de vista musical, estamos perante músicos que estudam tanto como os outros músicos e que têm esse caminho traçado, e nesse sentido vale muito a pena termos o espírito aberto. Deixa ver o que é que eles têm para dizer, e muitas vezes é surpreendente, não é?
1: Nós temos que definir aqui duas coisas um pouco diferentes, se bem que as duas são de rock, mas há uma parte de rock que é radicalmente diferente do tudo o resto, uhum. O resto que nós chamamos agora prog-rock.
0: Antigamente, rock progressivo.
1: Rock progressivo, antigamente chamava-se art-rock ou rock sinfónico. Se bem que estes termos têm uma ligeira diferença, ninguém sabe ao certo exatamente onde é que é a fronteira, não é? Mas também é um fenómeno do início dos anos 70 até mais ou menos 80 e poucos. E uma enorme diferença entre prog rock e um rock normal é conteúdo musical, uhum. Que tanto em termos de melodias, tanto em termos de harmonias, especialmente harmonias e ritmos, tem uma riqueza que se aproxima, não vou dizer que se iguala, mas
0: claro.
1: Aproxima-se à música erudita mesmo.
0: Claro.
1: Se nós falarmos de Close to the Edge dos Yes, ou um álbum absolutamente fenomenal, Brain Salad Surgery dos Emerson, Lake and Palmer, ou dos Genesis, Sopras Rage também é uma peça teatral. Peter Gabriel fazia isto com umas coisas absolutamente malucas. Ou aquela suite, que é o álbum duplo Lamb Lies Down on Broadway, que também ele fazia no palco com costumes, com trajes absolutamente grotescas. E também em termos de próprio material musical, eles são incomparavelmente mais avançadas. Harmonias são muito complexas, ritmos também, umas melodias muito fortes que ficam sempre no ouvido. E portanto, isto não acontece num rock qualquer só por ser rock, de Purple ou sei lá, uma coisa assim. E quando comecei a estudar, e tanto comecei a estudar música clássica e comecei a mergulhar neste mundo, primeiro, claro, que ouvia coisas mais primitivas. A minha banda favorita da escola era Uriah Heep, que agora é uma vergonha admitir, mas até agora ouço. Mas depois passei para coisas, para Pink Floyd, para coisas muito mais complexas. Ao mesmo tempo estava a estudar e Beethoven, Brahms, Mozart, sei lá, essas coisas todas. Também há uma pequena particularidade. Na minha turma houve estou uma pianista muito boa que se tornou cantora. Ela descobriu a voz e começou, ela acabou com as duas

0: escrever algumas peças. Curiosamente, isto também tem a ver com o concerto do dia 19. Porquê? Porque Back to the USSR, na União Soviética, certos livros, certa poesia não era bem-vinda.
1: Era proibida.
0: Alguma coisa foi proibida, de certeza outras não foram tecnicamente proibidas, também naquela altura da
1: Ok.
0: Brezhnev já ninguém ia para prisão por causa disto, mas era simplesmente impossível de arranjar, comprar, ninguém editava, isto era completamente impossível. As pessoas faziam em casa, imprimiam, chamava-se samizdat, self-editing, auto-edição, uma coisa assim. E com isto, sim, dependendo do conteúdo, isto poderia dar até prisão, mas se for uma coisa assim não muito antissoviética, não havia problema nenhum. Ao mesmo tempo, nos países socialistas, como Bulgária, Hungria, Alemanha de Leste, eles lá imprimiam tudo em russo. Portanto, o que é que faziam os músicos? Eles iam lá e compravam lá os livros. Minha mãe trouxe-me um livro. Muito grande, assim, tamanho de um tijolo enorme, uma compilação dos poetas do início do século XX, poetas decadentes, poetas simbolistas, e não é só simbolistas, dadaístas, cubistas, outros istas, muitos istas mesmo, mas em geral podemos chamar isto tudo de simbolismo. Ou decadente, decadência, não é? Portanto, é diretamente derivado do Baudelaire, do Mallarmé, de Paul Verlaine. Não sei se estou a dizer bem no falo francês.
1: Não estás bem, nós percebemos.
0: Verlaine ou Verlaine, não sei como é.
1: Verlaine.
0: Verlaine, ok. Portanto, cá fora, eu acho que ninguém conhece estes poetas, e são muitos e são fantásticos mesmo. E eu nunca li nada parecido, porque nós estudávamos Pushkin, Lermontov, Tolstói, estas coisas
1: Claro.
0: todas. De repente estou a ver um surrealismo total em versos, e foi uma revelação mesmo que eu decidi compor músicas para aquela minha amiga, mas a sonhar com a sonoridade não clássica. Não é roqueira, mas não clássica, ou seja,
1: Uma
0: mais
1: clássica tradicional,
0: sintetizadores, mais, sei lá, um pouco de
1: eletrónica.
0: Klaus Schulze ou um Kraftwerk, uma coisa assim, mas também misturado com coisas mais roqueiras, dependendo do contexto do próprio poema em questão, não é?
1: Portanto,
0: Não, não.
1: já nessa altura estavas à procura de uma sonoridade muito própria, que não tivesse que ver com o mundo tradicional
0: Não,
1: clássico,
0: sim, exato.
1: que fosse devedora e que se ligasse àquilo que era o teu gosto próprio, pelo rock progressivo, pelo aquilo que surgia nessa altura, e ao mesmo tempo esse maravilhar-te com o mundo de possibilidades que surgia de outras possibilidades literárias também, não é?
0: Claro.
1: Que é isso que
0: Que eu
1: acontecia.
0: apaixonei-me completamente por este tipo de poesia, ali muito naquela
1: Às
0: altura.
1: vezes até algo decadente, não é? Mas
0: Eu
1: de
0: sou
1: propósito,
0: muito
1: propositadamente
0: decadente.
1: decadente.
0: Esse sou muito decadente, sim. Sempre fui. Portanto, é pena que eu não posso. Eu posso dizer os nomes, mas isto não quer dizer nada para vocês, não faz sentido.
1: Sim.
0: Uma pessoa que não é bem daquele mundo é Pasternak. É daquela
1: Sim.
0: época, mas não é a mesma coisa. Isto é um estilo diferente.
1: Claro.
0: Que algumas pessoas sabem, claro.
1: Boris Pasternak. Baris, vocês têm que corrigir.
0: Sim,
1: O
0: Boris
1: primeiro O é
0: Pasternak.
1: sempre um A.
0: Não, O sem acento é o A.
1: O O
0: Baris
1: sem acento é um A.
0: para
1: Ok.
0: Portugália.
1: É Portugal.
0: Exato.
1: Muito bem.
0: Portanto, e curiosamente, Nunca ninguém cantou e nem tenho possibilidades de gravar estas canções, porque são todos em russo. O que é que eu vou fazer aqui? Não tenho meios para fazer estas coisas.
1: Arranjas alguém que cante em russo?

0: gravas.
1: Mano, olha, tem que se pedir algum apoio. Eu não posso pagar estúdios e essas coisas. Mas, curiosamente, na primeira parte, no primeiro poema da Flor Bela Espanca, Lágrimas Ocultas, eu levei um bocado para o lado pessoal deste lindíssimo poema. E ninguém conhece estas músicas e provavelmente ninguém vai conhecer, mas As Lágrimas Ocultas é uma espécie de puzzle que tem referências daquelas canções de 1980.
2: Ok.
1: Há várias, não é só de lá, mas há duas coisas. Por exemplo, eu escrevi uma pequena peça sobre a poesia do poeta Li Bai, do século VIII, chinês.
2: Sim.
1: E, portanto, um dos padrões principais da Flor Bela é daquela. Não é cópia, as notas são diferentes, mas o princípio é dali. Portanto, é uma coisa muito pessoal para mim, porque se me ponho a cismar em outras eras, não é? Eu pus-me a cismar em outras eras e isso é que surgiu.
2: Então, bem, é fascinante tudo o que estás a dizer, porque é assim. Essa tua vida foi um caldeirão de influências. Portanto, tinhas vamos aqui ver, o coração, e esta obra acaba por ser resultado disso, não é? O coração da prática musical erudita russa, da qual não podes fugir, mesmo que queiras,
1: não.
2: Mesmo que quisesses, não querias fugir. Esse lado irreverente, jovem, que conhece o rock, nomeadamente o rock progressivo, até porque o rock progressivo está muito mais intimamente ligado a uma tentativa de desenvolver a linguagem do próprio rock do que simples canção ABA e aqui vai disto, não é? Não, o rock progressivo vai assimilar estruturas que pretendem.
1: E dimensão também.
2: Exato, e a dimensão.
1: Falar de uma canção com duração de 20,
2: eu agora,
1: 20 a 30 minutos.
2: Eu de repente tu estavas a falar, eu estava-me a lembrar dos Procol Harum, porque nós acabámos de ouvir a cantata Wachtauf do Bach, e talvez uma das canções que é o Winter Shade of Pale.
1: Mas
2: estamos no início, isso é os anos 60.
1: Eles simplesmente usavam Bach como.
2: É que tu estás.
1: Base, não é?
2: Mas isso é a semente, ou seja, nós estamos. Tu, quando já falas de uma altura, quando nós estamos no tempo do Jesus Christ Superstar, já estamos a falar de uma estética que evoluiu anos e quilómetros e em dimensão, em estética, em tudo.
1: Sim,
2: e os próprios
1: as experiências dos Pink Floyd,
2: claro,
1: tipo um pouco o Stockhausen,
2: claro,
1: não é?
2: Claro,
1: uma guma, essas coisas todas,
2: claro.
1: Absolutamente louco e impossível, para mim é impossível ouvir mesmo, mas é interessante, claro.
2: Sim, mas foram experiências interessantes e importantes até
1: para
2: que hoje nós tiramos partido sem ter que afastar os ouvintes. E a música tira partido dessas experiências, as quais a história da música não seria a mesma. Mas no fundo aquilo que eu estou a dizer é, tu tens esse mundo todo, depois tens o mundo da poesia, seja da poesia russa que te ensinavam da escola, seja da poesia que tu ias descobrindo, que a tua mãe te trazia. Como é que tu, a Flor Bela Espanca já é cá em Portugal que tu,
1: claro,
2: chegas,
1: claro,
2: a ela?
1: Não, tudo que é português é, eu ouvi falar de Camões lá, porque lá é conhecido e é muito bem traduzido.
2: Na União Soviética?
1: Sim, sim.
2: Na Rússia, desculpa.
1: Sim, na União Soviética. Tem pelo menos duas traduções muito boas mesmo, fantásticas, que respeitam exatamente toda a estrutura, o ritmo, o rima, tudo.
2: E dava-se na escola, Camões? Não.
1: Não, mas as pessoas sabiam. Acho que não consigo dizer. Se calhar foi mencionado, pelo menos.
2: Claro.
1: Não estudávamos assim como Pushkin. Não,
2: como é,
1: é
2: óbvio, como é,
1: não,
2: óbvio.
1: Normal.
2: Cada um estuda o poeta
1: o seu,
2: que tem.
1: Exato. Mas é engraçado que quando eu tenho que dizer mais uma coisa muito importante. Como eu escrevi, nunca me sequer considerar um compositor, porque, uhum, pronto, um songwriter. Eu estava a escrever coisas para fazer no meio, ou seja, a sonhar a tocar, uhum, no Wembley para 60 mil pessoas. Não aconteceu ainda. Mas tocar as minhas canções de prog rock. E foi um momento que mudou a minha vida. Uma amiga minha, violinista muito boa, professora na Alemanha, aluna do Zahar Braun,
2: uhum,
1: e era aluna da minha professora também da escola, de repente pediu-me para escrever um duo de violinos.
2: Uhum.
1: E eu disse: não, eu não escrevo música clássica, muito menos para violinos. Ah, não, mas eu preciso mesmo, porque as duas alunas minhas têm um concurso do Estado de Baden-Württemberg e precisam de uma peça curta, contemporânea, para dois violinos. Eu nunca não consigo encontrar nada. Portanto, eu recusava, mas finalmente compus aquilo. E nós com o meu amigo e colega Zé Pereira fizemos como encore depois do Concerto Grosso de Schnitke, e tá no YouTube, podes ver.
2: Uh-huh.
1: Fez muito sucesso. E eu, de repente, pensei: se calhar estou, como é que se diz nos Estados Unidos, I'm embarking up the wrong tree.
2: Uh-huh.
1: Depois nós fizemos o meu programa de Trovadores, que é uma coisa roqueira, tipicamente. Mas para o público que veio ouvir música de câmara da Metropolitana.
2: Claro.
1: E também tivemos muito sucesso. Portanto, eu pensei: se calhar convém repensar aquilo que eu estou a fazer. Ainda temos tempo?
2: Temos.
1: E já não me lembro quando, foi há alguns anos, nós chegamos a fazer o Ligeti.
2: Uhum.
1: Como é que ele se chama? Mistérios do Macabre.
2: Da Macabre, sim. É uma obra fantástica, sim.
1: Obra fantástica, também eu vi ambas as gravações de Barbara Hannigan.
2: Uhum.
1: E eu pensei: então, porquê que eu não faço alguma coisa para a orquestra, mas utilizando as minhas, também parte do meu estilo? Uhum. Aquilo que eu chegou-me a ideia à cabeça, chamar isto música híbrida.
2: Uhum.
1: Porque híbrida? Porque muitas vezes rock, o que é que se faz? Uma banda toca com orquestra.
2: Exato.
1: Mas toca as músicas deles.
2: Sim.
1: Ou uma orquestra toca os
2: Queens. Muitas vezes é chatíssimo para a orquestra, que a orquestra,
1: sim,
2: está só a dar acordes.
1: Isto não cria nada de novo.
2: Portanto, é isso, nem uma coisa nem outra.
1: E eu, de repente, pensei: porque é que eu não, eu vou escolher alguma poesia.
2: Uhum.
1: Já como eu sou, entre aspas, especialista destas coisas, e vou criar uma peça para orquestra, mas híbrida, ou seja, vou introduzir algo roqueiro lá dentro, mas vai ser composta de propósito. E descobri, já tinha lido anteriormente, a primeira, eu estava a compor de trás para frente.
2: Uhum.
1: Portanto, o primeiro poema que eu utilizei, e eu fiquei, nem tenho palavras, porque isto para mim parecia, não é exatamente a mesma coisa, é um pouco mais tarde, parecia aquelas poesias de russas de início do século XX. Uhum. Chamado Século de Prata. É o Rodopio de Mário Sá Carneiro.
2: Ah,
1: Carneiro,
2: claro.
1: Peço desculpa. Mário de Sá Carneiro. É uma coisa absolutamente surreal. E eu adorei mesmo. E eu fiz isto que é o último andamento. São quatro andamentos.
2: Uhum.
1: Isto sim, isto vai ter coisas até bastante violentas.
2: E roqueiras,
1: sim. Agora, depois eu passei para Álvaro de Campos Todas as Cartas de Amor São Ridículas.
2: Uhum.
1: E fiz uma coisa grotesca, de brincadeira.
2: Uhum.
1: por causa do tipo de poesia, não é? E depois, no fim, foram As Lágrimas Ocultas, que eu de repente utilizei algumas coisinhas da minha juventude.
2: Claro.
1: E assim surgiram três poemas portugueses. vamos tocar.
2: Que maravilha! Então, quero dizer, no fundo, é a segunda obra deste programa. Começamos com Eurica Rapatoso, depois temos esta obra de que estivemos a falar e que é fruto destes mundos todos, no fundo.
1: Exato.
2: Que estivemos aqui a falar. É uma obra que tem que não deixa de ser para a orquestra, não deixa de ser uma obra com grande poesia, mas que tem o seu contributo rock. Onde...
1: Sim, bom, eu não quero assustar os ouvintes, pelo menos.
2: Mas não assustas nada.
1: Os primeiros dois, ou seja, os primeiros três andamentos, porque há um pequeno andamento de transição de 50 segundos.
2: Sim.
1: É um interlúdio que não tem quase nada.
2: Sim.
1: É um.
2: Pronto, não, mas porquê que haverias de assustar? Ou seja,
1: os primeiros três são perfeitamente clássicos.
2: Nós estamos a falar de uma linguagem. Não, exato, mas nós estamos a falar de uma linguagem que tu assumes como tua também, não é? E que aparece integrada numa obra que tem princípio e meio e fim, que tem uma estrutura própria. E, obviamente, onde não escondes toda esta nossa conversa que estivemos a ter aqui e até parte daquilo que tu tens feito nessa tua atividade paralela à de violinista como compositor, não é? Isso agora dava outra conversa que já não vamos ter
1: não,
2: tempo.
1: Não. Eu costumo dizer que a minha atividade é extracurricular.
2: Vamos fazer assim. Já percebeu, quem nos ouve em casa, já percebeu que tu estás com alguma expectativa, sobretudo no que diz respeito à avaliação destes dois mundos, nesse lado mais híbrido. Mas eu tenho a certeza que vai ser um grande momento. Os ensaios já estão.
1: Eu confio no nosso maestro titular
2: o Pedro Neves.
1: Pedro Neves, portanto, eu duvido muito se ele não achasse isto válido.
2: Já te tinha dito.
1: Não, simplesmente nunca ia pôr no programa, quer dizer,
2: com certeza.
1: Prejudicar a orquestra e sobretudo, mas claro, para mim foi uma surpresa absolutamente brutal.
2: Uh-huh.
1: Ser inserido não só junto com a nona de Beethoven,
2: pois.
1: Como também num concerto de 40 anos de Comunidade Europeia, e que isto é muita
2: assim.
1: Honra mesmo.
2: E é assim, olha, Alexei, é porque mereces, é porque a obra de certeza que merece, que é o que tu dizes. O Pedro não faria isso, o Pedro com certeza que considerou a obra. É um concerto que vai acontecer então no dia 19, segunda-feira, às 21h, no Teatro Tivoli BBVA, com coro e orquestra. É o coro participativo da Metropolitana, que é dirigido pela Filipa Palhares, e ainda ontem falava dela como uma das grandes responsáveis por me ter ensinado a gostar dos compositores corais contemporâneos. Ainda temos as interpretações da Andrea Conangla, da Cecília Rodrigues, da Cátia Moreso, do Marco Alves dos Santos, do Luís Rodrigues, e a Orquestra Metropolitana, dirigida pelo Pedro Neves, Eurica Rapatoso, Alexei Tolpico, que esteve aqui a falar connosco da sua obra e dessa sua vida, e a direção de Pedro Neves. Alexei, obrigado por teres vindo aqui ao programa da manhã.
1: Obrigado pelo convite. Também uma coisa importante que eu queria
2: terminar.
1: Eu
2: agora fiquei cheio de vontade de eu acho que nós ficámos todos, foi com muita vontade de ouvir o resultado final. E quem não puder ir até ao concerto, está escutado.
1: Sim.
2: Isso é que é uma chatice. Quem não puder ir.
1: Mas vai ser a minha obra vai ser gravada.
2: Pronto, é isso. É isso que eu ia pedir. Gravem, consigam as autorizações que nós gostávamos muito de passar aqui para ouvir. Quer dizer, estivemos a falar dela, agora ficamos com curiosidade e não sabemos o que é, não é?
1: Também uma coisa muito importante para mim, que vou terminar com isto, é o meu contributo, digamos assim, porque uma coisa é tocar concertos, mas neste caso eu criei algo que pertence a este país, portanto para mim é muito importante e fica, não sei se as pessoas
2: é
1: vão
2: o que
1: gostar.
2: Eu digo, tu és um russo que já é mais português que russo.
1: Sim,
2: quase, não é?
1: Eu vivo cá há 34 anos, é mais de metade da minha vida.
2: Pronto, então olha, é também então
1: quer
2: essa...
1: gostem, quer não, fica aqui, não se pode apagar. É para sempre.
2: Então és uma obra portuguesa ou uma obra russa?
1: Não, portuguesa, claro.
2: Portuguesa, pronto.
1: Portuguesa.
2: Ora, é isso mesmo.
1: Então, isto.
2: Obrigado, obrigado por teres vindo.
1: Obrigado.
2: Nós vamos terminar com a ouvir o teu professor, Valentin Zhuk, que é da grande escola de violino da Rússia, que tinha grandes violinistas, como nós sabemos, falámos aqui de alguns, como referências tuas. Vamos ficar com o final do concerto para violino de Richard Strauss, precisamente com um dos professores, porque isto não se tem só um professor durante a vida, um dos professores do Vladimir Tolpico e que
1: Ah, Alexei.
2: do Alexei, desculpa, isto é
1: É
2: pronto,
1: vício, sim.
2: é vício do Alexei Tolpico e que vai tocar aqui com a orquestra da rádio da União Soviética, a direção de Alexander Lazarev. Obrigado por teres vindo
1: Obrigado.
2: e ficamos à espera, Alexei. Manda-nos a sério, manda-nos a
1: Quando estiver
2: gravação
1: editado,
2: desse
1: sim.
2: concerto que nós queremos passar.
1: Ok.
2: Abraço.
1: Abraço.

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3: No dia 15 de outubro de 1926, nasce em Poitiers Michel Foucault. Por cá, o ministro da Justiça, Manuel Rodrigues, em entrevista ao Diário de Lisboa, afirma: este governo, que está tratando do saneamento moral e administrativo, deseja entrar o mais depressa possível na normalidade constitucional. Não se fez uma ditadura para sempre. Eleições daqui a poucos meses.
4: Há 100 anos, entre carestia da vida, assambarcamento e dificuldades alimentares, o Zé Povinho recorria ao pão. Mas afinal nem este era um alimento de confiança. Ridículos Dixit. Aparece aqui cada novidade que nos deixa ficar de cara à banda. Um dia destes, um leitor mandou-nos um objeto muito curioso encontrado dentro de um pão. Não adivinham o que era? Não adivinham, com certeza. Era uma presilha de uma bota. E que tal? Não é tão interessante. Por isso o pão às vezes nos arranja cada par de botas no estômago que nos deita à terra. Qualquer dia compra a gente um papo seco e salta-nos de lá um sapateiro. Passado 2 dias, outra novidade espantosa. Afinal, não é só aqui na nossa redação que aparecem novidades. No nosso número de sábado, dissemos que nos tinham vindo mostrar um bocado de pão com uma presilha de uma bota dentro. Pois, caros leitores, também o Século nesse dia contava que à sua redação tinha ido o Sr. Cândido Gomes mostrar um pão que continha na massa uma torcida de candeeiro. E então, o que tem isso? Assim como pode acontecer a gente comprar um papo seco a saltar-nos de lá um sapateiro, também pode acontecer a gente comprar uma rosca e ela vir toda cheia de luminárias. Ora, aí está.
5: Há um século, lia-se na revista americana Time. Em Filadélfia, na semana passada, uma grande multidão dirigiu-se à Academia de Música para assistir ao concerto de abertura da Orquestra de Filadélfia. Ouvia-se um zumbido na sala. As saudações educadas foram silenciadas apenas quando o palco escureceu, deixando que 2 feixes de luz, disparados de cada lado, permitissem vislumbrar a cabeça pálida e encaracolada do maestro Leopold Stokowski. Ele ergueu a mão e a beleza flutuou, espalhando-se pelo salão. A temporada orquestral havia começado. Mozart veio primeiro, com uma abertura inicial há muito esquecida na biblioteca do Conservatório de Paris, encantadora, melodiosa e matura. Pan, uma rapsódia do compositor americano William Schroeder, difícil, inteligentemente construída, tediosa. O Aprendiz de Feiticeiro, de Paul Lucase, brilhante, mordaz. A 7ª Sinfonia de Beethoven, grande efeito da tarde, magnificamente executada. Vamos ouvir um excerto da composição O Aprendiz de Feiticeiro, de Paul Lucase, pela Orquestra de Filadélfia, sob a direção de Leopold Stokowski.

0: Ouvimos um excerto da composição O Aprendiz de Feiticeiro de Paul Dukas, pela Orquestra de Filadélfia, sob a direção de Leopold Stokowski.
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Muito bom dia, bem-vindos a mais um programa do Fim da Manhã da RTP Antena 2, entre as 10 e as 13 horas, com Pedro Rafael Costa. Passam 21 minutos das 10 da manhã, vamos iniciar o programa de hoje com a música italiana do período barroco, do início do século XVIII. Vamos ouvir uma das peças, a Idea Terza. É assim que o compositor Giuseppe Valentini apelida as suas obras para violino e baixo contínuo, as Idee per Camera. Vamos ouvir desse opus 4 então de Valentini, a Idea Terza, com o agrupamento Orfei Farnesiani.

Giuseppe Valentini, compositor, um dos numerosos compositores e violinistas italianos do Barroco tardio. Escutámos a Idea Terza. É assim que o compositor apelida as suas obras para violino e baixo contínuo, publicadas como Idea per Camera, publicadas em Roma no início do século XVIII como Opus 4. Esta então é a Idea Terza. Ouvimos-la com o agrupamento Orfei Farnesiani. E o próximo compositor também é italiano, mas viveu mais tarde, viveu na segunda metade do século XVIII, portanto no período que designamos como período clássico. Vamos escutar da autoria então deste Giuseppe Giordani, viveu de 1751 a 1798. Vamos ouvir música para voz e órgão. Escutaremos primeiro, vamos escutar um conjunto então de peças com Daniela Nuzzoli, meio soprano, e Marcello Rossi no órgão.

Escutámos três peças, primeiro dois ofertórios e por último este Adagio para o órgão. São três peças de Giuseppe Giordani, compositor italiano que viveu no período clássico, na segunda metade do século XVIII. Uma gravação com Daniela Nuzzoli, meio-soprano, e Marcello Rossi no órgão. E antes de irmos à música, mudarmos da música italiana do Barroco para a música francesa, falemos para já de concertos. Um dos concertos do ciclo Noites de Queluz, que irá decorrer durante este mês de outubro. Um dos concertos realiza-se então hoje às 21 horas no Palácio Nacional de Queluz, na Sala do Trono, com o Musorgia Ensemble, com sonatas e suítes em trio do período barroco, Musorgia Ensemble, sob a direção a partir da flauta de Bizet de João Francisco Távora. Interpretam então obras de Handel, Bach e Telemann e também de Marramarré. Hoje, 9 da noite, 21 horas, no Palácio Nacional de Queluz, na Sala do Trono, um dos concertos das Noites de Queluz com o Musorgia Ensemble, direção a partir da flauta de Bizet de João Francisco Távora. E por aqui na RTP Antena 2 vamos escutar a música de Marramarré. Vamos ouvir precisamente música nesse formato. Como se sabe, Marramarré legou-nos o essencial da sua obra. Prende-se com a música para a viola da gamba, mas legou-nos também algumas óperas e também algumas peças em trio, como esta suite número 4 em si bemol maior, que vamos ouvir com o ensemble Amália.

0: O ensemble Amália, com a música de Marin Marais, compositor e virtuoso da viola da gamba francês da viragem do século XVII para o século XVIII. Ouvimos aqui uma suíte em trio, a suíte número 4 em si bemol maior. E mais música de Marin Marais num concerto das Noites de Queluz. Marin Marais, suíte em trio. Também Georg Philipp Telemann, Handel e Bach, num concerto pelo Musurgi Ensemble, dirigido a partir da flauta de Bizel, por João Francisco Távora. Concerto então das Noites de Queluz, ciclo que decorre neste mês de outubro. Com hoje, o concerto então do Musurgi Ensemble é hoje às 9 da noite, na Sala do Trono, no Palácio Nacional de Queluz.
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0: Mais uma vez, muito bom dia. Estamos na segunda hora deste espaço do fim da manhã da RTP Antena 2, entre as 10 e as 13 horas, com Pedro Rafael Costa. Passam praticamente 7 minutos das 11 da manhã. Vamos, antes de escutarmos a música de Arthur Somerville, compositor inglês, músico que viveu na viragem do século XIX para o século XX, falemos de um concerto pelos jovens solistas da Escola Profissional da Metropolitana, que se apresentam hoje às 20 horas e depois às 21, são vários solistas, duas partes, no Museu de Arte Contemporânea Armando Martins, em Lisboa. Hoje então o MACAM, às 8 da noite, o Museu de Arte Contemporânea Armando Martins, concerto com jovens solistas da Escola Profissional da Metropolitana, com na primeira parte um quinteto de metais, depois um trio para violoncelo, clarinete e piano e quarteto de cordas, na segunda parte quarteto de trompas e ensemble de clarinetes. Música então com os jovens solistas da Escola Profissional da Metropolitana, logo 8 da noite, 20 horas, no MACAM, no Museu de Arte Contemporânea Armando Martins. E nós vamos ficar por aqui, pela RTP Antena 2, com música de câmara também. Música de câmara de Arthur Somerville, compositor que nasce então em junho de 1863, morre em 1937. Vamos escutar um quinteto em sol maior para clarinete e cordas. Sir Arthur Somerville, com o agrupamento, com Stefan Ziegenthaler no clarinete e o agrupamento, o quarteto de cordas de Leipzig.

A música de Arthur Somerville, compositor inglês, músico importante, compositor da viragem do século XIX para o século XX. Escutámos o quinteto para clarinete e cordas em sol maior, com Steven Siegenthaler no clarinete e o quarteto de cordas de Leipzig. 11 horas 33 minutos, prosseguimos a emissão nesta segunda hora do programa do fim de manhã da RTP Antena 2, ainda com a música deste compositor, Sir Arthur Somerville. Nasce em 1863 e morre em 1937, compositor que nos legou numerosas obras, nos mais variados géneros, destacam-se na sua obra as vários ciclos de canções que nos legou. Não vamos ouvir nenhum ciclo, mas vamos ouvir canções, pequenas canções isoladas então deste compositor, Arthur Somerville.

Três canções para voz e piano de Arthur Somerville. Ouvimos The Bargain, depois Fain Would I Change That Note e por último esta belíssima canção, esta canção de embalar, Shepherd's Cradle Song. Música então de Arthur Somerville, compositor inglês da viragem do século XIX para o século XX, com Patrícia Rosário, soprano, e o pianista Graham Johnson. E vamos ainda ficar com a música de Arthur Somerville. Agora estivemos com música de câmara, um quarteto para cordas e um quinteto para cordas e clarinete, de agora canções, e a concluir esta pequena série de peças de Arthur Somerville, vamos ouvir o início, o Allegro Molto da Sinfonia em Ré menor.

Escutámos o primeiro andamento, Allegro Molto, da Sinfonia em Ré Menor, escrita em 1913 por Arthur Somervell, compositor inglês da viragem do século XIX para o século XX. Escutámos então este primeiro andamento desta Sinfonia em Ré Menor com a Orquestra Filarmónica de Malta, direção de Michael Lowes.

Coração, nome masculino. Centro pulsante do que resiste. Forma encontrada no meio da escória, improvável e necessária. Símbolo do que sobrevive ao fogo, do que continua a bater mesmo sem corpo. Matéria mineral transformada em sinal humano. Entre pedras gastas e pó brilhava uma forma. Pequena, imperfeita, mas inteira. Não batia, respirava. Era o resto e o início. Peguei-lhe como quem segura um segredo, sabendo que ali estava tudo, a dor, o trabalho e a beleza de continuar. Desde então trago comigo lembrança de que até o ferro tem alma. Na mina, o coração é o milagre discreto da persistência, a prova de que a vida também habita o inerte.

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2: Mais uma vez, muito bom dia. Estamos entrar na terceira e última hora deste programa do fim da manhã da RTP Antena 2, sempre entre as 10 e as 13 horas, com Pedro Rafael Costa. Estamos a sensivelmente alguns a 20 segundos, sensivelmente do meio-dia, menos uma hora nos Açores. Vamos iniciar a última hora deste espaço com a música de câmara de Johannes Brahms. Vamos ouvir o primeiro andamento do quarteto número 1, quarteto de cordas número 1 em Dó menor.

Escutámos não o primeiro, mas o último andamento, o alegro final do Quarteto de Cordas número 1 em Dó menor, o Opus 51 de Johannes Brahms, uma gravação com o Belchea Quartet. E mais música para Quarteto de Cordas de Johannes Brahms num concerto que se vai realizar no próximo sábado, dia 17, no Museu da Música Portuguesa no Estoril, às 18 horas. Um concerto então com um quarteto de Mozart e um quarteto de Brahms, com solistas de câmara de Cascais e Oeiras, de Lília Donkova e Ana Elisa Ribeiro nos violinos, Kátia Santos viola, Ângela Escariazza no violoncelo. Concerto então no próximo sábado às 18 horas no Museu da Música Portuguesa no Estoril. E a propósito ainda de Johannes Brahms, recordar que os concertos que vão decorrer na Fundação Carlos de Gulbenkian, habitualmente às quintas e sextas-feiras, esse concerto será hoje às 8 da noite, amanhã às 19 horas, estão ambos esgotados na Fundação Carlos de Gulbenkian, com a Sinfonia número 2 de Brahms e também uma obra da sul-coreana Un Suk Shin, Puzzles and Games from Alice in Wonderland. Vão ter a interpretação de Anne Elisabeth Müller, soprano, Pavel Kapula dirige a Orquestra Gulbenkian. Os concertos estão, então, dizíamos, esgotados no, na Fundação, mas a antena, a RTP Antena 2 irá transmitir o concerto de amanhã em direto aqui. Então, em direto na RTP Antena 2, às 19 horas, a partir da Fundação Carlos de Gulbenkian, aqui em Lisboa. Concertos, como referido, no espaço, no auditório, na Fundação, estão esgotados. E por agora, vamos à música de Giacomo Puccini.

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Questa è una gravazione con Julian Benz, anche a Deutsche Radio Philharmonie, direzione di Christoph Poppen. E a proposito di opera, anche a proposito di un concerto che irà decorrer no prossimo sábado, às 18 horas, na Madeira, no Centro de Congressos da Madeira, no Funchal, concerto Operazione Tango. Serão então intérpretes Mario Stefano Pietro d'Archi no acordeão, Nadezhda Nesterova soprano, Orquestra Clássica da Madeira, à direção de Martin André. Interpretam obras que vão de Puccini até Astor Piazzolla. Um concerto então no Centro de Congressos da Madeira, no Funchal, no próximo sábado às 18 horas. Por aqui prosseguimos a emissão com o pianista András Schiff e a música de Mozart.

András Schiff ao piano na sonata número 16 em Dó maior, a sonata Fácil, Köchel 545 de Mozart. E no próximo sábado será então mais um concerto do ciclo da integral das sonatas de Mozart pelo pianista Arthur Pizarro. O concerto será às 19 horas, próximo sábado, dia 17, no Convento de São Pedro de Alcântara, aqui em Lisboa. Arthur Pizarro irá interpretar então mais três sonatas de Mozart. Convento de São Pedro de Alcântara, aqui em Lisboa, no próximo sábado, às 19 horas. E depois de Mozart, vamos à música francesa, à música de Marc-Antoine Charpentier.

E escutámos as secções iniciais da obra Te Deum de Marc-Antoine Charpentier, esta gravação com Les Arts Florissants, a direção de William Christie. E esta é a obra no centro do concerto de encerramento do 32º Festival Internacional de Música de Gaia, que se vai realizar no próximo sábado, dia 17, às 9h30 da noite, 21h30, no Mosteiro de Grijó, com um conjunto de solistas, a Filarmonia de Gaia, o coro da Fundação Conservatório Regional de Gaia e a direção de David Lloyd. Interpretam então este Te Deum de Marc-Antoine Charpentier. Concerto de encerramento do 32º Festival Internacional de Música de Gaia, próximo sábado, Mosteiro de Grijó, às 9h30 da noite. E agora vamos à música de câmara do compositor russo da viragem do final do século XIX, morre em 1906, o compositor russo Anton Arensky. Vamos ouvir o início do seu trio número 1, trio com piano número 1 em Ré menor.

Arensky, compositor russo da segunda metade do século XIX, nasce em 1861, morre em 1906. Ouvimos o Allegro Moderato inicial do trio com piano número 1 em Ré menor, opus 32, uma gravação com o trio Borodin. E mais peças, mais trios, dois trios elegíacos, o de Rachmaninov e o de Tchaikovsky, num concerto que se vai realizar no próximo sábado, dia 17, às 19h, na Basílica dos Congregados, em Braga, e é um dos concertos da 6ª edição de Música de Câmara em Braga, com Alissa Margulis no violino, Kirill Zlotnikov no violoncelo e Mariana Shirinyan no piano. Concerto, então, a tradição do trio elegíaco, com duas obras do género de Rachmaninov e Tchaikovsky. Próximo sábado, 19h, na Basílica dos Congregados, em Braga. E por aqui, continuamos com a música russa. Vamos agora ouvir um excerto da ópera Ruslan e Ludmila, música de Mikhail Glinka.

Escutámos uma área do quarto ato da ópera Russland e Ludmila, uma das obras de Mikhail Glinka, uma gravação com Victoria Lukianets, a soprano, e também uma orquestra com o nome de, em inglês, Symphony Orchestra, direção de Andrei Shistiakov. Estamos a 7 minutos da 1 da tarde, estamos a aproximar-nos do final de mais uma edição do programa do fim da manhã da RTP Antena 2. Antes de encerrarmos, falar ainda num concerto, um dos concertos de homenagem, ou redescobrir, assim se chama o concerto, redescobrir Álvar Kossuth, o maestro Álvar Kossuth, com a orquestra do Algarve. Um concerto que se vai realizar no Cine Teatro Loletano, em Loulé, no próximo sábado, às 9 da noite, com obras de Mendelssohn, também de Mozart, Sérgio Azevedo e o concertino para piano e orquestra de cordas do maestro Álvar Kossuth, recentemente falecido. Concerto então às 9 da noite no Cine Teatro Loletano em Loulé, sábado, 9 da noite. E nós estamos então no final deste programa do fim da manhã da RTP Antena 2, entre as 10 e as 13 horas, com Pedro Rafael Costa. Até ao final do programa vamos ficar com Álvar Kossuth a dirigir a Orquestra Sinfónica Portuguesa. Vamos ouvir a abertura da ópera da qual escutámos o Mário há pouco. Vamos agora ouvir a abertura dessa ópera, Russland e Ludmila, música de Mikhail Glinka.

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Ora, viva, tenha uma ótima tarde com a RTP Antena 2, depois do final da manhã com Pedro Rafael Costa. Iniciamos a viagem, Mafalda Serrano, consigo até às 4 da tarde, agora com a música que presta homenagem nestes dias a Bernardo Sassetti.

O princípio com Bernardo Sassetti no álbum solo. Ouvimos esta obra que é proveniente de um álbum que foi editado em 2019 a partir de gravações realizadas 4 anos antes no Teatro Micaelense em Ponta Delgada, um registro onde reencontramos Bernardo Sassetti com o seu piano numa interpretação que nos traz a obra, a presença deste autor, aqui sem mácula e sem qualquer acompanhamento, um compositor e pianista português que tem agora agendado para hoje, às 21h30, exatamente em Santo Tirso, na Fábrica Santo Tirso, um espetáculo que se intitula Inquietude e que presta homenagem à sua obra. O Al Justo Duo, com David Amaral e António Justiça, estarão connosco hoje para celebrar a música de Bernardo Sassetti.

Há pouco escutámos música tocada a solo por Bernardo Sassetti e a sua composição intitulada O Princípio, que faz parte do álbum solo, a propósito do primeiro concerto que hoje levamos até si, um convite para assistir ao espetáculo intitulado Inquietude, do Ángeles Duo, que é formado pelos guitarristas David Amaral e António Justiça. Tem lugar hoje, dia 15, pelas 21h30, no âmbito da 29ª edição do Festival Internacional de Guitarra de Santo Tirso, e o espetáculo tem lugar na Fábrica Santo Tirso, precisamente nesta localidade. Ángeles Duo, com David Amaral então e António Justiça revisitando, numa homenagem feita ao compositor e pianista Bernardo Sassetti. Continuamos com a compositora galesa Dilys Elwyn Edwards, que viveu entre 1918 e 2012, dedicou a grande parte da sua obra à música vocal, a música que se distingue por esta sensibilidade, aproximando a linha melódica da prosódia, da atenção à palavra e à expressividade da poesia. Ouvimos um ciclo constituído por três canções, Cabin All Verde, um título que talvez possa ser traduzido de modo livre por Corrente Verde. Para a portuguesa, a compositora reuniu três canções feitas sobre poemas de autores galeses. A primeira canção, Campainhas do Cuco, de William Sperry. A segunda, Campainhas de Inverno, de Waldo Williams. E a terceira, intitulada A Sorveira, de Alan Llewellyn Williams. São títulos que evocam o universo natural, as flores silvestres, também as árvores, e que nos aproximam da paisagem natural na qual a música se pode transformar em matéria poética.

Estivemos na tarde com a RTP Antena 2, ainda há pouco com João Paulo Esteves da Silva ao piano, no disco White Works, escutando a primeira improvisação, Obras Brancas, numa associação à ideia de pureza. Ouvimos ainda hoje mais algumas interpretações de João Paulo Esteves da Silva e também um excerto do seu disco País Distante, porque há uma estação jazz hoje à nossa espera e vai ser pelas 21 horas um concerto que nos mostra este último disco. É entre a composição e a improvisação, entre o jazz e as outras linguagens musicais, País Distante. Reúne diferentes territórios do universo. João Paulo Esteves da Silva, com quem percorremos o piano, o compositor que vai contar também com a participação de outros músicos no concerto agendado para hoje. Já lá iremos também em nota ao longo da emissão Inquietude, uma homenagem para hoje às 21h30 em Santo Tirso ao compositor e pianista Bernardo Sassetti. Criámos aqui uma ponte, uma proximidade com o João Paulo Esteves da Silva e esta referência ao disco hoje apresentado País Distante. Continuamos com música agora de Vaughan Williams e ouvimos há pouco a interpretação que nos traz uma leitura desta obra do autor. Ouvimos a Norfolk Rhapsody, a número 1, de Ralph Vaughan Williams. É uma evocação orquestral das melodias tradicionais do condado inglês de Norfolk, que foram recolhidas pelo próprio compositor. A interpretação é da New Philharmonia Orchestra, sob a direção de Sir Adrian Boult, um dos maestros que mais intensamente se dedicou à divulgação da obra de Vaughan Williams.

O disco intitulado Music for an Offshore Voyage, Música para uma Viagem ao Largo, o Tapiola Choir interpretou Wind Girl, Do Not Blow, uma canção do ciclo intitulado Songs from the Sea, a obra aqui com a assinatura de um compositor finlandês. Ouvimos precisamente este Opus 33, que foi criado em 1974 pelo autor Aulis Salinen, que nasceu em 1935, é uma canção inspirada na tradição popular finlandesa, uma obra que evoca a relação das comunidades costeiras com o mar e também com as forças da natureza, a transparência das vozes, que sublinha toda a expressividade poética e a delicadeza da escrita coral. Aulis Salinen também connosco, numa obra que corresponde a um opus posterior, número 63 no seu catálogo, Sunrise Serenade, a Serenata ao Nascer do Sol, criada em 89 e que foi escrita para dois trompetes, piano e orquestra de cordas, uma obra que escolhemos para dar continuidade à viagem na tarde com a RTP Antena 2, que também tem hoje aqui como promessa na primeira hora a celebração dos 80 anos da estreia de uma obra marcante de Benjamin Britten. É o guia de orquestra para jovens que ouviremos até ao final desta hora. Ouvimos a interpretação que nos traz a London Symphony Orchestra para este grande clássico, The Young's Person's Guide to You, de Orchestra, o Opus 34 de Benjamin Britten.

0: Benjamin Britten dirigindo a sua própria obra. Escutámos a London Symphony Orchestra sob a direção do autor numa gravação que foi feita em 1963. O título desta obra, estreada há 80 anos, Guia da Orquestra para Jovens, tem a forma de variações e também de fuga sobre um tema de Henry Purcell e foi criada para dar a conhecer os instrumentos e as famílias da orquestra. A Britten parte então de um tema de Henry Purcell e acaba por conceber assim esta obra, que foi encomendada para um filme educativo intitulado Instruments of the Orchestra, cuja primeira exibição aconteceu em novembro de 1946, a estreia a 15 de outubro de 46, exatamente há 80 anos. Também a música para cinema, que vai ser hoje o ponto de partida para a segunda hora que escolhemos para si, com a referência à última edição de Luís Caetano, claro, e também lembrando que na terceira hora vamos ficar com A Grande Ilusão, de Inês N. Lourenço, na tarde de quinta-feira com a RTP Antena 2.
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0: 14 horas e 3 minutos, 13 e 3 nos Açores, Mafalda Serrano consigo até às 4 da tarde. Hoje, na segunda hora da viagem, a proposta da escuta de outras músicas, também a abertura da agenda de concertos, que nos traz uma nota bem especial com a transmissão amanhã, não esqueça, a partir das 19 horas, na RTP Antena 2, do concerto que vai ter lugar no grande auditório da Fundação Carlos Gulbenkian, a receber a Orquestra Gulbenkian e Paula Capula, o maestro, a dirigir também Ana, aliás, a soprano que vai interpretar e que vai substituir Ana Elizabeth Müller, vai ser substituída, mas depois de uma grande apresentação de Puzzles and Games from Alice in Wonderland, de Un Sung Shin, compositora contemporânea, a Sinfonia número 2 em Ré Maior, de Johannes Brahms. Concerto para hoje, às 20, no grande auditório, já está esgotado. Amanhã, às 19, a RTP Antena 2 dá-lhe a possibilidade de escutar esta boa música. E nesta segunda hora, com o Luís Caetano, vamos estar com o Michael Cunningham, que vai estar no Festival Fólio de Óbidos esta sexta-feira. É um autor do romance intitulado As Horas, que foi adaptado ao cinema, também levado à ópera. O livro tem agora uma nova edição na Gradiva. E nós vamos ficar com a obra deste autor, dando-lhe aqui também algumas notas da música que pode acompanhar esta escuta.

A música de Henry Purcell, o Rondô, foi apresentado pelos músicos da Academia de St. Martin in the Fields, Sir Neville Mariner, dirigindo estas notas que serviram de inspiração à obra de Benjamin Britten, que celebramos hoje, nos 80 anos da sua estreia, o Guia de Orquestra para Jovens. Escutámos a música de Henry Purcell e dizemos-lhe que As Noites de Queluz recebem hoje, pelas 21 horas, no Palácio Nacional de Queluz, um concerto dedicado às sonatas e suítes em trio do período barroco. É um percurso pela sofisticação da música de câmara deste tempo, com outros compositores como Johann Sebastian Bach, Handel, Telemann e Marin Marais, revelando a arte do diálogo musical entre as sonatas e as suítes. É um concerto que convida o público a descobrir a expressividade, o equilíbrio e a imensa riqueza de um repertório criado para uma escuta próxima e atenta. É o Musurgia Ensemble, com João Francisco Távora na flauta de bisel e na direção artística, Mário Branha no violino, Churcho Varela na viola da gamba e Alder Sousa no cravo. O programa percorre Marin Marais, Georg Philipp Telemann, George Friedrich Handel e Johann Sebastian Bach. É hoje no Palácio Nacional de Queluz, às 21 horas. E avançamos na tarde também com música criada para um filme de 2002, com a direção do realizador Stephen Daldry, que tem como base a obra, o livro intitulado As Horas, de Michael Cunningham, que vai estar no Festival Fólio de Óbidos esta sexta-feira. As Horas é um livro do autor que foi adaptado ao cinema e levado também à ópera. Tem agora uma nova edição, nomeadamente também referência feita com Luís Caetano à obra Uma Casa no Fim do Mundo. É razão para a última edição de hoje regressar então à conversa com o escritor norte-americano e Luís Caetano permite-nos então este encontro para daqui a pouco. Vai ser um pouco antes, talvez, das 14 horas e 30 minutos, ali à volta desse momento. Continuamos na tarde agora com Johannes Brahms, escutando a música do autor que está em destaque hoje e amanhã. Grande concerto hoje já esgotado com a orquestra Gulbenkian e Juliana Zara, que vai substituir por motivos de saúde Hanna Elisabeth Müller, a soprano que estava primeiramente anunciada. O maestro polaco Paweł Kapula vai dirigir obras de Unsuk Shin, Puzzles and Games from Alice in Wonderland e, depois do intervalo, a Sinfonia número 2 em Ré Maior de Johannes Brahms. Continuamos com a obra do compositor, agora pelos músicos da Filarmónica de Berlim. A direção pertence a Cláudio Abado.

Ouvimos a canção do Destino, interpretada por Cláudio Abbado, que dirigiu os músicos da Filarmónica de Berlim com o Ernst & Choir. Ouvimos a música de Johannes Brahms, o compositor que criou esta obra entre 1868 e 71, para coro misto e orquestra, sobre um poema de Hölderlin, extraído de um romance intitulado Hyperion. A estreia ocorreu exatamente num dia do mês de outubro de 1871, foi mais precisamente a 18 de outubro, com Johannes Brahms a dirigir a obra. Escolhemos esta interpretação porque, depois de uma passagem muito aplaudida pela Gulbenkian Música em 2025, o maestro polaco Paweł Kapula vai aplicar desta vez a sua energia contagiante e uma inteligência interpretativa imensa à direção da Sinfonia número 2 de Johannes Brahms, depois de demorar cerca de 14 anos a completar a sua primeira sinfonia, aquele que Schumann declarou ser o sucessor musical de Beethoven, produziu em apenas um ano a segunda investida sinfónica, inspirada por umas férias de verão junto a um lago na Caríntia austríaca, e terá sido exatamente esta paisagem idílica que levou um tom luminoso e melodioso de toda a obra. De Johannes Brahms ouviremos a Sinfonia número 2, que vai ser interpretada depois de Puzzles and Games from Alice in Wonderland, de Unsuk Shin. A Orquestra Gulbenkian tem direção de Paweł Kapula para esta leitura, com a soprano Juliana Zara, que substitui Ana Elizabeth Müller, a soprano inicialmente anunciada. Grande auditório da Fundação Carlos Gulbenkian, a apresentação hoje às 20 horas e amanhã às 19, já concerto esgotado, mas a RTP entende. Propõe-lhe mesmo que possa escutar a obra tal qual será interpretada, porque vamos ficar em direto com a Fundação Carlos Gulbenkian aqui na tarde da RTP Antena 2 a partir das 19 horas. E hoje, quinta-feira, vamos ficar com a música que ouvimos há pouco na memória. Foi Philip Glass, com um excerto intitulado The Poet At, depois de Abdelazer, de Henry Purcell, que serviu de inspiração para a celebração dos 80 anos da estreia do Guia de Orquestra para Jovens de Benjamin Britten. Michael Cunningham estará no Festival Fólio, como referimos há pouco, em Óbidos. É autor do romance As Horas, adaptado ao cinema e levado à ópera, com a música de Philip Glass que escutámos. O livro tem agora uma nova edição na Gradiva e nós vamos ficar à conversa com Luís Caetano sobre este autor na última edição.

0: Última edição.
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2: Como é que Isabel aprendeu a ser esta pessoa, mesmo se apenas para o bem dos miúdos? Como é que Dan ganhou aquele tom de voz? Estes três adultos estiveram sempre a improvisar, e à medida que Nathan e Violet foram crescendo, foram aceitando de bom grado o facto de não serem nem mais nem menos do que os membros mais jovens de um grupo formado aleatoriamente, que dá pelo nome de família, por motivos legais obscuros. É, portanto, um choque estar aqui, ver como é que Robbie não percebeu que uma família é exatamente aquilo em que estas pessoas se tornaram, mais ou menos involuntariamente, uma espécie de conglomerado que sobreviverá às suas próprias rupturas, até mesmo ao divórcio, que Robbie antecipa, tal como sobreviverá, sem a sua presença, a viver no andar de cima. A perda de um tio querido pode ser devastadora, mas o mundo, a sua geografia e o seu clima continuam. Enquanto Isabel se apressa a ir embora com o cabelo apanhado de forma meio despenteada, a blusa branca desabotoada até à casa do botão que separa a decência do exibicionismo, Robbie consulta a sua página de Instagram. A publicação do Wolf sobre a casa de campo, captada na estação errada, tem mais 12 gostos. E é um excerto de Dia. É o novo romance de Michael Cunningham, que a Gradiva acaba de publicar, traduzido por Sara Veiga. Michael Cunningham, que nasceu em Cincinnati, no Ohio, em 1952. Esta é uma história em três tempos, em três dias: 5 de abril de 2019, 5 de abril de 2020 e 5 de abril de 2021. Michael Cunningham,
3: obrigado por estar na Antena 2. Nos seus romances, subscreve essa extraordinária frase inicial do Anna Karenina, de Lev Tolstói: todas as famílias felizes parecem umas com as outras, cada família infeliz. Ah, sim, essas têm algo para contar. Isto numa tradução livre.
4: Do you subscribe this?
5: Well, who am I to argue with Tolstoy? And yes, people ask me sometimes, why don't you write about happier families? And it's exactly that. Leo and I agree. I call him Leo. Leo and I agree about that.
6: Ora, quem sou eu para discutir com Tolstoy? É verdade que às vezes me perguntam, por que não escreves sobre famílias mais felizes? E é exatamente isso. O Leo e eu estamos de acordo. Um bom romance é como que um companheiro. Ajuda-nos a viver a nossa vida e as vidas de outras pessoas. Ora, eu não necessito de companhia, de amparo na minha felicidade. Necessito, sim, nos meus desafios e dificuldades. E também por isso, os livros tendem a dar-nos pessoas que estão a atravessar problemas.
5: I don't need companionship in my happiness as much as I need companionship in my challenges and difficulties. So I think for that reason too, novels tend to be about people who are having difficulties.
3: Este casal, todas estas personagens, Isabel e Dan, Robbie, que é irmão de Isabel, mas um apaixonado por Dan, e as crianças, eles estão infelizes ou apenas insatisfeitos? Insatisfeitos com a vida de uma maneira muito natural.
5: Yeah, that's a good distinction. I don't think of them as unhappy unless they are kind of unhappy that we just tend to be as a species, we humans. I have complicated feelings about Sigmund Freud, but he did say that the purpose of a psychoanalysis was to return us to normal human unhappiness.
6: Sim, essa é uma boa distinção. Não penso neles como infelizes. À parte da infelicidade que tendemos a ter enquanto espécie humana, Eu tenho sentimentos complicados para com Sigmund Freud, mas ele disse que o propósito da psicanálise era regressar à nossa normal infelicidade humana. Porque lutamos, porque somos mortais, porque somos capazes de imaginar mais do que o mundo nos dá, faz parte da nossa humanidade lutar contra os limites da carne. Apesar de, obrigado deuses e deusas, a carne ser por vezes a fonte da nossa maior satisfação. E o que daí extraímos? Ser parte da nossa vontade de estar vivos.
5: Even as, thank you, gods and goddesses, at times the flesh is the source of our greatest satisfaction and our yearnings are part of what makes us want to be alive. It's both.
3: Happiness. A felicidade total, completa, permanente, não acontece, não existe.
5: Let's say I've never seen it and I'm not sure if it were on offer, if I would want it. For one thing, if I, both of us, let's give it to both of us. Both of us, we're just happy all the time. Would we recognize it as happiness? It would just be.
6: Digamos que nunca a vi e não tenho a certeza de que a quisesse, se a tivesse. Façamos a reflexão os dois. Se fôssemos os dois felizes o tempo inteiro, reconheceríamos a felicidade? Seria o nosso estado permanente e provavelmente teríamos que sabotar essa felicidade. Precisaríamos de estar fartos dela e quereríamos ir à procura de algo diferente.
3: Teríamos de usar o mantra de Samuel Beckett: tentar de novo, falhar de novo, falhar melhor.
5: You know, Tolstoy, Freud and Beckett. This is a very high tone conversation. I'm so glad to be a part of it.
6: Sabe? Tolstoy, Freud, Samuel Beckett. Esta é uma conversa muito elevada. Estou muito contente por fazer parte dela.
3: Acredita que aqueles que formam um casal escondem sempre segredos um do outro e que isso deve ser assim, que é necessário?
5: I would say it's inevitable. Ergo probably necessary. Yeah, I teach writing and literature, and one of the things I love about teaching writing to younger people is it makes me think about how writing works. And one of the things I always talk to them about when they're writing a scene between two people, often people who are romantically involved, not necessarily, say, think about what they're not saying.
6: Eu diria que é inevitável, provavelmente necessário. Eu ensino escrita e literatura, e uma das coisas que adoro no ensino de escrita à gente nova é que isso me faz pensar sobre o que significa escrever. E uma das coisas que lhes digo é que sempre que se escreve uma cena entre duas pessoas, num envolvimento romântico, mas não só, devemos pensar no que elas não estão a dizer. Devemos reparar naquilo que elas estão a dizer, mas o que realmente significa. Porque há sempre uma subcamada e depois uma outra subcamada depois dessa. É parte do que nos torna humanos e do que nos torna interessantes.
3: Vamos a mais um excerto deste livro.
2: Dia, de Michael Cunningham. Isabel, imagina-se sentada nas escadas durante os próximos anos. Podia ser uma protagonista de um filme europeu, Mulher na Escadaria. Uma mulher paralisada pelo seu próprio egoísmo e banalidade. Uma mulher que sabia que deveria adorar a sua vida mais do que adorava. Embora não parecesse ser capaz de adorar a sua vida, a não ser em momentos raros e inconsequentes. Viu uma coruja num local onde racionalmente não poderia haver uma coruja. E sabendo que as corujas simbolizam algum tipo de infortúnio, os guinchos e as garras a descerem de um céu noturno aparentemente tranquilo, descobre que não consegue subir nem descer as escadas. Portanto, aqui está ela. Manter-se-ia aqui, indiferente a quaisquer apelos ou exortações. Manter-se-ia aqui enquanto os seus filhos crescessem, enquanto aprendessem a passar por ela no caminho de ida e volta à casa com um breve bom dia, mamã, ou boa noite, mamã. Manter-se-ia aqui depois de os filhos terem crescido, depois de a família se mudar e de uma nova família tomar o seu lugar. A nova família seria informada de que o preço do apartamento era mais baixo porque os compradores seriam obrigados a aceitar a presença da mulher da escadaria. Teriam de se desviar dela, geralmente de forma educada, embora os seus filhos lhe gritassem de vez em quando um olá ao ouvido, até se cansarem, uma vez que ela nunca reagia. Ela tornar-se invisível para a nova família. Por vezes esbarrariam nela acidentalmente ou bater-lhe-iam na cabeça com o saco das compras. Mas visto que os primeiros pedidos de desculpa passavam tão despercebidos como as provocações das crianças, acabariam por falar dela apenas quando recebessem visitas, a quem diriam em tom discreto: desculpem, mas ela veio com a casa. Não pagámos quase nada por este sítio. E bem, não há grande coisa que possamos fazer.
3: Isabel, quase uma estátua diante desta escadaria, deste edifício, é uma personagem forte nesta criou. Não só ela. Isabel gosta de sentar na escadaria do prédio onde vive e também no metro, observando as pessoas. Também tem esse hábito, Michael Cunningham.
6: Eu não me sento nas escadas, nem as tenho no edifício.
3: Pensei que todos os edifícios de Brooklyn tinham essas escadas exteriores.
5: You know what I like about living in New York, there's all kinds of problems about living in New York, and I wouldn't say that I sort of observe people looking for things to write. That feels a little too calculated to me.
6: O que gosto ao viver em Nova York é que há todo o tipo de problemas na cidade. Não diria que observo as pessoas para daí extrair algo para escrever. Isso parece demasiado calculista para mim. Mas uma das inegáveis grandes coisas sobre a perversa

0: O Michael Cunningham passou 2 meses em Cascais, pouco antes do início da pandemia. O português que escutou na minha leitura já lhe soa familiar?
1: I would say that its cadences sound familiar. I understand. I feel like I have a sense of its rhythms without, unfortunately, understanding much of its actual vocabulary. I had a 2-month residency in Cascais, thanks to the Fundación Luis Primero, to which I will always be grateful. 2 months in. With a studio in a place I didn't know, so
2: the sea.
1: Not to mention the sea.
3: Diria que as cadências são familiares. Sinto que ganhei noções do ritmo, mas infelizmente sem compreender a quase totalidade do vocabulário. Passei 2 meses numa residência literária em Cascais, a convite da Fundação Dom Luís I, à qual serei grato para sempre. 2 meses num estúdio, num lugar que não conhecia, já para não falar do mar. E o que escrevi lá foi mais de metade de um romance que pus de parte quando a pandemia começou. Eu tenho de voltar a esse romance. Digamos que não me era possível pôr a pandemia nesse livro. Seria algo como: ora, estamos aqui numa festa, há algo de tenso, mas, ah, olha o Godzilla! Quem esperaria a chegada de um lagarto de 15 metros de altura? Seria algo muito artificial. Esse livro que a Fundação me ajudou a escrever está em poesia à espera de ser terminado. Escrevi este após esse momento.
1: It would have been a little like, well, here we are at this party, and you know, it's a little tense and difficult. But oh, Godzilla! Who expected a 50-foot-tall, fire-breathing lizard? It was going to feel contrived. So with all thanks to the Fundación, that book is waiting to be completed, and I wrote this book in the meantime.
0: A Fundação Luís I surge nos agradecimentos deste novo romance, Dia. Mas não foi este o livro nascido nessa residência de 2 meses em Cascais. E continuo a ler Fernando Pessoa desde que regressou aos Estados Unidos. Fernando Pessoa, que chamou a Walt Whitman o seu irmão no universo, e o Michael Cunningham é um conhecedor de Walt Whitman. Pessoa tornou-se um dos seus autores.
1: Pessoa was one of the great revelations of my 2 months here. I mean, I knew of him, but he was always one of those writers I would read someday. And one of the many, many gifts of the residency was it produced my someday with Pessoa.
3: Bem, Pessoa foi uma das grandes revelações da minha estada de 2 meses em Portugal. Eu sabia da sua existência, mas ele era um daqueles escritores que eu iria ler um dia. E uma das muitas dádivas da residência foi esse Dia ter chegado. E não sei o que dizer sobre alguém não só tão brilhante, mas também tão original. Com qual escritor podemos comparar? E quanto podemos amar uma cidade que ama um escritor desta maneira, que lhe dedica estátuas, que o tem nas lojas de recordações em placas magnéticas para pôr no frigorífico? Na América, não temos esse sentimento por nenhum escritor.
1: Refrigerator magnets with his picture on them in the souvenir stores. We don't feel that way in America about any writer.
0: A minha rádio, a Antena 2, transmitiu há poucas semanas em direto do Metropolitan, Nova York, As Horas, ópera baseada no seu livro da autoria de Kevin Putz, com interpretações de Joyce DiDonato, René Fleming e Kelly O'Hara. E considerámo-la uma excelente ópera. Presumo que o seu romance As Horas tenha tornado um livro muito importante na sua vida, também pela adaptação ao cinema. Mas, uau, uma ópera baseada em algo que escreveu. O que sentiu quando lhe disseram que queriam fazê-la?
1: Well, my first thought was, yeah, right. That's never going to happen. And then it did. I was not involved at all. Kevin and Greg Pierce, the librettist, wanted to work on their own, and that was fine with me. I understand that I would have probably wanted to be on my own if I were in their position. So I saw it for the first time at the premiere, along with everyone else. I can assure you that when I wrote it,

0: which is what, 25 years ago, you know, you have various outlandish hopes for what might happen to a novel. I never once thought, I wonder if this will be an opera at the Metropolitan Opera. That one didn't occur to me. And what was
1: most... A minha primeira reação foi, pois, está-se mesmo a ver. Isso nunca vai acontecer. Depois aconteceu. Eu não estive envolvido, de todo. Kevin e Greg Pierce, o libretista, eles queriam trabalhar à vontade. E eu estive tranquilo com isso. Eu quereria o mesmo no lugar deles. Eu vi a ópera pela primeira vez na estreia, no mesmo momento que toda a gente. E posso garantir-lhe que quando escrevi o livro, há 25 anos talvez, tive alguma esperança sonhadora sobre o que lhe poderia acontecer. Mas nunca na vida me passaria pela cabeça que viesse a converter-se numa ópera para ser vista e escutada no Metropolitan de Nova York. Isso por acaso não me ocorreu. O que foi mais estranho, creio, quando a vi pela primeira vez, e já a vi muitas vezes desde aí, foi o Greg Pierce, que escreveu partes que são dele, e do Kevin Putz, ter mantido muito do meu texto. E há um momento em que René Fleming não está só a cantar uma frase que eu escrevi, mas está a cantar uma frase que eu me lembro de ter achado que não tinha ficado bem, não tinha gostado e ter pensado em mais tarde voltar a ela para alterar. Obviamente não cheguei a fazê-lo. E de repente, o que é que aconteceu a essa frase? A René Fleming está a cantá-la na ópera.
0: This could be better. I'll go back and change it later. Obviously, I never got around to that. And the next thing you know, René Fleming is singing it at the opera.
2: That's happiness.
3: Eis um bom exemplo de felicidade. Voltando ao início da nossa conversa.
0: It was certainly some power's way.
1: Foi certamente uma forma poderosa de me recordar que não é possível imaginar o que nos pode acontecer. Por isso, continuemos a trabalhar.
3: Quem foram os escritores que o fizeram um escritor, Michael Cunningham?
0: You know, I have to start with the obvious, Virginia Woolf. She's not the only one. There's Flaubert and Garcia Marquez. There's a whole list. But Virginia Woolf, because, you know, I grew up in Los Angeles, and I was not a bookish kid. And it's relatively easy to be not very bookish in a city like Los Angeles. I didn't really read any more than I had to, and I... Oh, well, to try to impress a girl.
1: Sabe, tenho de começar pelo óbvio. Virginia Woolf. Mas ela não é a única. Flaubert e Garcia Marquez. Há toda uma lista. Virginia Woolf, porque eu cresci em Los Angeles. E não era uma criança amante de livros. É relativamente simples não ligar muito a livros numa cidade como Los Angeles. Não lia mais do que aquilo a que era obrigado. E um dia... tentei impressionar uma rapariga que era devota de Virginia Woolf. Eu tinha-a estudado no liceu, tinha lido Mrs. Dalloway, ou antes, tinha tentado e falhado ler Mrs. Dalloway. Não tinha percebido nada, mas o que realmente me importou nessa leitura foram as frases. Nunca tinha visto tal linguagem. Não tinha noção de que aquilo era possível com as letras e as palavras do dicionário. Lembro-me de pensar, enquanto um não muito astuto jovem de 16 anos, que Virginia Woolf estava a fazer com a linguagem aquilo que Jimi Hendrix fazia com a guitarra. Há apenas um pequeno número de pessoas que se poderá interessar por um paralelo entre Virginia Woolf e Jimi Hendrix, e eu tenho orgulho de ser uma delas. E talvez isto seja um pouco melodramático, mas a verdade é que me deu a volta. Subitamente, toda uma noção da leitura, da escrita, enquanto uma grande forma de arte musical abriu-se para mim. Começou a transformar-me do rapaz do skate que eu era para o homem maduro do skate que sou hoje. Bem, teve um grande impacto. E tudo o resto aconteceu por causa da Virginia Woolf. Não sei se outro escritor teria o mesmo efeito em mim, mas sim, foi como o primeiro beijo. Não que eu ache que Virginia Woolf estaria interessada em beijar-me.
0: Like what Jimi Hendrix does with a guitar. There's only a small body of us who are interested in the parallels between Virginia Woolf and Jimi Hendrix, and I'm proud to be one. And, you know, this is maybe a little overly dramatic, but it turned me around. It suddenly, the whole notion of reading, of writing as a major musical art form opened up for me, and it began to turn me from the skateboard kid I was to the aging skateboard man I am now. It made a huge difference, and everything else, and it happened to be Virginia Woolf, though I'm not sure if another writer would have had the same effect on me, but yeah, I mean, it was like a first kiss. Not that I think Virginia Woolf would have wanted to kiss me.
2: Never know.
3: Nunca se sabe. E como é a sua biblioteca, Michael Cunningham? E ela foi mudando ao longo da vida?
0: I'm sure many of us have far too many books. And like many writers, I get sent a lot of books, many of which I don't really want. And it had gotten really out of control. They were just piled everywhere. And when we began to lose use of the stove because there were books inside, my husband Kenny and I agreed that we really need to edit them down.
1: Tenho certeza de que, como alguns de nós, eu tenho demasiados livros. Tal como muitos escritores, eu recebo imensos livros, muitos que na realidade eu não quero. E as coisas ficam fora de controlo. São pilhas de livros por todo o lado. Por exemplo, deixei de poder usar o fogão porque há livros lá dentro. Ken, o meu marido, e eu concordámos que era preciso reduzi-los. O que fizemos? E, no entanto, continuaram a ser demasiados livros. E foi aí que as coisas ficaram interessantes para mim. Eu disse, ok, vamos agora deixar apenas os livros de que gostamos mesmo. Mas continuaram a ser demasiados livros. Seguiu-se o... Agora vamos selecionar apenas os que contêm tais poderes talismânicos que precisamos de os ter na casa, mesmo que nunca mais os leiamos. E encarar os livros com essa perspectiva foi uma espécie de revelação.
0: Agora vamos por aqui e sortá-los de acordo com os livros com such talismanic power that you need to have them in the house, even if you never read them again. And thinking about the books in that regard was kind of revelatory.
3: E de entre esses livros que enviam, consegue encontrar algo de novo e original no que se escreve hoje?
0: Yes, I get sent books, and I do look at them. I don't, you know, if somebody's going to send me a book, I'm gonna at least take a look. And yeah, I have been sent books that I think are great, and I do what they want me to do, which is write a blurb.
1: Sim, eu recebo esses livros e olho para eles, tento pelo menos espreitá-los para eles, tento pelo menos espreitá-los. E sim, tenho recebido livros que acho ótimos. Faço o que querem que faça, que é uma frase promocional, mas muitos, enfim, são demasiados. E para a maior parte, não tenho tempo suficiente. E digo-lhes, francamente, que lendo algumas páginas, eu não sou a pessoa indicada para promover esse livro. Desejo-lhes muita sorte, mas não posso ajudar.
0: I can kind of tell this, I'm not the right person to blurb this book. Blessings on it, but I can't help.
2: Michael Cunningham.
3: O que aconteceu aos famosos pesos e contrapesos da democracia americana? O que aconteceu à dignidade e à lei? Com Trump, há sempre uma nova razão para perguntarmos como é isto possível.
0: I wish I could be more illuminating than I can be, because we in the America in which I live have been asking for the last 8 years, how can this be possible?
1: Quem me dera ser mais esclarecido do que aquilo que sou, porque a América que me rodeia anda há 8 anos a perguntar Como é isto possível? Estou tão perplexo como todos. Para além de

0: aquilo que talvez seja mais óbvio, que tem a ver com uma América fortemente religiosa, que numa fase inicial da chocante carreira política de Donald Trump viu um certo número de americanos abraçarem-no como se ele fosse uma espécie de messias vingador. Mas quantas coisas ele já fez que teriam acabado com a carreira de qualquer outro político.
1: I wish I had more insight into it than I do.
0: Sim, sim. Quem me dera ter mais conhecimento das razões disso do que tenho. Eu não entendo. Parece que há uma questão de sadomasoquismo em que ele faz de paizinho perverso e os eleitores espetam o rabo para ele lhes dar palmadas. Acho mesmo que temos de ir à pornografia sadomasoquista para entender isto. Ou então às igrejas fundamentalistas, o que não é muito diferente.
1: Like he's your mean daddy, and he may be hard on you, but he's doing what's best for you. I mean, it's just, yeah. I think you probably have to go into sadomasochistic porn to begin to what either that or the fundamentalist church, which are not that different.
2: E agora a pergunta mais importante. É verdade, como surge neste romance, que Cristóvão Colombo usava uma tiara?
1: Michael Caine. No, that is something that one of Robbie's students imagined. But I can tell you that I don't think I've ever had an actual argument with a translator before, but my excellent Spanish translator was offended by the Christopher Columbus jokes. And at one point said that I was subscribing to what he called the black legend about Columbus. This body.
0: Não, isso é algo que um dos estudantes do Robbie imagina. Mas posso dizer-lhe algo? Acho que nunca tinha tido uma discussão com um tradutor antes. Mas o meu excelente tradutor para espanhol ficou ofendido com as piadas à volta de Cristóvão Colombo neste livro. E a certo ponto, disse-me que eu estava a subscrever aquilo a que ele chamou a lenda negra de Colombo. Um corpo de mentiras que denegriam esta nobre pessoa. E eu pensei, será? Andei para trás e para a frente. Ele queria alterar algumas frases. Finalmente eu respondi-lhe, está a dizer que, por exemplo, Colombo nunca escravizou nativos? Ele respondeu-me, bem, sim, ele levou-os para serem escravos, mas acabou por não resultar. Nessa altura, eu disse-lhe, vamos então cortar essas frases, porque eu não quero lutar consigo e não quero alterá-las. Eu sei a dificuldade que é traduzir, e se estas frases lhe estão a tirar-lhe o sono, então o livro em espanhol pode passar sem elas.
1: But it didn't work out. And at that point, I said, why don't we just cut those lines? Because I don't want to fight with you about, I don't want to change them. I know what difficult work translation is. And if those lines just keep you awake at night, you know what? The book in Spanish can do without them.
2: Bem, o livro em português é a coisa pura e verdadeira, então.
3: The pure thing, the real thing.
1: Exactly. Every line, as the author intended it.
3: Michael Cunningham, thank you so much for being at the National Public Radio.
1: A pleasure. Thank you.

0: Última edição.
1: Michael Cunningham, que vai estar no Festival Fólio de Óbidos esta sexta-feira, autor do romance As Horas, adaptado ao cinema, levado à ópera. Nós escutámos um excerto da música criada por Philip Glass para o filme As Horas. O livro tem agora nova edição na Gradiva, tal como Uma Casa no Fim do Mundo. Razão, então, para esta última edição de hoje, que regressou à conversa do escritor norte-americano com Luís Caetano, a propósito do mais recente livro. A música que continua connosco tem também referência a dois concertos que acontecem hoje e amanhã na Fundação Carlos Gulbenkian, uma homenagem que é prestada também hoje a Bernardo Sassetti, e a música que traz a assinatura de um autor que também hoje nos dá a conhecer um disco. Escutaremos daqui a pouco a música de João Paulo Esteves da Silva. Até lá, também a referência nesta terceira hora da viagem, com a tarde na RTP Antena 2, a levar daqui a pouco até si A Grande Ilusão. É um programa de Inês N. Lourenço, que nos vai trazer a estreia de The Moneymaker, o falsificador, de Jean-Paul Salomé. É também o regresso de Luís Caetano, editor do programa, sobre o Festival de Cinema DOC Lisboa. Também ouviremos algumas referências. Este festival começa hoje com o filme Guerrilha no Asfalto, de Edgar Pera. É uma edição que conta, entre outros convidados, com a presença do jornalista e advogado palestiniano Basel Adra, co-realizador de No Other Land. Mais referências na tarde, daqui a pouco.
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1: 15 horas e quase 8 minutos, 14 e quase 8 nos Açores. Como lhe dissemos há pouco, vamos nesta terceira hora viajar por Uma Grande Ilusão, programa de Inês N. Lourenço, com referências a sugestões de festivais como o DOC Lisboa, uma retrospectiva de Lino Broca na Cinemateca. O programa de Inês N. Lourenço conta com a edição de Luís Caetano e nós dizemos-lhe que quase a cumprir as 25 edições, o DOC Lisboa vai mostrar perto de 200 filmes de 51 países, entre os quais 32 filmes portugueses, que atravessam geografias, gerações e diferentes formas de fazer e de pensar o cinema. O DOC Lisboa é um festival em marcha, é uma história que se vai escrevendo e que deixou de entender o documentário apenas como um género, um território cerrado. É a direção do festival que assim o afirma na página oficial. Vai abrir com Guerrilha no Asfalto, de Edgar Pera, que parte do livro homónimo de Manuel Ricardo Sousa sobre as FP25 e mistura as memórias do realizador sobre os anos 1980. A competição portuguesa tem 11 filmes, entre curtas e longas metragens, todas elas em estreia mundial. Daqui a pouco, A Grande Ilusão, mas até lá, a música do autor que preenche também a agenda da Fundação Carlos Gulbenkian e, claro, a transmissão amanhã a partir das 19 horas na RTP Antena 2.

Escutamos a valsa número 12 das 16 valsas do Opus 39 de Johannes Brahms, na interpretação da pianista Edil Barrett, e seguidamente ouvimos o terceiro andamento, o Allegretto Gracioso Quasi Andantino, da Sinfonia número 2 em Ré Maior, Opus 73. A obra estará connosco hoje e amanhã. Ouvimos a interpretação da Bamberg Philharmonia Orchestra, sob a direção de Hans Swarovski. Esta Sinfonia número 2 faz parte do concerto que é apresentado hoje e amanhã na Fundação Calouste Gulbenkian, hoje às 20 horas, amanhã às 19, no grande auditório da Fundação Calouste Gulbenkian, num programa que inclui também uma primeira parte preenchida com Puzzles and Games from Alice in Wonderland de Unsuk Shin. Ouviremos esta interpretação de Johannes Brahms com a presença do maestro polaco Paweł Kapula, um maestro que teve uma passagem cheia de sucesso em 2025 pela Gulbenkian, e é com ele que ficaremos nestes dois concertos, já esgotado um deles, e amanhã, mesmo apesar da informação de o concerto estar esgotado, vamos ficar com a RTP Antena 2 em direto a partir da Fundação Calouste Gulbenkian, a partir das 19 horas, de forma a que possa acompanhar esta interpretação aqui a partir da Rádio Pública.

Ouvimos uma canção composta em 1930 sobre um texto do poeta islandês Jóhann Jónsson, uma canção dedicada pelo compositor John Leaves à sua filha por ocasião do nascimento, uma obra que é uma canção de embalar, opus 14 A, número 2, a interpretação de Hallfake, Rui Næstadir, soprano com o pianista Arni Heimir Ingolfsson. E antes, uma breve passagem pela obra, também com a mesma autoria, uma criação que nos remete para Jake Heggie, What Lips My Lips Have Kissed, da obra Before the Storm, datada de 1998, referência aqui ao terceiro andamento de um ciclo realizado sobre um soneto de Edna St. Vincent Millay, que viveu entre 1892 e 1950, poeta norte-americana. Voz, violoncelo e piano, a evocação da memória, de amores passados e a consciência também da passagem do tempo. Para hoje há uma estação jazz que não queremos esquecer, entre a composição e a improvisação, entre o jazz e outras linguagens musicais. João Paulo Esteves de Silva mostra-nos um país distante. É para lá que iremos depois da escuta do programa Grande Ilusão, que tem hoje para nós como ponto de partida para a escuta do programa a estreia de The Moneymaker, o falsificador, de Jean-Paul Salomé, um programa de Inês Lourenço com a edição de Luís Caetano, e para além disto também as sugestões de festivais, como acontece habitualmente, como desta vez o Toque Lisboa, e uma retrospectiva de Lino Broca para acompanharmos na Cinemateca.

0: Falsificador, de Jean-Paul Salomé. Extra em destaque na Grande Ilusão. Inês Lourenço, uma história verídica com o seu quê de ficção à francesa?
1: Exatamente. O filme estreia com este título em inglês, mas isso será apenas por ser uma expressão mais imediata ao ouvido, The Moneymaker. Porém, L'Affaire Boyarsky, assim se chama no original, é uma produção claramente com alma francesa. Trata-se da história de Czesław Jan Boyarski, um engenheiro polaco que se refugiou em França durante a Segunda Guerra Mundial e que se dedicou a várias invenções nas décadas de 50, 60, nunca conseguindo registar as patentes porque não tinha regularizados os documentos de identidade. Ora, na França do pós-guerra, um gangster viu nele a arte necessária para falsificar dinheiro e Boyarski começa a fazê-lo, mas quando os criminosos que o contrataram são presos, ele vê nessa prática adquirida a única forma de sustentar a família e monta a sua própria oficina escondida, onde passa a criar notas falsificadas que até o Banco de França mais tarde considerou mais belas que as originais. Aliás, Boyarski ficou conhecido como o Cézanne do dinheiro falso. É de facto uma história fascinante por si só, o que não quer dizer que qualquer filme realizado sobre ela fosse necessariamente bom. Mas a verdade é que Jean-Paul Salomé encontrou a nota certa, por assim dizer. Estamos a falar do realizador de Agente Axe, A Sindicalista, filmes protagonizados por Isabelle Huppert, um realizador que é alguém com olho para estas narrativas de apelo popular. E o que se destaca em The Moneymaker, O Falsificador, para além da história muito bem contada, de uma atenção enorme aos detalhes do ofício da personagem, o que se destaca é, por um lado, a melancolia da figura, o modo como simpatizamos com Boyarski, a sua postura discreta, o espírito de artesão, que nada tem que ver com o perfil de um criminoso, e por outro lado, a pescadela de olho a um certo policial francês clássico, com o ângulo da história a definir-se cada vez mais como um jogo do gato e do rato, ou seja, há um inspector atrás do rasto do falsificador, uma perseguição que dura mais de uma década e na qual se percebe também que Boyarski desejava ser reconhecido pela sua arte, pelo seu talento. Boyarski é interpretado por Reda Kateb, um excelente ator, e o mínimo que se pode dizer é que ele veste absolutamente o fato de um homem bom que mistura uma certa genialidade com o mais calculado recato. Já agora, só por curiosidade, o reconhecimento do trabalho de Boyarski foi crescendo de tal modo entre os colecionadores que em 2015 uma das notas falsificadas foi vendida em leilão por 7 mil euros.
2: Como tu t'appelles?
3: Jan Boyarski.
2: Me parece que tens du talent, Jan.
4: 5 ans si tu te fais choper pour des faux papiers, 30 pour des faux billets.
5: Je crois que je n'en ai jamais vu d'aussi réussi.
6: Bouge pas!
7: J'ai une grande nouvelle à vous annoncer. Je m'installe à mon compte.
8: À la vôtre, monsieur Boyarski.
9: Règle numéro 1, ne pas écouler plus d'un billet par boutique.
10: Ça fera 300 francs. Il est tout neuf ce billet.
9: Règle numéro 2, rien d'ostentatoire.
8: Merci papa.
9: Règle numéro 3, la discrétion.
11: Ça prendra le temps que ça prendra, mais je vais vous arrêter.
9: Quand j'en aurai assez, j'arrêterai de moi-même.
11: Non, vous n'arrêterez jamais, parce que vous ne faites pas ça pour l'argent.
0: Também em sala, estreia o mais recente filme do iraniano Asghar Farhadi, Histórias Paralelas.
1: Histórias Paralelas não será Asghar Farhadi na sua melhor forma. Mesmo com um elenco notável, e temos aqui Isabelle Huppert, Vincent Cassel, Virginie Efirat, até uma pequena aparição de Catherine Deneuve, que em certa medida eleva um bocadinho o filme, mas sente-se uma deriva naquilo que costuma ser a precisão narrativa de Farhadi e a sua força dramática. Neste Histórias Paralelas há desde logo o elemento hitchcockiano e voyeurista, que vem também de Kieslowski. Neste caso, a escritora que do seu apartamento observa as janelas do prédio em frente, imaginando o que se passa num desses apartamentos. E por outro lado, o jogo da ficção e realidade, que não vai propriamente a lado nenhum. Portanto, a escritora que é o Per inspira-se nesses vizinhos para o romance que está a escrever, mas quando o manuscrito não é recebido pela editora com o entusiasmo que ela esperava, outro rapaz que se tornou uma espécie de assistente acaba por envolver-se no processo criativo, basicamente fazendo com que a ficção influencie a realidade. Digamos que sabe a pouco, vindo de um cineasta como Farhadi.
3: L'autre jour, je l'ai revu. La ressemblance de cette femme avec ma mère est peut-être un hasard, mais le fait qu'elle travaille dans l'appartement de l'autre côté de la rue n'est pas qu'une simple coïncidence.
6: Comment tu fais pour écrire ces histoires? Comment tu les inventes?
3: Pourquoi tu veux savoir?
0: Seguimos com mais propostas, hoje essencialmente festivais.
1: É verdade, começa na próxima semana, dia 21, o Aha Heart Film Festival, em Pombal. Vai na sua 5ª edição. É um festival que, além das secções competitivas, procura a reflexão e a descoberta do cinema de comédia como género que deve ser enaltecido. Este ano, por exemplo, há um foco no cinema de humor mais contido, melancólico, com peso existencial, outro foco nas comédias excêntricas. E a novidade é mesmo uma secção dedicada a debates e cineconversas que reúne profissionais da indústria, críticos e académicos. O festival abre no dia 21, então, com o mais recente filme de Quentin Dupieux, Le Vertige, e estende-se até dia 26 em Pombal. Passando para a capital, o grande destaque é o DOC Lisboa, festival que arranca esta quinta-feira com sessões espalhadas pelas salas da Culturgest, Cinema São Jorge, Cinemateca e Cinema Ideal, até 25 de outubro. Esta 24ª edição é composta por quase 200 filmes de 51 países, estando a abertura a cargo de Edgar Pera com Guerrilha no Asfalto, e no encerramento há Thanks for Coming, do cineasta francês Alain Cavalier, que aos 95 anos apresenta um derradeiro capítulo do seu diário de cinema. Entre as propostas mais aliciantes está naturalmente o documentário monumental de Mariano Linás sobre Jorge Luís Borges, chama-se mesmo Biografia de Jorge Luís Borges. Outro, neste caso, evento importante do DOC Lisboa é a presença do realizador, jornalista e advogado palestiniano Basil Adra, ele que coassinou No Other Land, o filme vencedor do Oscar de Melhor Documentário em 2025, ao lado dos realizadores que agora assinaram NASA. E no dia 24 de outubro, pelas 17 horas, na Culturgest, Adra estará à conversa sobre a relevância das imagens desse filme, No Other Land. Como sempre, há um ciclo em parceria com a Cinemateca e o DOC Lisboa. Este ano é dedicado ao cineasta filipino Lino Broca, um retratista das comunidades marginalizadas que usou o género do melodrama como linguagem política. E para além desta retrospectiva, há ainda uma publicação, um caderno da Cinemateca, que expande o conhecimento desta obra. A propósito, um dos filmes que vai passar na retrospectiva, já este sábado na Cinemateca, é o documentário Signed Lino Broca, de Christian Blackwood. Precisamente uma forma de mergulhar na essência deste realizador, que fala aqui do seu envolvimento emocional com os dramas no grande ecrã, que o levou a fazer filmes também para comover o público.
12: Why make films? When I was young, I saw Fellini's Nights of Cabiria and René Clément's Forbidden Games. I cried and cried inside the theater, having known the characters as intimately as my own family members. I felt an integral part of humanity. I felt vindicated. So watching films became an obsession. I watched and watched films so much I had to make them. I wanted to touch strangers I had never seen and would never see. I wanted to make people cry in the theater, fill them with humanity.

0: That is the whole idea of this machine, you know.
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8: A Grande Ilusão, programa de Inês N. Lourenço, com a edição de Luís Caetano, para ouvir sempre que queira, acedendo ao arquivo do programa, que está presente na página RTP Play da RTP Antena 2. Hoje, um episódio que nos traz, então, notícias sobre a estreia de The Moneymaker, o falsificador de Jean-Paul Salomé, e entre muitas outras sugestões, claro, o Doc Lisboa e a retrospectiva de Lino Broca na Cinemateca. Pode assistir a todas as edições do programa em horário livre a partir da página da Rádio Pública.
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8: 15 horas e 40 minutos, 14 e 40 nos Açores. Ficamos com a música que é hoje levada à Sala 2, no Porto, Casa da Música, hoje, quinta-feira, dia 15 de outubro, pelas 21 horas. É um concerto de João Paulo Esteves da Silva, que apresenta o disco País Distante, uma edição de 2025, com o pianista e compositor que há a assinalar 3 décadas de um percurso discográfico com este álbum, que foi gravado em quarteto no estúdio La Buisson, no sul de França. Ao piano juntam-se Juliana Aguel, também nos saxofones tenor e soprano Rodrigo Correia, no contrabaixo José Salgueiro e na bateria. Portanto, o repertório vai cruzando composições originais com improvisação coletiva, numa conversa, um diálogo entre o jazz português e europeu, a música de tradição erudita e a vanguarda. País Distante é uma síntese, então, de diferentes caminhos que estão em aberto na música de João Paulo Esteves da Silva. Estação Jazz para hoje, na Casa da Música. Vamos percorrer, então, este álbum e ouvir um fragmento, aquele que nos vai levando agora até mais próximo do final da tarde com a RTP Antena 2. João Paulo Esteves da Silva com Juliana Arguelles e Rodrigo Correia tocam Striving for Peace.

Striving for Peace integra o álbum intitulado País Distante, hoje Estação Jazz, para ouvirmos na Casa de Música. Vai ser a partir das 21 horas de hoje, quinta-feira, e poderemos ficar na Sala 2 à escuta deste trabalho, País Distante, de João Paulo Esteves da Silva, e ficar entre a composição e a improvisação, entre o jazz e outras linguagens musicais, reunindo diferentes territórios do universo deste compositor, pianista. João Paulo Esteves da Silva vai contar com Julian Arguelles nos saxofones, também Rodrigo Correia no contrabaixo e José Salgueiro na bateria. Juntos vão explorar sonoridades que nos levam desde o jazz português e europeu à vanguarda, passando pela música clássica e pelo rock. É um disco que assinala os 30 anos de edições discográficas de João Paulo Esteves da Silva, que se estreou em nome próprio com Serra Sem Fim. Desde então, um trabalho subtil que cruza diversos momentos e referências a diferentes formas de compor e de experienciar a música. Para hoje, Sala 2, já sabe que é na Casa da Música, hoje, quinta-feira, pelas 21 horas.

I Concentrate on You, Ella Fitzgerald cantando Cole Porter. Lembramos esta gravação, uma gravação que nos traz Ella Fitzgerald no ano de 1956, cantando as canções de Cole Porter.

I Concentrate on You é uma canção escrita pelo autor para o filme Broadway Melody de 1940, onde podemos escutar Douglas McFall. Quanto a Cole Porter, viveu até o dia 15 de outubro de 1964, compositor letrista americano. Muitas das suas canções, grandes clássicos do jazz, com música que também nos leva a viajar por algumas das obras mais marcantes do cinema em Hollywood. E para hoje também a agenda que nos traz uma celebração da música, uma evocação, uma homenagem prestada aqui a Bernardo Sassetti. Tem uma agenda que nos traz uma atuação dos artistas David Amaral e António Justiça, que são intérpretes do All Jus Duo. Vai ser uma apresentação agendada para as 21h30 de hoje. Acontece na Fábrica de Santo Tirso, em Santo Tirso, e é um espetáculo que tem como ponto de partida um conceito e que é também o título de uma composição de Bernardo Sassetti, Inquietude, do All Jus Duo, que é constituído por estes guitarristas, que há pouco lembramos, David Amaral e António Justiça. Acontece hoje às 21h30 no âmbito do Festival Internacional de Guitarra de Santo Tirso, que está agora na sua 29ª edição. Escolhemos então caminhar um pouco mais adiante na tarde com a obra de Bernardo Sassetti, escutando-o a solo ao piano na interpretação de Inquietude.

Inquietude do álbum Indigo de Bernardo Sassetti, como uma pergunta deixada no ar, em busca de algo ainda por descobrir, e é precisamente esta inquietação que hoje, dia 15 de outubro, o Aljos Duo, formado por os guitarristas David Amaral e António Justiça, vai homenagear no Festival Internacional da Guitarra de Santo Tirso, com um concerto de inquietude na Fábrica de Santo Tirso, às 21h30. É homenagem prestada a Bernardo Sassetti, duas guitarras clássicas, e a proposta então de devolver à música de Bernardo Sassetti aquilo que nela permanece essencial e mais eterno, que é esta procura, a dúvida e a capacidade de transformar a inquietação nesta forma contínua de beleza. Música para escutar ainda daqui a pouco com as mulheres compositoras de Inês Almeida, Sem Sóis a Bater. Lembre-se que também mais logo às 21 horas vamos ter um grande auditório preenchido com a música de Cécile Chaminat, também Joseph Canteloube e Gustav Mahler. É uma gravação da Orquestra Filarmónica da Rádio Alemã, com a direção de Michael Schoenwandt. Para ouvirmos a partir das 21 e às 17, acertamos o relógio com as notícias do mundo e ficamos em ótima companhia com António Pires Veloso no final da tarde com a Rádio Pública. Eu regresso amanhã à 1. Fique bem. Até amanhã.

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sem sóis a bater. Retratos de mulheres compositoras. Sétimo episódio, Laura Netzel.

Durante muitos anos, os trabalhadores de Estocolmo puderam passar as noites de sábado a ouvir músicos de renome por apenas 25 ora. Por detrás destes concertos estava Laura Constanza Netzel, compositora, pianista, cantora, maestra e filantropa, nascida na Finlândia, que acreditava que a música devia chegar a pessoas para além dos círculos privilegiados em que crescera. Conhecida do público como Lago ou N. Lago, procurou também o reconhecimento das mulheres enquanto compositoras. A sua história liga os salões musicais da Europa oitocentista às instituições de beneficência, às exposições internacionais e à luta por ser ouvida em condições de igualdade.

Laura Constanza Pistolekors nasceu a 1 de março de 1839 em Rantasalmi, no sul da Finlândia. Era a mais nova dos 6 filhos de Georg Friedrich Pistolekors, assessor colegial, e de Emilia Malm. A mãe morreu pouco depois do seu nascimento. Os relatos divergem entre uma morte no puerpério e uma morte alguns meses mais tarde. Quando Laura tinha cerca de 1 ano, o pai mudou-se definitivamente com a família para Estocolmo. Em 1840, casou com Antoaneta Jägerhorn af Spurila, que reconheceu e incentivou o talento musical de Laura. Ainda assim, a Finlândia permaneceu uma parte importante da sua identidade ao longo de toda a vida. A casa da família Pistolekors acolhia salões musicais onde Laura conheceu figuras de destaque da cultura, entre elas o compositor Adolf Fredrik Lindblad, que lhe deixou uma impressão duradoura. O seu primeiro professor de piano foi Maurits Giesecke, um dos mais procurados de Estocolmo. Mais tarde, estudou com o virtuoso vienense Anton Duhr e teve aulas de canto com o cantor de ópera Julius Günther. Duhr visitou Estocolmo pela primeira vez em 1857 e alguns relatos situam também parte dos estudos musicais de Laura na década de 1860.

A estreia pública de Laura Pistolekors como pianista é datada, consoante os relatos, de 1856 aos 17 anos ou de 57 aos 18. Interpretou o terceiro concerto para piano em sol menor de Ignaz Moscheles. O relato que aponta para 1857 identifica a Hofkapellet, a orquestra da Corte Real, como a formação que a acompanhou. Seguiram-se apresentações de música de câmara e concertos com a Harmoniska Salskapet, a Sociedade Harmónica. Em 1860, num salão em casa da família, Laura tocou na estreia do primeiro trio com piano de Elfrida André, com um violinista e um violoncelista da Orquestra da Corte. Era o mundo florescente da cultura musical romântica que abrangia a expressividade da música de concerto, as valsas de salão e as melodias populares. À medida que viajar se tornava mais fácil, os músicos nórdicos procuravam cada vez mais formação em Paris e em Berlim. Laura Pistolekors acabaria por seguir também esse percurso internacional. Em 1866, Laura casou com Nils Wilhelm Netzel, habitualmente conhecido como Wilhelm. Nascido em 1834, tornara-se professor de ginecologia e obstetrícia no Instituto Karolinska e foi também médico da família real. Liberal e favorável à igualdade das mulheres, apoiou a atividade musical da esposa. Tiveram quatro filhos, Sigrid, Nils, Malin e Laura. Laura adotou o apelido do marido, Netzel, mas manteve a indicação Nascida Pistolekors, para afirmar a sua ascendência aristocrática. A tradição militar secular da família dava-lhe um sentimento de força e os seus contemporâneos recordavam-na como uma mulher enérgica e determinada. A sua posição social ajudou-a a obter apresentações das suas obras e apoio da realeza para causas de beneficência. No livro de visitas do casal figuravam as cantoras de ópera Pauline Viardot e Christina Nilsson, a violinista Vilma Neruda, a pianista, compositora e maestra Teresa Carreño e a pianista, cantora, compositora e maestra Louise Henriette Viardot.

O casamento de Laura Netzel reduziu as suas oportunidades de se apresentar em público e ela voltou-se cada vez mais para a composição. Embora um relato descreva esta mudança como um afastamento da atividade de intérprete, outros registam cerca de 40 anos de apresentações musicais em Estocolmo, seguidas de atuações já em idade avançada. A estreia como compositora é geralmente datada de 1874. Aos 35 anos, apresentou obras para vozes femininas sem acompanhamento num concerto em Estocolmo associado à Harmoniska Sällskapet, também identificada como Nya Harmoniska Sällskapet, Nova Sociedade Harmónica. O nome assumido então pela compositora era Lago, mais tarde N. Lago, e o público naturalmente interrogava-se sobre quem estaria por detrás dele. O pseudónimo ajudava a enfrentar os preconceitos que descrevia em cartas a amigos. As mulheres tinham menos oportunidades e muitos consideravam que as canções e as pequenas peças para piano marcavam os limites das suas capacidades de composição. As ambições de Laura Netzel iam muito mais longe. Um relato divergente situa as suas primeiras composições na década de 1880, mas as apresentações anteriores documentam um início já estabelecido na década precedente. Em 1875, a sua canção Fjärilen, Borboleta, sobre o poema de Elias Elstedt, foi bizada e chamou a atenção de August Södermann e Ludwig Norman. No catálogo, a obra surge também com a data de 1884, sem mais explicação. A música de Laura Netzel tornou-se popular entre os intérpretes que apresentavam peças mais breves nos intervalos entre as partes principais dos concertos.

O estudo de concerto para piano Feu Follet, opus 49, em Lá bemol maior, é datado de 1877, ou de ano anterior. O ano de 78 é atribuído a quatro melodias opus 46, para meio soprano ou barítono e piano. Estas canções reuniam Rappelle-toi, de Alfred de Musset, Malgré moi e Je pense à toi, de Jules Barbier, e Rêve encore, de Victor Hugo. A poesia francesa já encontrara lugar no imaginário musical de Laura Netzel. Durante a década de 1880, Laura começou a ter aulas formais de composição com Wilhelm Heinze, organista da Igreja de São Tiago, em Estocolmo, e maestro. Adiara essa formação porque prezava a sua musicalidade intuitiva e receava perder a naturalidade. Contudo, a afinidade de Heinze com a música francesa correspondia à sua. O meio musical dominante na Suécia privilegiava a tradição alemã, tal como fazia a sua colega Elfrida André. O interesse de Laura Netzel pela música francesa manifestava-se na harmonia, nos títulos das obras e na escrita para flauta. Em França, os instrumentos de sopro de madeira tinham um destaque que noutros países estava habitualmente mais reservado ao piano, às cordas e à voz. A música de Laura Netzel revelava também influência wagneriana e pertencia à linguagem cromática do romantismo tardio. Incluída entre os neorromânticos suecos, Netzel manteve uma ligação particular à música de câmara e às melodias populares suecas.

Em 1884, Laura Netzel publicou pela primeira vez com o seu próprio nome. A doação das receitas à beneficência ajudava a tornar socialmente aceitável o trabalho musical remunerado de uma mulher da sua condição. Entre as obras datadas desse ano, contam-se uma ária sacra com órgão ou piano, identificada como proveniente do Stabat Mater, e três canções dedicadas a Augusta Öhrström: Lofsong, cântico de louvor, sobre texto de Esaias Tegner; Chant du Rossignol, canto do Rossignol, cujo autor do texto não está identificado; e Stilla mit Hjärta, Acalma-te, meu coração, sobre o poema de Bernhard Elis Malmström. Também de 1884 são dois trios para vozes femininas e piano. Trio, sobre texto de Johann Ludwig Runeberg, e Barcarola, com texto de autor não identificado. As canções, sem data conhecida, mostram a amplitude dos interesses literários de Laura Netzel. O Opus 20, com piano e violino obbligato, põe em música Wem stier da hit din Weg, Quem guiou o teu caminho até aqui, de Johann Ludwig Grüneberg, e Om min tanke logt fron gruset, Se o meu pensamento se ergue do pó, sobre o poema de Carl David af Wirzen. O Opus 47 contém I Natten, à noite, de Viktor Rydberg, Det brennende Irsel i Rosornas Doft, Há uma tontura ardente no perfume das rosas, de autor não identificado, e Madrigal, de Armand Silvestre, conservado com textos em francês e em norueguês.

Dois estudos de concerto para piano, Opus 52, é uma obra datada de 1885. A música para piano sem data conhecida de Laura Netzel inclui ainda três peças de salão, Opus 24, e um minueto em sol maior, ao qual é atribuído o Opus 48, número partilhado no catálogo com o Andante Religioso para violino. Em 1887, a balada Opus 19 de Laura Netzel estreou-se numa soirée da Nya Kunstnerguild, a Guilda dos Novos Artistas, organizada pela Ópera Real. Konrad Nordqvist, maestro da corte, dirigiu a apresentação e Netzel tocou piano. Os relatos descrevem de forma diferente os efetivos: barítono, coro, harmónio e piano, ou solista, coro misto e orquestra. A canção Blomman, sobre um poema de Bernhard Elise Malmström, data também de 1887. As associações e os salões de Estocolmo sustentavam a atividade de Laura Netzel como intérprete e maestra. Na Sällskapet Nya Idun, Sociedade Nya Idun, dirigia coros em obras suas e de outros compositores. Cantava na Musikverhandlingen, Associação de Música, na Nova Sociedade Harmónica e na Sociedade Filarmónica e dirigia em encontros como os salões de Kalla Kurman. O rei Oscar II convidava a dirigir o chamado Grupo do Rei em eventos musicais privados, numa reunião sem data conhecida em casa de Ivar Hallström. O compositor experimentou a sua ópera Vikingarna. O rei cantou o papel de Rolf, rei do mar, e Laura Netzel o de Astrid.

As quatro canções do Opus 36 de Netzel estão datadas de 1888. São elas Dorme, Dorme, Onda Azul, com uma atribuição incerta do texto a Erik Bug ou Fialar, Um Sonho, sobre texto de Fialar, Raio Matinal, sobre poema de Zachris Topelius e Uma Vez e Nunca Mais, sem autor identificado. Em 89 surgiram três humorescas para piano, Opus 36, e Trastansklagen, o Lamento do Tordo, Opus 34, sobre um texto de Oscar II. Os três duetos para vozes femininas e piano, Opus 39, puseram música em Que Encantador no Meio dos Céus do Oriente, de Runeberg, Canção da Noite, de Johann Niblom, e Canção de Mora, também de Oscar II. Uma crítica de 1890 apontou a complexidade harmónica das humorescas como um obstáculo à compreensão e à execução.

Nesse mesmo ano de 1890, Laura Netzel apresentou uma das suas realizações mais ambiciosas, o Stabat Mater, opus 45, com cerca de 50 minutos de duração.

A estreia teve lugar na igreja de Östermalm, identificada na fonte como a atual igreja de Hedvig Eleonora. Escrita para solistas, coro misto e órgão, a obra foi dedicada ao príncipe herdeiro Gustav e apresentada sob o seu patrocínio num concerto que Netzel organizou em benefício da Eugenia Hemet. A corte esteve presente. Mais tarde, o rei Oscar II enviou uma carta pessoal a Laura Netzel, descrevendo as suas impressões andamento a andamento. Mas o reconhecimento continuava a vir acompanhado de reservas. A revista Idun comparou desfavoravelmente a obra com a de mestres consagrados, embora admitisse que demonstrava a capacidade das mulheres para uma criação musical profunda. Para Laura Netzel, a ocasião reunia várias dimensões da sua vida. Uma grande composição sacra exprimia o sentimento religioso que também motivava a sua atividade de beneficência. A experiência de organizadora tornava possível a apresentação, enquanto os seus contactos asseguravam a presença da corte. A dimensão da obra desafiava a expectativa de que as mulheres se deviam limitar a pequenas formas musicais.

Também em 1890, Laura Netzel compôs os três coros do Opus 31. A Borboleta e a Rosa, sobre texto original da compositora, e Vento que me acaricia, sobre texto de Runeberg, ambos para cor feminino, sem acompanhamento, e Canção de Zuleima, sobre um texto de Johann Nibom, para soprano e coro masculino, sem acompanhamento. A sua música coral sem data conhecida inclui também o Salmo 146, Opus 29, para coro misto e órgão. Dois coros, Opus 30, para vozes femininas e piano, põe em música Edelweiss, de Karl Snoilsky, e Le Papillon et la Rose, de Victor Hugo. Outra coletânea reúne Edelweiss e Nobody Knows, sobre um texto de Topelius.

A 23 de janeiro de 1891, a Idun publicou o retrato e a biografia de Laura Netzel, revelando finalmente em público a identidade de Anne Lago. A revista apresentou-a como uma pioneira e elogiou a força supostamente masculina da sua inspiração e do seu domínio técnico, bem como recursos harmónicos que considerava invulgares nas mulheres. Defendeu ainda que a igualdade de oportunidades poderia permitir às mulheres criar obras capazes de rivalizar com as melhores dos homens. O artigo vinha acompanhado de Morgonen, Manhã, sobre o poema de Runeberg, até então inédita, mas já interpretada duas vezes com grande êxito. Nesse ano, Netzel substituiu o acompanhamento de órgão do Stabat Mater por um acompanhamento orquestral. A sua balada para soprano opus 35, também intitulada Les Cloches du Monastère, sobre texto de Eric Bug, terá estreado na La Trompette, a Sociedade de Música de Câmara de Paris. Disponível com piano ou orquestra, chegou depois a Estocolmo através da interpretação de Matilda Tauba com a Hofkapellet, seguindo-se uma apresentação em Helsínquia sob a direção de Robert Kajanus. Não são, contudo, indicadas as datas destas apresentações posteriores. Laura Netzel chamou à década de 1890 os seus anos de estudante em Paris, embora um relato situe os estudos com Charles-Marie Vidor na década anterior. O compositor e organista tornou-se o seu principal professor de composição. Laura recordava este período como especialmente criativo e gratificante. Um relato atribui também a Vidor aulas de canto. As biografias mais completas identificam Julius Günther como seu professor de voz. Augusta Renard Öhrström, cantora de ópera ativa em Paris, que interpretava frequentemente as canções de Laura Netzel, introduziu-a nos círculos e salões musicais franceses. Netzel passou longas temporadas em França, onde encontrou um acolhimento mais favorável às mulheres compositoras. De 1891 até aos primeiros anos do século XX, a sua atividade criativa foi particularmente intensa. Os jornais suecos davam conta de críticas favoráveis vindas de França, Alemanha, Espanha, Inglaterra e Roménia, que elogiavam a originalidade, a ousadia, a elegância e o caráter nórdico da sua música. Tornou-se também correspondente em Estocolmo, de Le Monde Musical, embora não se conheça a data dessa colaboração. Três Lieder, opus 44, pertence à década de 1890 e põe em música Lied, de Emanuel Geibel, Wunsch, de Robert Reinick e Gruß, de Heinrich Heine.

Em 1892, Laura Netzel iniciou os concertos para trabalhadores que se tornariam centrais na sua vida pública. Conhecidos como Billigkeitskonzerte ou Arbeiterkonzerte, realizavam-se todos os sábados à noite, de outubro a abril. A entrada custava somente 25 euros. Seguindo um modelo educativo britânico, a temporada oferecia música erudita como alternativa acessível ao music hall e aos espetáculos de variedades, num ambiente cuidado, com intérpretes de qualidade e um programa novo todas as semanas. O cantor de baladas Sven Skolander participou no primeiro concerto. O crescimento do público obrigou a sucessivas mudanças de instalações, da Malmskillnadsgatan, em Estocolmo, para o Teatro Svesalen, na rua Ramnegatan, e depois para o auditório da Academia Real das Ciências, na Nordtullsgatan. Ao longo de 16 anos, participaram nos concertos para trabalhadores os violinistas Sven Kjellström e Julius Rutström, as cantoras Marta Petrini, Signe Rappe e Rosa Grünberg e artistas internacionais de passagem pela cidade. Os alunos do conservatório assistiam aos concertos, enquanto os jovens músicos ganhavam oportunidades como solistas. Alguns viriam a interpretar as composições de Laura Netzel pela Suécia e por outros países europeus. Ela dirigia tanto o coro como a orquestra, incluindo em apresentações da sua própria música. Recusava a entrada a ouvintes abastados para reservar os lugares aos trabalhadores, embora convidados da realeza dessem ocasionalmente maior distinção às sessões. O seu trabalho tinha paralelo com o da sua amiga Elfrida André, em Gotemburgo. A série de concertos para trabalhadores exigia um trabalho prático continuado, assegurar salas, preparar novos programas e convencer artistas consagrados a participar. O seu crescimento revelava um público ávido de ouvir este repertório. Para os jovens músicos, oferecia um espaço onde podiam pôr à prova as suas capacidades perante uma audiência. As interpretações posteriores da música de Netzel prolongaram essas relações muito para além das salas dos primeiros concertos.

Estes eventos faziam parte de um compromisso mais amplo de Netzel com a beneficência, motivado pela fé religiosa. Através de atuações, bazares e outros eventos, a compositora angariava dinheiro para mulheres pobres, crianças e trabalhadores, incluindo hospitais e alojamentos para mulheres e crianças sem abrigo. Ajudou a financiar o Museu e Zoo ao ar livre Skansen e a coleção etnográfica escandinava, que viria a dar origem ao Museu de História Cultural e Etnografia Nordiska Museet. Entre as iniciativas de assistência social sem data conhecida de Laura Netzel, contam-se o apoio à Escola de Enfermagem e à Residência de Enfermeiras de Sofia Hemmet, à Caixa de Auxílio na Doença da Associação de Parteiras de Estocolmo, a uma residência para empregadas domésticas, em colaboração com Ika Peyron e outras pessoas, a um fundo para grávidas sem recursos e a uma escola de formação para pessoas com deficiência física. Com o pastor francês Henri Barre, criou uma fundação para mulheres sem abrigo. Com Maria Verne, fundou a organização Samaritan em Södermalm. Integrou os órgãos de direção do respectivo hospital infantil, da secção sueca da Internationalis Concordia, da Nova Sociedade Harmónica e da Guilda dos Novos Artistas.

Uma peça para violino intitulada Feu Follet está associada a esse ano, embora a relação com o estudo para piano do mesmo nome não seja clara. Berceuse e Tarantella, o Opus 28, já existia em 1892 e é também mencionada entre as suas obras populares em 1894. O romance em Mi Maior, Opus 38, sem data de criação conhecida, conservou-se com acompanhamento de piano, órgão ou orquestra. A dedicatória a Kjellström reflete as ligações entre as composições de Netzel e os concertos para trabalhadores. Em 1893, Laura Netzel presidiu a participação musical das mulheres suecas na Exposição Mundial Colombiana de Chicago, que comemorava o quarto centenário da chegada de Colombo às Américas. Descrita na compilação como a primeira exposição a incluir mulheres enquanto criadoras ativas, declarava a ambição de reconhecer ambos os sexos e diferentes nações e povos. A Comissão de Mulheres Suecas reuniu obras de arte, artesanato, escritos, composições e relatos das atividades das mulheres. Laura Netzel selecionou conjuntos de obras de Elfriede André, Valborg Aulin e Helena Munktel, assim como obras de sua autoria, e escreveu um artigo sobre a vida musical sueca. O reconhecimento das mulheres compositoras era, como dizia, a força que a movia. A sua seleção ajudou a estabelecer estas quatro mulheres como figuras de primeiro plano da composição sueca e influenciou a história da música posterior, mesmo quando muitos relatos do século XX marginalizavam as mulheres. A exposição deu uma dimensão internacional à causa que Netzel defendia. Cada compositora estava representada pelo seu próprio conjunto de obras, integrando realizações individuais numa apresentação coletiva do trabalho das mulheres suecas. O contributo de Netzel ultrapassava ainda a seleção de partituras. O seu artigo ajudava a explicar a cultura musical de onde provinham. A composição e a apresentação da história da música tinham-se tornado vertentes interligadas da sua atividade pública. A Sonata para piano em Mi bemol maior, Opus 27, está datada de 1893. Em 94, também já tinha composto a Canção Eslava, Opus 53, em sol maior, para violino e piano. Ave Maria, também conhecido como Helga Maria, Opus 41, para voz com órgão ou piano, data também de 94. No ano seguinte, 1895, a Exposição das Mulheres do Passado ao Presente, em Copenhaga, convidou compositoras dos três países escandinavos a apresentar obras anonimamente. Victor Bendix, Peter Erasmus Langemüller e Franz Neruda avaliaram 5 cantatas, 5 suítes para violino e 8 coletâneas corais. Nenhuma obra para violino mereceu a sua aprovação. Aulin recebeu 200 coroas pelos seus coros femininos com piano. Nenhuma cantata de abertura foi considerada merecedora da totalidade do prémio de 300 coroas e o júri lamentou que a doença tivesse impedido Agatha Backer-Grøndahl e Helena Munktel de participar. Laura Netzel e a dinamarquesa Elisabeth Meyer partilharam 300 coroas como incentivo. Apesar dos elogios à capacidade técnica e à ambição de Netzel, foi a música de Meyer que abriu a exposição, por ser considerada mais adequada à execução. A suíte para violino de Netzel foi ouvida numa soirée, aparentemente como compensação, mas recebeu uma crítica severa de Robert Henriques. Em Estocolmo, Adolf Lindgren, do jornal diário Aftonbladet, atacava igualmente a música de Laura Netzel, considerando-a intricada, extensa e pouco clara. Wilhelm Peterson Berger depreciava o seu temperamento enérgico e o entusiasmo pela música francesa. A ambição técnica admirada nos homens podia tornar-se um defeito nas mulheres, enquanto o elogio de qualidades supostamente masculinas apresentava Netzel como uma exceção entre as mulheres. Estes juízos incidiam tanto sobre a música como sobre as expectativas em torno da sua autora. A ousadia harmónica podia ser entendida como sinal de mestria ou como complicação desnecessária.
As formas de maior dimensão suscitavam comparações com compositores consagrados. Mesmo os críticos favoráveis explicavam por vezes os feitos de Netzel, sublinhando quão invulgares eram numa mulher, deixando intactas as limitações impostas à autoridade criativa feminina. Entre as composições associadas a 1895 contam-se a Serenata, opus 50, para trio com piano, e o trio com piano em ré menor, opus 78, composto anteriormente. Voici la Brise, opus 55, sobre texto de Zari, é datada com reservas de 1895 e figurava entre as suas canções populares de influência francesa. As obras datadas de 1896 incluem a Tarantela em Lá Menor para violino e piano, opus 33, Andante Religioso em Ré Maior, opus 48, La Gondoliera em Lá Maior, opus 60 e Seis Peças para Piano, opus 57. A Humoresca para violino em Fá Maior, opus 37 e o Romance em Lá Maior, opus 40 já existiam nessa altura.

Uma suite em lá menor para flauta e piano, sem data conhecida, tem também o número de opus 33. A música de câmara inclui ainda a dança húngara para violoncelo e piano, opus 51, igualmente sem data. A suíte em lá menor para violino e piano, opus 62, está datada de 1897, sem ligação confirmada à apresentação em Copenhaga. Em 1898, a casa Gunan Guidon, em Paris, publicou o Stabat Mater de Laura Netzel, ainda sob o nome N. Lago. As publicações Le Monde Musical, Le Progrès Artistique, Journal Musical, Gazette Liège e Romania Musicala, esta de Bucareste, elogiaram a inspiração melódica, o sentimento religioso e a escrita vocal. Nesse ano surgiu também Oração da Noite de uma Criança, sobre texto de Carl Wilhelm Böttiger.

A sonata para violoncelo em Mi menor, opus 66, data de 1899. Prelúdio e Fugueta em Sol menor, para trio com piano, opus 68, está datado de 1900. A Berceuse em Fá sustenido maior, para violino ou flauta e piano, opus 69, já existia nessa altura. Um Prelúdio e Fugueta para órgão sem data conhecida foi publicado em França, combinando riqueza melódica, harmonia avançada e contraponto com a influência de Vidor.

Outras obras sem data incluem Colibri, em Fá Maior, opus 72, catalogada para flauta ou violino, e Poème Romantique, em Lá bemol maior, opus 86, para três violinos e piano. Na passagem do século, Laura Netzel encontrava-se entre os compositores suecos com maior reconhecimento internacional e mais frequentemente interpretados, sobretudo na Alemanha, na Bélgica e em França. Entre as obras instrumentais de maior dimensão, sem data conhecida, contam-se uma suíte para violino e cordas, opus 83, também designada como concerto para violino, e ainda um lento para piano e orquestra e um concerto em mi menor para dois pianos. O concerto para piano e orquestra em mi menor, opus 84, foi outro grande projeto de Laura Netzel.

Os seus três andamentos seguem um esquema rápido-lento-rápido, com amplos gestos dramáticos, uma linguagem harmónica própria e um papel destacado para a harpa na orquestra. A data exata de composição é desconhecida. Netzel terá interpretado o último andamento em Paris e em Berlim, numa versão para dois pianos, mas esse final não se conservou. Subsistem várias versões manuscritas incompletas, interrompendo-se o último andamento ao fim de cerca de 200 compassos. Estes problemas adiariam uma execução integral da obra até muito depois da morte da compositora. O restante da partitura conservada tem a orquestração completa, o que torna o final abrupto particularmente marcante. Um comentário sugere que talvez Netzel tivesse permanecido indecisa quanto à conclusão, mas os manuscritos não permitem determinar as suas intenções. Também não esclarecem plenamente a relação entre o concerto orquestral e o concerto para dois pianos, catalogados separadamente. A obra subsiste assim como uma composição ambiciosa e um problema editorial por resolver. Em 1903 surgiu a Fantasia para Recitante e Orquestra, opus 77 de Laura Netzel, também catalogada como Adaptação Sinfónica Orquestral. Pôs em música Peça de Fantasia sobre Harmónicos de Harpa e Drömen, Sonho, de Oscar II, dando continuidade à ligação de Laura Netzel ao rei sueco. Em 1905, o musicólogo francês Eugène Borel defendeu na publicação nova-iorquina The Musical Courier que as dificuldades de Laura Netzel resultavam de ser mulher. Um homem teria recebido um acolhimento diferente. De 1906 temos a notícia de Berre

o seu regresso à Suécia. Wilhelm morreu em 1914. Laura manteve-se mental e fisicamente ativa até uma idade avançada. A 11 de fevereiro de 1925, interpretou de memória composições suas com Sven Kjellström. Várias obras vocais conservadas permanecem sem data conhecida. Exemplos: Blågrottan, Gruta Azul, Opus 43, que põe em música texto de Karl Snoilsky, destinando-se a soprano, tenor e piano. Sehnsucht, Opus 63, destina-se a contralto ou barítono e piano, enquanto Kennst du am Rhein die Glocken, também intitulada Remagen, Opus 75, usa um texto de Carmen Silva. Ridaren Drager Tilhova, O Cavaleiro Cavalga até à Corte, Opus 56, é uma ária de cantata em estilo de canção popular, conservada em versões com acompanhamento de piano ou de orquestra, incluindo uma versão para soprano, harpa e cordas. Entre os títulos associados contam-se Ária, Final de Marcha e Le Chevalier à la Guerre s'en va. A cantata é descrita como envolvendo solista, coro, harpa e orquestra. Abençoa, querido Senhor, o lar que aqui se abre é também uma ária de cantata com piano, escrita por Laura Netzel. Outras canções sem data incluem uma segunda Blomman, sobre o poema de Runeberg, Canção da Primavera, sobre texto de Malmström, e Diz-me Passarinho, de Runeberg. Segundo um relato, esta última conserva-se apenas em manuscrito nos arquivos do património musical sueco. Combina uma melodia viva de caráter schubertiano com interlúdios ornamentais de piano e um final vocal virtuosístico. As repetidas composições de Netzel sobre textos de Johann Ludwig Runeberg exprimem a ligação duradoura da compositora à cultura finlandesa.

Laura Netzel morreu em Estocolmo a 10 de fevereiro de 1927. Sobreviveram-lhe um filho e duas filhas. O funeral realizou-se na Igreja de São João e foi sepultada no Cemitério do Norte. O seu próprio catálogo continha 92 números de opus. Outro relato conta cerca de 70 obras sob o nome Lago. 5 obras orquestrais, 3 trios com piano, 11 peças para violino e piano, 8 peças para piano, 1 para órgão e cerca de 40 canções. A divergência entre os totais permanece por esclarecer. Os seus manuscritos encontram-se na biblioteca da Academia Real Sueca de Música, em Estocolmo. Apesar do prestígio internacional de que gozou em vida, o reconhecimento artístico de Laura Netzel decaiu mesmo na Suécia. A sua primeira biografia, publicada postumamente e sem data indicada na fonte, examinou os obstáculos criados pela crítica assente em preconceitos de género. Esse interesse renovado na obra da compositora chamou a atenção para a sua invenção melódica, a ousadia harmónica e a naturalidade da expressão. A música de Laura Netzel, conservada até hoje, revela a diversidade que o esquecimento posterior ocultou. Escrita coral sacra, canções em várias línguas, música de câmara, peças para piano solo e composições orquestrais. Um inventário incompleto, e as divergências entre os totais dos catálogos mostram também por que motivo a recuperação da sua produção exige um trabalho paciente com manuscritos e publicações. Esse processo acabaria por devolver ao público uma das suas maiores composições. Em 2020, o Concerto para Piano em Mi Menor teve a sua estreia moderna no Festival de Música de Mikkeli. Klaus Gage realizou um extenso trabalho de edição e foram tentadas 2 conclusões modernas da obra. O pianista Peter Friis Johansson criou a sua própria reconstrução e gravou-a para a editora Bis. O seu final recupera um tema do primeiro andamento numa conclusão grandiosa, seguindo uma abordagem cíclica familiar na música francesa da época de Netzel. Não há provas de que fosse esta

a solução que ela pretendia. Contudo, o concerto recuperado revelou uma ampla dimensão dramática de caráter listiano, a par de momentos de lirismo introspectivo. Em agosto de 2021, a Sociedade de Música de Savo realizou um festival de música Laura Netzel em Rantasalmi, sua cidade natal, no âmbito do projeto de publicação de música de compositoras esquecidas. Os concertos incluíram canções, obras instrumentais e orquestrais, a sonata para piano, o concerto para piano e a balada para soprano Opus 35. O relato do festival apresenta a balada como uma estreia mundial, o que consiste numa discrepância por esclarecer face às apresentações oitocentistas já referidas. O legado de Laura Netzel abrange tanto a música que compôs como as oportunidades que criou para os outros. Através das instituições de beneficência, do apoio a jovens intérpretes, da defesa das mulheres e dos concertos para trabalhadores, Laura Netzel alargou a participação na vida musical. À medida que as suas partituras regressam às salas de concerto, recupera-se a voz de uma compositora cuja ambição artística e cujo compromisso com o serviço à comunidade se moldaram mutuamente ao longo de uma vida longa.

quanto à música em escuta ao longo desta hora, estudo de concerto Opus 49, por Simon Crawford Phillips, Japão Satwa, Opus 46 número 4, por Zabina Bisholt e Simon Crawford Phillips, Canto do Rouxinol, Canção com Piano e Violino Obrigato, Opus 22, À Noite e Madrigal, todas por Christine Rognaba e Stefan Lindgren, das três peças de salão Opus 24, número 2, Estudo, por Simon Crawford Phillips, das quatro canções Opus 36, Uma Vez e Nunca Mais, de novo por Christine Rognaba e Stefan Lindgren, dos três duetos para vozes femininas e piano Opus 39, Canção de Mora, por Maritzel Ziv Irene Mizund e Monica Tomescu Roda, do Stabat Mater Fuga, Christe cum sit iam exire pela Tampere Capella, A Borboleta e a Rosa pelo ensemble vocal de Erik Westberg, Balada Opus 35 por Zabina Bisholt e Orquestra da Ópera de Gotemburgo sob a direção de Patrick Ringborg, das três canções Opus 44 Lied e Wunsch por Christine Rognaba e Stefan Lindgren, Romance Opus 38 por Agatha Kava-Kyler e Alexandra Dalali, Serenata Opus 50 por Victoria Stierna, Andreas Lavota e Stefan Lindgren, Suite para flauta e piano Opus 33 por Paula Gudmundsson e Tracy Lipka-Perry, Sonata para violoncelo em Mi menor Opus 66, primeiro andamento Allegro Moderato por Ola Carlson e Lucia Negro, de Prelúdio e Fogueta em Sol Menor, Opus 68, a Fogueta, interpretada ao órgão por Jonas Lundblad, do Concerto para Piano e Orquestra em Mi Menor, Opus 84, o primeiro andamento Allegro Moderato e o último andamento Presto, completado por Peter Friis Johansson, e também a interpretação do solista Peter Friis Johansson com a Sinfónica de Gotemburgo, sob a direção de Ryan Bancroft. E ainda a canção Diz-me Passarinho, por Christine Rognaba e Stefan Lindgren.

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3: 61,7% das pessoas pobres não consegue quebrar o ciclo, revela um estudo da Universidade Nova que vamos detalhar. O secretário-geral da NATO pede ao presidente da Ucrânia para respeitar o cessar-fogo energético. Neste jornal vamos conhecer o cartaz do DOC Lisboa, que começa esta tarde, e as novidades do Festival da Amadora BD. Boa tarde, sejam bem-vindos ao Jornal da 2. A pobreza persistente afeta 61,7% das pessoas, ou seja, prolonga-se por 1 a 4 anos. O levantamento foi feito pelo Projeto Portugal, Balanço Social, realizado pela Universidade Nova de Lisboa. Os investigadores, Teresa Correia, acompanharam as mesmas pessoas durante 4 anos, permitindo identificar situações transitórias de pobreza e casos de privação prolongada.
4: São pobres e permanecem assim, em situação de pobreza, durante muito tempo. A pobreza persistente afeta 61,7% das pessoas pobres em Portugal. Quase 7% fica em situação de pobreza durante 4 anos e 25% durante pelo menos um ano. Foi assim entre 2022 e 2025. São dados divulgados pelo Projeto Portugal Balanço Social, que também mostram que no ano passado 9,5% dos residentes em Portugal viviam em risco de pobreza e viveram assim nos anos anteriores. Os mais velhos e as mulheres são os mais atingidos pelo risco de pobreza. Já a pobreza persistente entre as crianças caiu para metade entre 2015 e 2025. Mesmo assim, 9,3% das crianças a residir em Portugal vivem em pobreza persistente. O diagnóstico saiu de um estudo da Universidade Nova, que acompanhou as mesmas pessoas durante 4 anos. O estudo mostra também que a pobreza persistente vinha a diminuir desde 2015, mas em 2025 voltou a subir. De 2024 para 2025, a taxa de pobreza persistente subiu de 7% para 9,5%.
3: Esta análise à pobreza persistente assentou em dados do inquérito às condições de vida e rendimento do Instituto Nacional de Estatística, seguindo uma amostra representativa de 6.057 indivíduos entre 2020 e 2025 e incluiu dados de períodos anteriores de 2012 a 2015. A NATO vai reunir-se para analisar os recentes ataques com drones ao largo da Bulgária. No início da semana, 3 navios de carga foram atingidos por disparos de drones no Mar Negro. A presidente da Comissão Europeia, Ursula von der Leyen, já pediu que fossem apuradas responsabilidades. O presidente do Conselho Europeu classifica como inaceitáveis os ataques sobre agentes comerciais. O tema será também abordado pelos líderes dos 27, à margem da reunião que está a decorrer em Bruxelas, hoje e amanhã, para discutir o orçamento para o próximo ciclo europeu. E o secretário-geral da NATO encontrou-se com o presidente da Ucrânia para sublinhar a importância do cessar-fogo energético. Através da rede social X, Mark Rutte dá nota da conversa e reafirma o apoio da Aliança Atlântica através do programa que permite a Kiev a compra de armamento norte-americano com financiamento europeu. Esta conversa acontece horas depois do presidente da Ucrânia ter anunciado que vai retomar os ataques às refinarias russas, acusando Moscovo de ter violado o cessar-fogo energético anunciado pelo presidente dos Estados Unidos. Numa entrevista ao jornal Financial Times, Volodymyr Zelensky lamentou ainda que os Estados Unidos estejam a ajudar a Rússia com a quebra na troca de informações dos serviços de segurança e o bloqueio no acesso ao sistema de satélites Starlink. Os músicos Capicua e Pedro Abrunhosa criticam a atuação da PSP esta madrugada para acabar com as tendas do movimento Mais Habitação na Praça Dom João I, no Porto. Capicua escreve na rede social X que o Porto sempre se bateu pela liberdade e que agora bate-se pela dignidade de viver de cabeça erguida no lugar onde tem o coração. Pedro Abrunhosa também, através das redes sociais, reconhece que um acampamento urbano pode ser um incómodo, um acontecimento indesejado, mas é precisamente esse o poder simbólico do mesmo, que não se resolve com uma carga policial. A PSP explica em comunicado que agiu em cumprimento da lei. O presidente da Câmara do Porto, Pedro Duarte, que esta manhã deu uma conferência de imprensa, deixou um apelo aos manifestantes para que cumpram a legislação. O movimento Mais Habitação convocou de novo para as 19h de hoje uma nova concentração na Praça Dom João I, no Porto. Os Rádio Macau atuam esta noite no Coliseu do Porto, depois de duas noites no Coliseu de Lisboa. A banda tem mais de 40 anos de carreira, mas estava parada há quase 20. O jornalista Miguel Bastos foi perceber como surgiu a ideia deste regresso aos palcos.
5: Foi um regresso a pedido de várias famílias.
6: Por muita insistência de amigos e do público.
5: O guitarrista Flack conta que tudo começou, ou melhor, recomeçou, numa festa de anos.
6: Já não tocávamos desde 2009 e há 2 anos a Xana convidou-nos para tocar na festa de aniversário dos 60 anos.
5: A festa era privada, mas deixou de ser.
6: Houve muita gente que partilhou histórias no Facebook, no Instagram, de partes do concerto que de alguma forma se tornaram virais, andaram por aí, e a partir daí nós ainda tivemos mais pedidos. Mas...
5: E eilos que voltam. Depois de 5 discos em 8 anos, uma paragem de outros 8 e um disco chamado precisamente 8, os Rádio Macau regressam, mas para se despedirem.
6: O primeiro Coliseu esgotou em 48 horas, portanto foi uma coisa rapidíssima, e aí nós sabíamos que tínhamos público e que de certeza que ia comprar bilhete e ia ao concerto, mas não estávamos à espera que houvesse esta reação assim tão espetacular.
5: Foram 2 Coliseus em Lisboa, agora é a vez do Coliseu do Porto.
6: A nossa ideia não é fazer uma coisa nostálgica, não é? Nós sabemos que ao tocar agora, ao fim destes anos todos, há muita gente que nos vai ver pela primeira vez, não é?
5: A primeira vez. A primeira vez e talvez a última oportunidade para ouvir em palco 40 anos de canções.
6: As canções, no fundo, ficaram, e acho que isso é o mais importante.
3: Rádio Macau, ao vivo no Coliseu do Porto, a partir das 21h. A Câmara de Almada dispensou os diretores artísticos da Casa da Dança e do projeto Transborda, Mostra Internacional de Artes Performativas. Adriana Grecki e Amaury Xixiarro, a autarquia justifica a decisão com a monitorização dos projetos. A dupla de programadores brasileiros com 6 anos de trabalho consecutivo alega que foram surpreendidos com a decisão da autarquia. A jornalista Sandy Gageiro falou com os 2 programadores.
7: A postura da autarquia foi uma surpresa, diz Amaury Xixiarro, que inviabilizou a continuidade da dupla de programadores a partir de 2027.
8: Foram dito coisas que atingem não só a Casa da Dança, mas a dança contemporânea como um todo. Então, sim, foi uma grande surpresa. Porque eventuais discordâncias nós entendemos perfeitamente, estamos sempre prontos para conversar e alterar, não somos donos da verdade, não é? Mas da forma como foi a bruta, numa reunião de 10 minutos, acabar com um projeto de 6 anos e, para além disso, comprometer os próximos 2 anos, que já estavam inteiros desenhados...
7: Depois de uma mudança de posição institucional da Câmara Municipal da Almada, que inviabiliza assim a continuidade do projeto a partir do próximo ano. Artistas e estruturas da dança contemporânea estão indignadas, muitos com compromissos para os próximos 2 anos.
8: O que, que eu faço com toda essa gente, né? Porque é muita gente que está sem chão agora. As pessoas estão indignadas, tal como nós.
7: O crescimento do projeto passou pela criação de uma rede de parcerias com instituições e estruturas nacionais e internacionais, entre as quais a Fundação de Serralves, o Festival Dias da Dança, o Festival Alcântara, a Funarte e o Goethe Institute.
8: O que mais me causa dor não é o que estamos perdendo agora, é o que não será feito, sabe, nos próximos 2 anos, com a aplicação da DG Arts, com os artistas que já estavam marcados, com as apresentações que já estavam marcadas, com as oficinas que já estavam marcadas.
7: Numa nota de reação da autarquia enviada à Rádio Pública, o município adianta que não houve uma mudança de posição, defende que seguiu a monitorização legal e normal de execução dos protocolos, diz ainda, defendendo-se das queixas de falta de comunicação, que no último ano têm sido realizadas várias reuniões com diferentes associações do município, quer para refletir e pensar a estratégia municipal para a cultura, quer para a recandidatura à capital portuguesa da cultura. A Câmara fala ainda na situação do Festival de Almada, afirma que está em constante diálogo com o diretor artístico e a companhia de teatro e que está a avaliar o aumento da verba municipal de apoio ao festival para 2027, mediante a normal avaliação das atividades.
3: A Câmara Municipal de Almada adianta ainda que o protocolo de colaboração para o biênio 2025-2026, celebrado com o Núcleo de Artes Performativas de Almada, a Associação Cultural para a Dinamização da Casa da Dança, estipula um apoio financeiro global de 200 mil euros, com uma repartição plurianual de encargos que previa a liquidação de 100 mil euros após a assinatura do protocolo, que aconteceu em 2025, e a segunda no decurso do ano em curso. Já daqui a pouco abre portas o Festival Internacional de Banda Desenhada Amadora BD. Nesta edição, 37, há 14 exposições diferentes e a já habitual presença de dezenas de autores portugueses e estrangeiros para sessões de autógrafos e conversas. A jornalista Rita Fernandes já está na Amadora para perceber as novidades deste ano.
9: A Galeria Municipal da Amadora abre às 18h e a BDTeca, também aqui na Amadora, a maior biblioteca de banda desenhada do país, abre às 19h com uma exposição mais sombria. É isso que explica a diretora do Amadora BD, Catarina Valente. Catarina, é também dentro dessa área que nasce um dos destaques deste ano, esse livro e esta exposição baseada no livro Tales from Nevermore, o vencedor do ano passado da categoria Revelação.
10: É verdade, portanto, a nossa Biblioteca da Amadora acolhe a exposição destes vencedores, desta dupla de vencedores, o Manuel Monteiro e o Pedro N., com esta inspiração em Edgar Allan Poe. E, portanto, eu acho que o festival também tem que ter esse papel, não é, de divulgar a produção de banda desenhada entre as novas gerações. Esse apoio, obviamente, que sai reforçado este ano com o maior investimento que estamos a fazer nos prémios. O Prémio Revelação será pela primeira vez galardoado também com apoio pecuniário de 3 mil euros. Depois, então, temos a Galeria Municipal Artur Boal, temos o coletivo Spam Cartoon, que durante vários anos, primeiro na SIC, depois na RTP, foi desafiando os cânones sociais através das suas criações e destes pequenos filmes animados. Vamos lançar também no Amadora BD o livro do Spam Cartoon, com o apoio da Câmara Municipal da Amadora, com o apoio do festival, porque de facto é assinalar que este projeto continua de outras formas.
9: É na Galeria Municipal da Amadora, que abre às 18h, mais logo às 21h30, abre ao público o núcleo principal da exposição no antigo Ski Skate Park da Amadora.
3: Este ano, a Amadora BD foi antecipado uns dias, face a anos anteriores, para que inclua a celebração do dia 18, o Dia Nacional de Banda Desenhada, consagrado em Portugal pela primeira vez em 2024. O melhor do cinema documentário está em Lisboa por estes dias. Há 50 países representados na edição 24 do Doc Lisboa, que começa esta quinta-feira. Um documentário sobre a fadista Carminho e a estreia da atriz Juliette Binoche na realização são algumas das novidades, mas um dos destaques, Margarida Vaz, vai para a situação na Palestina.
11: Imagens da Palestina é um dos focos do Doc Lisboa.
12: Parte deste programa são dois filmes de duas cineastas, Mónica Moyer e Aude Forel, que justamente trabalham o arquivo das imagens da Palestina.
11: Luca D'Introno, programador do Doc Lisboa. O festival vai estrear Anu, o primeiro filme dirigido pela atriz Juliette Binoche.
12: Estreia como realizadora nasce de uma colaboração há muitos anos sobre a concepção de uma performance com o coreógrafo Abracan e desafiou-se à realização.
11: 13 alfinetes da dupla João Pedro Rodrigues e João Rui Guerra da Mata têm estreia mundial e está na competição internacional. Há mais de 30 produções portuguesas. Luca D'Introno salienta neste Quarto Carminho um documentário de Ana Rocha de Sousa.
12: Acompanha cantor de fado para uma digressão no Japão. Portanto, vamos ter acesso a um espaço íntimo da Carminho em si e também da relação entre estas duas mulheres extraordinárias.
11: A retrospectiva do cineasta filipino Lino Broca e a homenagem ao chileno Patrício Guzmán são pontos fortes do Doc Lisboa, refere Luca D'Introno.
12: Mostrar o último filme do Patrício Guzmán relata uns avenimentos que aconteceram em 2019, em Santiago do Chile, quando o povo tomou posse das ruas, com uma vaga de protestos.
11: Merci d'être venu, d'Alain Cavalier, encerra a programação de 200 filmes de 51 países da edição 24 do Doc Lisboa.
13: It's about art, but yet you're saying who you are and who you're not.
3: O filme português Guerrilha no Asfalto, de Edgar Pera, abre a edição 24 do Doc Lisboa às 9 da noite no Cinema São Jorge. O Festival de Cinema Documental decorre até ao próximo dia 25 em várias salas da cidade. E para sentar mais pessoas nas salas de cinema, duas associações lançaram uma campanha publicitária. A ideia, apresentada ontem na sede do Instituto de Cinema e Audiovisual em Lisboa, pretende atrair mais público e promover as produções nacionais. Cláudia Godinho.
14: Duas associações decidiram unir forças para tentar levar mais pessoas às salas de cinema. António Paulo Santos, diretor-geral da Associação Portuguesa de Defesa de Obras Audiovisuais, diz que é necessário recuperar hábitos antigos.
15: O amor de ir ao cinema, o facto de sair em família, ir ao cinema ou de conviver com amigos, e isso perdeu-se. E é isso que queremos recuperar.
14: Sente-se no cinema, é o nome da campanha. Consiste num pequeno filme manifesto que conta com a participação de atores e atrizes nacionais. Este pequeno filme vai estar nas salas de cinema, mas também no pequeno ecrã. Fernando Ventura, da Associação Portuguesa de Empresas Cinematográficas, reconheceu à agência Lusa que o número de espectadores tem estado a subir, mas ainda não é o suficiente. E o ideal seria mesmo atingir valores de há 8 anos.
16: Níveis de 2018, 2019. 9, mais de 15 milhões. O ideal é sempre um bocado difícil. Sabemos é que hoje não estamos num nível de espectadores, um número de espectadoras que seja compatível com as disponibilidades que nós temos.
14: E gostava que houvesse mais procura pela produção nacional.
16: Nós gostávamos de ter no mercado nacional, os exibidores gostavam de ter uma maior percentagem de espectadores do cinema nacional. Se o cinema nacional subisse, por exemplo, aos 15%, neste momento deve estar nos 3%, subir, por exemplo, aos 15%, acho que seria uma boa ferramenta para sustentar a atividade.
14: No final, fica o apelo.
16: Isto é um bocado um ciclo vicioso. Não há espectadores, não há salas, não há salas, não há espectadores e, portanto, todos têm que remar no mesmo sentido.
3: A campanha Sente-se no Cinema vai estar ativa até março do próximo ano. 20 mulheres artistas foram selecionadas como finalistas da segunda edição da Women in Art Fellowship. A vencedora vai receber uma bolsa de 27.500 euros. O prémio é anunciado em dezembro. O projeto, que tem a artista plástica Joana Vasconcelos como embaixadora, pretende apoiar o desenvolvimento profissional de mulheres artistas residentes em Portugal através de formação, mentoria, apoio à produção artística e oportunidade de exposição. 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
2: Edição de Augusto Henriques. amanhã, sexta-feira, dia 16, em Portugal Continental. Previsão de céu pouco nublado ou limpo, apresentando-se geralmente muito nublado no litoral norte do Cabo Raso até ao final da manhã. Temperaturas máximas previstas de 23 graus no Porto, 31 em Lisboa e 28 em Faro. Os Açores, com muitas nuvens e períodos de chuva no Grupo Central, em Ponta Delgada, as temperaturas vão andar entre os 19 e os 23 graus. Para a Madeira, previsão de céu geralmente muito nublado, apresentando geralmente pouco nublado na vertente sudoeste da Ilha da Madeira até meio da manhã e para o final do dia. Podem ocorrer aguaceiros fracos e dispersos. O Funchal vai chegar aos 26 graus.
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Bach deu ao prelo, primeiro em 1726 em Nuremberg, na oficina do gravador e impressor Balthasar Schmidt, e mais tarde, em 1731, com a primeira parte do seu clavier Übung, pouco tempo depois de ter assumido as funções de Thomas Cantor em Leipzig. Era Bach que incumbia a escrita de música para a liturgia e para as grandes cerimónias religiosas. Para um conjunto de igrejas, a música para tecla e a música instrumental que escreveu neste período é, por isso, relativamente minoritária. Estamos aqui a ouvir a sua partita número 1 em si bemol maior, BWV 825, uma das obras que integra o programa do concerto do pianista António Pavan no domingo a partir das 5:30 da tarde na Academia de Música de Passos de Brandão, no âmbito do Festival Internacional de Música de Passos de Brandão. No sábado, a partir das 7 da tarde, no Convento de São Pedro de Alcântara, em Lisboa, é a vez de Artur Pizarro, que se apresenta com 3 sonatas de Mozart no âmbito de uma série de concertos que o pianista está a dedicar à integral das sonatas para tecla de Mozart com a chancela da Égide. Nós vamos querer escutar alguma da música que soará nestes concertos ao longo da emissão de hoje. Vamos também querer conhecer alguns dos novos álbuns que estão a chegar aos escaparates, com destaque para o novo registro do Coro Monteverdi e dos English Baroque Soloists, sob a direção de Christophe Rousset, com o Messias de Handel. Sem esquecer que hoje chegaria aos 100 anos Karl Richter, um músico que se destacou como organista e cravista e que fundou o Coro Bach de Munique e a Orquestra Bach de Munique, que foram fundamentais na divulgação da música do compositor nos anos 60 e nos anos 70. Será pretexto para escutarmos alguns dos registros que nos deixou. A partir das 7, mais minuto, menos minuto, teremos connosco a artista Mafalda de Oliveira Martins e Ricardo Máximo e Pedro Rocha, ambos curadores de um percurso expositivo que estará patente até o dia 31 de outubro em 2 espaços culturais da Santa Casa da Misericórdia de Lisboa, o Museu de São Roque e a Casa Ásia, tem como título Caminhos de Fé. Agora são 5:23. Ficamos para já com a música que soará no sábado no concerto de Artur Pizarro no Convento de São Pedro de Alcântara. Vamos escutar a sonata para piano número 17 em si bemol maior, Köchel 570, num registro de András Schiff. Estamos no ano de 1789.

A sonata para piano número 17 em si bemol maior, Köchel 570 de Mozart, música que o compositor concebeu em 1789, aos 33 anos, num período marcado por uma intensa atividade de composição. É a música que Artur Pizarro leva ao convento São Pedro de Alcântara no sábado, a partir das 7 da tarde, no âmbito de uma série de concertos que está a dedicar à integral das sonatas para tecla de Mozart, com chancela 10, e daqui ficamos com o registro de András Schiff. A 14 minutos das 8, das 7, das 6, peço desculpa, recuamos até 1741 para escutarmos os momentos finais do Messias de Handel, a música a que Handel se dedicou numa altura em que retomou a composição de oratórias, depois de, durante 5 anos, ter debruçado sobretudo sobre a ópera. A par de Saul, Israel no Egito, Sansão, José e os seus irmãos e Belshazzar, o Messias consagrar-se à partitura mais conhecida do compositor, e é de facto uma obra singular em que a organização dos textos bíblicos não obedece a uma narrativa dramática convencional. O libreto, concebido por Charles Jennens, articula profecias do Antigo Testamento com textos do Novo Testamento, apresentando a Anunciação, o Nascimento, a Paixão e a Ressurreição. Vamos ficar com um excerto do novo registro do Coro Monteverdi e dos English Baroque Soloists, sob a direção de Christophe Rousset. Os solistas são a soprano portuguesa Ana

excerto novo registro que o Cor Monteverde e os English Baroque Soloists, sob a direção de Christophe Rousset, dedicaram a um dos mais emblemáticos exemplos da oratória inglesa do século XVIII, com o selo da Harmonia Mundi, o Messias de George Frideric Handel. Ficámos com os momentos finais. Solistas foram a soprano portuguesa Ana Vieira Leite, a mezzo-soprano Sarah Connolly e o tenor Andrew Staples. É assim que fechamos a primeira hora do fim de tarde aqui na RTP.

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Música que Schumann concebeu em 1849, numa fase extraordinariamente profícua da sua vida, e que, ao contrário da grande maioria dos trabalhos para sopros deste período, não parte de uma encomenda, mas da iniciativa do próprio autor. Inicialmente, Schumann batizou esta obra de Peças de Soirée, alterando mais tarde o título para Fantasiestücke, Peças de Fantasia, e indicando que poderiam ser tocadas também por um violoncelo ou por um violino. É precisamente isso que faz o violinista Pierre Fouchenré, acompanhado ao piano por Théo Fouchenré, no seu novo registro. Nós vamos querer regressar a este novo álbum ao longo da próxima hora. Vamos também, na próxima hora, querer conhecer a nova gravação da 8ª Sinfonia de Bruckner pela Orquestra Sinfónica de Norrköping, sob a regência de Karl-Heinz Steffens. E debruçar-nos sobre as gravações do organista e maestro Karl Richter, que chegaria hoje aos 100 anos. Agora, passam 7 minutos das 6, detemo-nos para já em música que soará no concerto do pianista António Pavan no domingo, a partir das 5:30 da tarde, na Academia de Música de Passos de Brandão, no âmbito do Festival Internacional de Música de Passos de Brandão. Vamos escutar a partita número 1 em si bemol maior, BWV 825 de Bach, aqui na versão do cravista Trevor Pinnock. Estamos na década de 1720.

Música que soará nas mãos do pianista António Pavan no domingo, a partir das 5h30 da tarde, no auditório, no piano do auditório da Academia de Música de Passos Brandão, no âmbito do Festival Internacional de Música de Passos Brandão. Escutámos a partita número 1 em si bemol maior, BWV 825, uma obra que Bach fez publicar primeiro em 1726 e mais tarde em 1731 com a primeira parte do seu clavier Übung, pouco tempo depois de ter assumido as funções de Thomas Cantor em Leipzig. Era Bach que incumbia a escrita de música para a liturgia, para as grandes cerimónias religiosas, para um conjunto de igrejas. A música para tecla não constituía, por isso, a sua principal preocupação neste período. Ficamos aqui com os 6 andamentos, prelúdio, allemande, courante, giga e minuetos, na versão do cravista Trevor Pinnock. Agora são 6h24, seguimos com as novidades discográficas. Vamos escutar as peças de fantasia Opus 73 de Robert Schumann, aqui na versão para violino. Vamos ficar com um novo registro de Pierre Fouchenré, acompanhado ao piano por Théo Fouchenré. Estamos no ano de 1849.

As peças de fantasia Opus 73 que Robert Schumann concebeu em 1849, numa fase extraordinariamente profícua da sua vida, em que escreveu também, por exemplo, os três romances Opus 94, as cinco peças em tom popular Cenas da Floresta e a peça de concerto para quatro trompas Opus 86, ficámos com o registo do violinista Pierre Fouchéneret, acompanhado ao piano por Théo Fouchéneret. É uma gravação que integra uma edição da B-Records dedicada à integral da música de câmara do compositor. Não deixamos os novos álbuns, avançamos cerca de meio século até ao ano de 1890 para escutarmos o primeiro andamento da 8ª Sinfonia de Anton Bruckner, uma sinfonia que demorou 3 anos a escrever e a que o compositor se dedicava sobretudo nas férias, quando se conseguia libertar das suas obrigações profissionais na Universidade de Viena e no Conservatório da cidade. Bruckner dedicá-la-ia ao Imperador Francisco José I da Áustria. Vamos aqui ficar com um novo registro, a Orquestra Sinfónica de Norrköping, sob a direção de Karl-Heinz Steffens.

O andamento inicial da 8ª Sinfonia de Anton Bruckner. Anton Bruckner, apesar da idade, aos 63 anos, era um compositor que se tinha consagrado recentemente. Seria apenas com as suas sinfonias números 4 e 7, praticamente com 50 anos, que se afirmaria como sinfonista perante o público alemão e austríaco. Ficámos aqui com um novo registro da Orquestra Sinfónica de Norrköping, sob a regência de Karl-Heinz Steffens. A 8 minutos das 7, vamos fechar a segunda hora do fim de tarde aqui na RTP Antena 2 com Bach. Vamos escutar o Prelúdio e Fuga em Si menor BWV 544 no registro de Karl Richter, um organista que chegaria hoje aos 100 anos.

0: Karl Richter, um músico que se destacou como organista e cravista e que fundou o coro Bach de Munique e a Orquestra Bach de Munique, que foram fundamentais na divulgação da música do compositor nos anos 60 e nos anos 70. Karl Richter chegaria hoje aos 100 anos, ouvimos-lo aqui na interpretação do Prelúdio e Fuga em Si Menor, BWV 544. É assim que fechamos a segunda hora do fim de tarde aqui na RTP Antena 2. Teremos daqui a nada connosco Mafalda de Oliveira Martins, Ricardo Máximo e Pedro Rocha, para antecipar o percurso expositivo Caminhos de Fé, que está patente no Museu de São Roque e na Casa Ásia.
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0: E agora já temos em estúdio a artista Mafalda de Oliveira Martins e Ricardo Máximo e Pedro Rocha, ambos curadores de um percurso expositivo que estará patente até ao dia 31 de outubro em dois espaços culturais da Santa Casa da Misericórdia de Lisboa, o Museu de São Roque e a Casa Ásia. É precisamente sobre este percurso que tem como título Caminhos de Fé que vamos falar ao longo da próxima hora. Trata-se de uma reflexão sobre a fé, o amor e a morte através de 28 obras de diferentes épocas, geografias e linguagens tão diferentes como um cavalo chinês em terracota do século I, um relicário japonês da passagem do século XVI para o século XVII e um pelicano eucarístico de produção portuguesa. Teremos a oportunidade de conversar sobre estas peças, mas também sobre a exposição temporária que é parte integrante do percurso Oblívio, da autoria de Mafalda de Oliveira Martins, uma homenagem às 233 pessoas que morreram sozinhas em Lisboa em 2021, sem familiares ou amigos que reclamassem os seus corpos. Antes de mais, sejam bem-vindos à RTP Antena 2. É um gosto receber-vos aqui na rádio. Ricardo, o Museu de São Roque reúne uma das mais completas coleções de arte sacra em Portugal. Alberga, nomeadamente, uma das maiores coleções de relicários da Europa, com mais de 250 peças. Desta coleção, o Ricardo, para este percurso, teve de escolher apenas 14. Como é que foi este processo de seleção?
3: Olá, boa noite. Foi um desafio enorme, porque num manancial enorme que é a Igreja e o Museu, a coleção da Igreja do Museu de São Roque, onde temos milhares e milhares de peças, a escolha é sempre um desafio. Em particular, quando este desafio nos foi dado para escolhermos fazermos um percurso expositivo em que este percurso expositivo fosse procurar desafiar o visitante comum, aquele que entra na igreja, que é um monumento nacional desde 1911, um dos grandes monumentos da cidade e que alberga e do qual todos os dias há centenas, até milhares de visitantes que entram pela igreja e que correm à igreja. Como é que os teríamos que fazer parar? E esta escolha desafiante de olhar peças que fazem parte de uma plasticidade imensa que a Igreja de São Roque tem, com talha dourada, azulejos, pintura, escultura, foi para nós um ponto de partida interessante. E algo que queríamos fazer desde o início, nesta escolha de peças, foi precisamente quais escolher. É que não seria fácil, precisamente, essa ideia de tanta peça, escolher 14. Nós no museu, na Casa Ásia, outras 14. E queríamos relacioná-las entre estas tensões, porque a fé é uma certeza, mas é uma certeza que muitas vezes nós, enquanto seres humanos, colocamos em causa, seja a fé religiosa, seja a ideia de fé enquanto apenas processo de absoluta certeza em mim próprio, ou no outro, ou na confiança, estes caminhos que percorremos, mas que no Museu de São Roque quisemos quase contestar, obrigar a parar. E daí esta escolha de peças tinha esta premissa, terem uma relação que causasse perplexidade, mas ao mesmo tempo que causasse paragem e que fizesse, houvesse aqui uma linguagem entre pontos ambíguos, sim e não, amor e morte, potência e impotência, crença e não crença. E era precisamente esta relação. E a escolha partiu muito desta premissa. Estas peças todas têm, dentro de uma coleção, como falava o António, enorme de relíquias, onde também quisemos escolher algumas. Quisemos pôr sempre em, usando a ideia de fim, de morte, a ideia de relação da própria vida. E a escolha passou muito destas premissas. E foi desafiante.
0: A primeira peça que o guia da exposição destaca é uma escultura de São Roque, datada do início do século XVI. O que é que há a dizer sobre este São Roque?
3: São Roque é o nosso santo, que é onomástico, no meio à casa, no meio ao nosso museu, não há só a igreja, mas no meio ao próprio novo bairro alto de São Roque, uma das grandes colinas de Lisboa. E esta primeira peça tem esta particularidade de ser uma peça de século XVI, policromada. E quando observamos, por exemplo, grande parte das peças históricas, estatutárias, elas muitas vezes já perderam a policromia. E olhamos para elas com quase uma certeza, tal como olhamos as peças, por exemplo, gregas, que o seu tempo foi assim construído. Mas a natureza até deste pigmento faleceu. E ali temos esta leitura de continuidade de uma peça que estava num postigo e que ainda hoje subsiste totalmente policromada. E esta escolha, obviamente relacionada com o nosso museu, o Museu de São Roque, a escolha da peça tem esta premissa, mas teve mais uma vez esta ideia de ambiguidade. Algo que habituámos-nos a ver sem cor e que ali ainda temos toda a cor de policromia presente na peça.
0: A propósito de São Roque e da devoção a este santo no período do Renascimento, vamos escutar um motete que Giovanni Gabrielli concebeu no início do século XVII para a festa de São Roque, em Veneza, em que celebrava o fim das grandes pestes medievais, numa altura em que o compositor trabalhava como organista da Scuola Grande di San Rocco. Vamos ficar com Domina Deus Meus, C127, numa gravação do Gabrielli Consort, sob a direção de Paul McCrish.

0: Domine Deus Meus 627, Giovanni Gabrieli, na interpretação do Gabrieli Consorte, sob a direção de Paul McCrish, música do início do século XVII, escrita para a festa de São Roque, em Veneza, que escutámos a propósito de uma das peças que o percurso expositivo Caminhos de Fé, patente no Museu de São Roque e na Casa Ásia, destaca. Ricardo, uma das outras peças que escolheu destacar é um Pelicano Eucarístico. O que é um Pelicano Eucarístico?
1: O Pelicano, desde muito cedo, foi tomado como exemplo do culto cristão, como o pássaro que se pica a si mesmo e do seu sangue. E o cristianismo vai adaptar esta relação do sangue como sangue eucarístico, e em particular o catolicismo, que vou dar à prole. Mas este Pelicano ultrapassa inclusivamente esta barreira exclusivamente cristológica. Há um contexto até nacional. O mote de Dom João II era precisamente pela lei e pela grei, e o seu símbolo era, usava-o como símbolo, o Pelicano, nesta relação em que eu tomo o meu sangue para dar ao meu povo. Esta componente, por um lado religiosa, por outro lado não religiosa, nacional, mas também afetiva, a mãe que se pica e o pai que se para darem à prole, para darem ao terceiro, seja ele o filho, seja ele aquele que necessita, partir muito desta relação, da escolha desta peça em particular. Por outro lado, é uma peça muito que temos no museu, muito curiosa, fazia parte de uma coleção Paiva de Andrade, que nos foi cedido ao museu. O nosso museu é, acima de tudo, um museu do espólio da própria igreja, e temos algumas poucas, em presença de permanente, algumas peças de benevolência. E também quisemos remeter com esta ideia de fim de tempo, aquilo que eu deixei, eu vivi um certo tempo, e agora aquilo que eu vou legar, a quem vou legar? Se vou legar aos meus filhos, aos que já não tenho, lego a uma instituição, lego a alguém, e esta relação precisamente muito dual entre o meu fim de vida e aquilo que eu quero continuar numa peça acaba por ser o Pelicano um símbolo da própria peça. Foi um motivo pela escolha.
0: O percurso integra também um conjunto de alfaias litúrgicas, pinturas e, como não podia deixar de ser, no Museu de São Roque, de relicários. Houve um relicário que me chamou a atenção aqui no guia da exposição, um relicário Namban, que nos diz esta peça sobre a presença do cristianismo no Japão.
1: É uma peça que, do final do século XVI, início do século XVII, por Yudo Momoyama, é uma peça muito curiosa, porque remete-nos no contexto desta exposição para a figura de São Francisco Xavier, que é anterior a este tempo. Ele de facto esteve no Japão no final dos anos 40 do século XVI, mas a presença jesuítica no Japão causou um impacto bastante significativo, em particular nas zonas de Kyushu, nos arquipélagos do sul do Japão, e em particular naquilo que vai ser a Grande Nagasaki. O final do século XVI e esta expressão de Francisco Xavier, mais como se nada fosse o suficiente, eu tenho que ir para o Tenho que me dar, tenho que continuar. Mas esta relação no Japão do século XVI, de um período em que, de repente, a Companhia de Jesus, que teve um impacto enorme na missionação, até na conversão, mas, acima de tudo, na relação cultural com os povos de Kyushu e da Makusa e de Shimabara, toda aquela zona do sul, de repente, são contrastantes com o fim, ao início do século XVII, que, não sendo abrupto, porque já desde da década de 80, em particular, que as coisas já começavam a parecer que já não eram como antes, mas a partir de 1614 há um édito de exclusão. E aquilo que era um género de utopia, de sonho, de uma civilização extraordinária, que continua a ser a civilização nipónica, ali parece ameaçar o final do tempo. E é toda uma história de um objeto extraordinário, em forma de baú, porque mesmo depois do fim houve presença de continuidade, e esta presença da forma deste relicário, que em vez de ser um relicário de forma de caixão ou de caixote, tem uma forma já de baú, de nau, continuou bem para lá da presença dos portugueses e dos jesuítas. E é bastante curiosa essa relação.
0: Também nós vamos aqui evocar a presença dos cristãos no Japão. Vamos escutar música em que o compositor Yasuhide Ito recorre a orações e melodias de origem cristã que foram mantidas durante gerações em comunidades que mantiveram a sua fé clandestinamente depois da proibição do cristianismo no Japão no início do século XVII. É música que se reporta ao encontro histórico entre o Japão e o Ocidente, também através da instrumentação, recorrendo a uma flauta tradicional japonesa e uma orquestra de sopros ocidental. Vamos escutar uma gravação da Orquestra de Sopros de Osaka, sob a direção de Kazuyoshi Akiyama.

0: Música que o japonês Yasushide Ito concebeu em 1990, evocando orações e melodias de origem cristã que foram mantidas durante gerações em comunidades no Japão. Ficámos com o segundo andamento de Guru Ryosa, que é uma corruptela de Gloriosa, numa gravação da Orquestra de Sopros de Osaka, sob a direção de Kazuyoshi Akiyama. É um bom momento para atravessarmos para o outro lado da Rua da Misericórdia, para a Casa Ásia, onde segue este percurso expositivo. Caminhos de Fé, foi o Pedro Rocha que escolheu as 14 peças a que este percurso dá destaque na Casa Ásia. O Pedro, ao longo do seu percurso profissional, trabalhou sobretudo com arte portuguesa e arte europeia. Qual foi o grande desafio de trabalhar com arte asiática?
1: Boa noite. Sem dúvida, pronto, foi uma mudança de um mundo que uma pessoa está habituada e para um mundo completamente diferente. Foi um desafio que inicialmente eu encarei com algum nervosismo, porque de facto era algo que era desconhecido da minha parte, até porque é uma área que muito pouco se fala nas escolas e nas universidades. Mas tem sido uma experiência incrível, que de facto tem-me permitido conhecer um pouco mais e saber um pouco mais sobre estas culturas, até porque no museu estão cerca de 14 países, portanto, da Ásia representados, e ao longo deste tempo tem-me permitido vir a conhecer e a descobrir um pouco mais sobre as culturas e sobre cada um destes países.
0: E quais foram os pontos de contacto que encontrou entre a arte sacra europeia e a arte e estas peças?
1: Curiosamente, de facto, obviamente ali esta coleção sempre houve esta preocupação de, acima de tudo, mostrar as culturas de cada um destes países, mas curiosamente há muitas peças ali na coleção que dá para fazer ligação com a própria cultura ocidental. Posso dar aqui um exemplo. Temos, por exemplo, perto da última sala do museu, temos, por exemplo, uma imagem do Menino Jesus. Portanto, é uma, talvez, das poucas imagens que se possa dizer que é uma imagem europeia, mas aquela imagem foi feita nas Filipinas e que mostra, lá está, a chegada dos portugueses, tanto a presença de portuguesa nas Filipinas, até porque esta devoção por esta imagem do Menino Jesus, curiosamente, foi deixado por Fernão de Magalhães, tanto nas Filipinas, tanto e que de facto mostra como é que, tanto Portugal, e como é que é possível fazer esta relação entre a Europa e a Ásia. E temos também, por exemplo, muito rapidamente, também temos relicários. Tanto mesmo na própria religião budista também existem relíquias e relicários, tal como na cultura ocidental.
0: O Pedro começa por destacar um díptico da primeira escola gondarina da Etiópia. Que díptico é este?
1: Tanto a Etiópia, que está representada no museu, de facto é o único país que foge um pouco à regra daquilo que é a temática do museu. Portanto, neste caso estamos a falar, obviamente, de África, mas eu quis destacar aqui este díptico porque ao longo deste percurso eu tive sempre um objetivo, que foi não só mostrar estas diferentes culturas, mas também fazer alguma relação com a própria igreja e museu de São Roque. E eu escolhi este díptico exatamente por causa de uma imagem que aparece neste díptico, que é um díptico, portanto, religioso, onde aparece uma imagem da Virgem, uma imagem de uma Virgem que até tem devoções, existem devoções para esta imagem até aqui em Portugal, que é a chamada Nossa Senhora do Pópulo, e é uma imagem que, acima de tudo, para focar esta ideia do amor, portanto, neste caso mais do amor da mãe, portanto, pelo filho, mas eu quis escolher esta porque esta imagem da Senhora do Pópulo é uma imagem que foi espalhada pelo mundo, acima de tudo graças à ação de jesuítas, portanto, de fazer esta ligação com a Igreja de São Roque, sendo obviamente a antiga casa professa dos jesuítas, e até porque no próprio Museu de São Roque também há duas imagens, também desta mesma santa, tanto da Senhora do Pópulo, e também foi um pouco essa razão do porquê ter escolhido esta peça.
0: Este díptico seguem-se duas figuras de terracota chinesas que não associaríamos imediatamente à ideia de fé, um cavalo e uma dama de corte. Que forma é que estas peças integram este percurso?
1: Eu escolhi estas peças, acima de tudo, o cavalo, primeiro porque é uma daquelas peças que engana as pessoas, porque parece uma imagem pequena, mas quando vamos ver a imagem acaba por ultrapassar cerca de um metro, talvez um metro e meio, portanto, de altura, portanto, ou seja, uma imagem bastante grande. Eu escolhi o cavalo e, esta dama de corte, acima de tudo, por causa do uso que elas tinham. É que não eram peças de ornamentação, nem de decoração, tanto doméstica, eram sim peças que eram designadas por, vou tentar dizer a palavra certa, mas são designados por Mingxi, ou seja, que são objetos celestiais, e que eram exatamente objetos que eram colocados nos túmulos. Portanto, e são objetos que tinham esta função de acompanhar o defunto, portanto, no além-vida, mas acima de tudo são peças que demonstram o amor que os vivos tinham para com os falecidos, porque o objetivo era exatamente para que estas pessoas que estão sepultadas tivessem conforto, tanto no além-vida. Portanto, o que mostra de facto como é que a comunidade chinesa encarava tanto a morte, tanto nesta altura, mas também fazer esta relação também com o próprio, com o próprio São Roque, mas foi por esse motivo, acima de tudo, por causa de eu ter escolhido estas peças.
0: A fechar o percurso expositivo, duas figuras de madeira Tau Tau produzidas pelo povo Toraja, na Indonésia. Estas são mais recentes, do século XIX. Também são figuras que são habitualmente colocadas junto a locais de sepultamento. O que há a dizer sobre estas peças?
1: Os Tau Taus são peças bastante curiosas, tanto deste povo de Toraja, de uma das ilhas da Indonésia. Os Tau Taus são, que já agora a palavra Tau é uma palavra tanto que pode ser traduzido como homem ou como humano, tanto é o que normalmente significa a palavra Tau, mas estas figuras, portanto, em madeira, são exatamente éfiges funerárias. Tanto o povo de Toraja, quando faz funerais e quando há sepultamentos, curiosamente os sepultamentos não são subterrâneos, curiosamente os sepultamentos são feitos, os caixões são colocados em falésias, portanto, naturais. E depois há varandins, portanto, nessas falésias onde são colocados exatamente estas esculturas, portanto, estes tautaus, que são vestidos e são ornamentados como se as pessoas estivessem vivas, e que representam o estatuto portanto, destas pessoas. E basicamente os tautaus tinham acima de tudo duas funções: salvaguardar o túmulo, portanto, e proteger o defunto, mas também olhar e também proteger a família. Tanto era o objetivo destas esculturas.
0: É precisamente com a música do povo Toraja que vamos escutar um exemplo de uma prática musical que, tal como estas figuras, acompanham os rituais fúnebres desta comunidade. Na língua Toraja chama-se Mabraka, trata-se de música habitualmente executada numa flauta tradicional de bambu, acompanhando poemas de luto e elogios à vida do falecido.

0: exemplo de uma prática musical dos rituais fúnebres do povo Toraja na Indonésia, precisamente com uma peça de madeira produzida pelo povo Toraja, que termina o percurso expositivo Caminhos de Fé, patente até ao dia 31 de outubro em dois espaços culturais da Santa Casa de Misericórdia de Lisboa, o Museu de São Roque e a Casa Ásia. Integra também este percurso expositivo a exposição temporária Oblívio, da autoria de Mafalda Oliveira Martins, uma homenagem às 233 pessoas que morreram sozinhas em Lisboa em 2021, sem familiares ou amigos que reclamassem os seus corpos. Mafalda, quer falar-nos de como surgiu a ideia deste projeto?
1: Claro que sim. Boa noite. Este projeto desperta mais ou menos no dia 17 de outubro de 2021, que é um dia, pronto, todos os anos, que assinala o Dia Internacional da Erradicação da Pobreza e do Sem-Abrigo. E acontece que nesse dia, que era um domingo, na Igreja de São Roque celebrou-se uma missa em sufrágio por todas as pessoas que haviam morrido nesse ano e cujo corpo não tinha sido reclamado. E isto é um momento inicial de uma missa

0: como artista criou-me tantas perguntas e em relação à natureza humana, em relação ao facto de estarmos na cidade de Lisboa. Portanto, isto foram as pessoas que morreram na cidade de Lisboa, não são pessoas que morreram em locais demograficamente
1: recônditos,
0: isolados e recônditos. Estamos a falar aqui numa cidade. E, de facto, estas pessoas, existem pessoas a morrer nestas circunstâncias e o que é que isso diz sobre nós e o que é que diz sobre mim, também como lisboeta e como uma pessoa que vive nessa cidade.
1: E como é que se desenha ou se imagina o rosto de alguém que nunca se conheceu?
0: É curioso porque eu tive durante, portanto, estamos a falar em 2021 e o projeto acabou por se concretizar em 2024. Portanto, foi um processo que demorou algum tempo porque não era óbvio o que é que eu queria fazer com isto, mas de alguma forma pareceu-me acertado deixar alguma maneira de fazer memória. E eu, como sou pintora e trabalho muito o retrato, pensei, por que não ir ao mais simples, não é? Tentar imaginar estas vidas quando estou efetivamente quase a rezar por elas, não é? Os desenhos acabam por funcionar quase como uma oração, como uma invocação à memória dessas pessoas que eu não cheguei a conhecer. E então, os retratos são ficcionais, também quis que assim o fossem. Não só por ser muito difícil de obter informação visual, portanto, o que quer que seja uma fotografia das pessoas em questão.
1: Alguma vez conseguiu?
0: Não, porque não quis. Ou seja, isto foi logo, fez parte da reflexão inicial, que foi, eu estou a fazer isto por estas pessoas, mas eu não sei se elas quereriam ser representadas e se quereriam ver numa exposição destas. E, portanto, no fundo temos aqui uma aproximação das pessoas mais no sentido de lhes fazer memória, mas não tanto no sentido jornalístico de esta pessoa, de identificar a pessoa, digamos assim. Enfim, os retratos são imaginados e, portanto, eles partiram sempre de uma ideia de uma cara, de uma possível cara destes nomes. Todos os dias eu sentava-me no ateliê, lia a lista, lia o próximo nome, pensava um pouco sobre essa pessoa e começava a desenhar. E o que fosse o resultado desse desenho seria o retrato dessa pessoa.
1: São 233 retratos imaginados.
0: Exatamente.
1: O que implicou, até certo ponto, repetir um gesto 233 vezes. Foi-se transformando a sua relação com o trabalho à medida que avançava?
0: Sim, foi uma... Enfim, foi uma relação muito profunda com a missão em que se tornou o projeto. Passou de uma ideia para quase como uma relação, apesar de não física nem social, com estas pessoas. E à medida que este gesto foi sendo repetido, e há caras, eventualmente, que tenham parecenças umas com as outras, não é? Porque... até foi curioso porque alguns dos retratos até se pareciam com pessoas que eu conhecia. Enfim, mas a própria repetição acabou por quase que funcionar como uma espécie de vida monástica. Eu estou a usar muito estes paralelos, mas porque quase que às tantas dei por mim e chegava ao ateliê e parecia que tinha ali uma ordem de trabalhos como quem tem... como nos mosteiros, não é? Há as horas, há as laudes, há todos os momentos que se repetem todos os dias, mas que renovam no seu próprio sentido. E talvez, pronto, estas alegorias todas à vida monástica, por causa do pendor espiritual, digamos assim, por causa desta ligação metafísica, digamos, que o oblívio invoca.
1: E lembra-se de algum rosto que tenha sido particularmente difícil de criar?
0: Completamente. Eu deixei para o fim os nomes que estavam identificados como os bebés e as crianças. Na altura estava grávida e, portanto, foi particularmente ainda mais difícil. Enfim, questões que podemos ter quando sabemos que há crianças e bebés que depois morrem e o corpo não é reclamado. E então pensar nestas vidas tornou-se um exercício muito mais pesado até do que os outros, naturalmente, porque ainda nos ergue mais questões.

Muito bem, foi um gosto receber-vos aqui no fim de tarde da RTP Antena 2, Mafalda, Ricardo e Pedro. Dizia-me o Ricardo em off que este percurso expositivo continuará a partir do dia 31 de outubro, portanto será possível visitar este percurso no Museu de São Roque e na Casa Ásia, pelo menos até 2027. Nós fechamos assim o fim de tarde aqui na RTP Antena 2, também com música sacra portuguesa. Vamos escutar o Agnus Dei da Missa Veni Domine de Manuel de Magalhães, na interpretação dos Cupertinos, sob a direção de Luís Toscano. Até amanhã.

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0: Alexandra.
1: Olá, Luís.
0: O episódio de hoje faz-nos recuar 50 anos, levando-nos de volta a 1976, o ano da aprovação da Constituição Portuguesa e também das primeiras eleições presidenciais e legislativas efetuadas após o 25 de Abril de 74. Foi nesse ano de 76 que ocorreu a gravação ou edição dos álbuns que partilhamos já de seguida. Encontramos assim com o guitarrista Tal Farlow e com a dupla formada pelo pianista George Shearing e pelo violinista Stéphane Grappelli.
1: Começamos por escutar Tal Farlow no disco A Sign of the Times.

0: O guitarrista Tal Farlow em Fascinating Rhythm, um tema de George Gershwin, música do disco A Sign of the Times, editado em 77 pela Concord.
1: Para gravar este álbum, o que aconteceu no verão de 76, Tal Farlow quis apenas a companhia do pianista Hank Jones e do contrabaixista Ray Brown. O trio interpretou em estúdio um repertório notoriamente clássico, baseado nos chamados standards do jazz.

0: You Don't Know What Love Is, uma composição de Don Ray e Jean DePaul, e Put On A Happy Face, um tema da autoria de Charles Strauss e Lee Adams, músicas do disco A Sign of the Times.
1: Nascido em 1921 em Greensboro, uma cidade do estado da Carolina do Norte, Tal Farlow é considerado um dos grandes guitarristas do universo do jazz. Curiosamente, só iniciou a aprendizagem do instrumento quando tinha já 22 anos de idade. Tal Farlow trabalhava então numa loja, em cuja telefonia ouvia músicos como Big Spider Becca, Louis Armstrong e Eddie Lang. A sua principal influência seria, contudo, o guitarrista Charlie Christian. Em 1949, Tal Farlow deu pela primeira vez nas vistas, o que aconteceu quando era membro do trio que partilhava com Red Norvo e Charles Mingus. Após integrar o grupo Gramercy Five, dirigido por Art Shaw, começou a liderar o seu próprio trio. Marcava o calendário o ano de 1955. O casamento, celebrado em 58, afastá-lo-ia dos palcos e também dos discos, aos quais regressou somente no final da década de 60. Embora nunca tenha tocado em Portugal, Tal Farlow esteve perto de o fazer. Em 1981, o guitarrista chegou a ter um concerto agendado para o Teatro da Trindade, em Lisboa, o qual depois foi desmarcado.

0: guitarra de Tall Farlow em Stompin' at the Savoy, um tema de Charles Strauss e Lee Adams, música do disco A Sign of the Times, editada em 77 pela Concord.
1: Tendo em vista a gravação conjunta de um álbum na primavera de 76, George Shearing e Stefan Rapelli convergiram para uma cidade da Floresta Negra na Alemanha. O encontro artístico entre o pianista inglês e o violinista francês deu origem nesse mesmo ano de 76 ao disco The Reunion.

O piano de George Shearing e o violino de Stephan Rapelli em I'm Coming, Virginia, uma composição de Donald Haywood e Will Marion Cook, e em Time After Time, da autoria de Joel Stein e Sammy Kahn, músicas do disco The Reunion, editado em 76 pela MPS.

0: La chanson Diru, uma composição de Stefan Grappelli. Too Marvelous for Words, um tema da autoria de Richard Widing e Johnny Mercer. E It Don't Mean a Thing If It Ain't Got That Swing, um clássico de Duke Ellington e Irving Miles, músicas do disco The Reunion.
1: Tanto George Shearing como Stefan Grappelli tiveram a oportunidade de mostrar a sua arte em Portugal. O pianista inglês, residente durante décadas nos Estados Unidos, fê-lo quando em 95 atuou no Festival Estoril Jazz. Já o violinista francês tocou por diversas vezes no país, com dois concertos em Lisboa, em 88 e 96, mas também no Porto em 93.

0: George Shearing e Stéphane Rappelli em Making Whoopi, uma composição de Gus Kahn e Walter Donaldson, e em After You've Gone, da autoria de Harry Kremer e Turner Layton, músicas do disco The Reunion, editado em 76 pela MPS. Boa noite, Luís.
1: Boa noite, Alexandre.

Edição de Cristina do Carmo. 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

E prosseguimos com música do compositor italiano Giulio Caccini. Ele concebeu os Canti Amorosi, está bem de ver que são cantos de amor, um deles intitulado Amarilli Mia Bella.

0: Amarilli, mia bella, um canto amoroso de Caccini, aqui na interpretação de Nigel Rogers, tenor, com Colin Tilney no cravo, Anthony Bales no chitarrone, Pere Ross no violone e o nosso bem conhecido Jordi Savall na viola da gamba.
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1: Vamos transmitir uma gravação cedida pela radiodifusão do SAR. No programa de hoje, um concerto realizado na Sala de Congressos, em Saarbrücken, no dia 14 de setembro de 2025, preenchido com música de Gustav Mahler, Joseph Cantolob e iniciar de Cécile Chaminade, Callihoe Suite, Opus 37. Cécile Chaminade, que viveu entre 1857 e 1944, foi uma pianista e compositora que alcançou grande popularidade ainda em vida, embora a sua obra orquestral seja hoje menos conhecida. Callihoe, Opus 37, foi escrita em 1890 para o Bailado, apresentado pela primeira vez em Marselha em 1890. A história inspira-se na mitologia grega e acompanha a Callihoe, uma jovem ligada ao mundo das ninfas e das divindades aquáticas. A música do Bailado teve bastante sucesso e Chaminade preparou posteriormente uma suíte orquestral que acabou por se tornar a forma mais conhecida da obra. É esta suíte que escutaremos, a suíte Opus 37, na leitura da Orquestra Filarmónica da Rádio Alemã de Saarbrücken-Kaiserslautern, sob a direção de Michael Schoenwandt.

Cécile Chaminade, Cario Suite Opus 37, pela Orquestra Filarmónica da Rádio Alemã de Saarbrücken, Kaiserslautern, sob a direção de Michael Schoenwandt. Estamos a transmitir uma gravação cedida pela radiodifusão do SAR, num concerto realizado na Sala de Congressos em Saarbrücken, no dia 14 de setembro de 2025, e que prosseguiu com uma seleção de Chants de Auvergne de Joseph Canteloube, compositor francês que viveu entre 1879 e 1957, e igualmente pianista e musicólogo, que dedicou grande parte da sua vida à recolha e preservação da música tradicional francesa, sobretudo da região de Auvergne, no centro-sul do país. Os Chants d'Auvergne são a sua obra mais conhecida e começou a recolher e harmonizar estas canções populares nas primeiras décadas do século XX, utilizando melodias tradicionais e textos em occitano. O primeiro volume foi publicado em 1923 e a coleção completa, distribuída por cinco volumes, foi concluída apenas em 1955. As canções falam de paisagens, pastores, amor, trabalho e vida rural. Nós escutaremos uma seleção destas canções, o Chant d'Auvergne, de Joseph Canteloube, pelo soprano Christina Lanzhammer e a Orquestra Filarmónica da Rádio Alemã de Saarbrücken-Kaiserslautern, sob a direção de Michael Schoenwandt.

Pastorel, oi ai ai, bailero, lantueno, malheureux d'une fena, uma seleção de Jean d'Auvergne, de Joseph Canteloube, pelo soprano Christina Landshammer e orquestra filarmónica da rádio alemã Saarbrücken Kaiserslautern, sob a direção de Michael Schoenwandt. Estamos a transmitir uma gravação cedida pela radiodifusão do SAR, num concerto realizado na Sala de Congressos, em Saarbrücken, no dia 14 de setembro de 2025. A terminar este concerto, a Sinfonia número 4 de Gustav Mahler, com o soprano Christina Landshammer e a Orquestra Filarmónica da Rádio Alemã de Saarbrücken Kaiserslautern, sob a direção de Michael Schoenwandt.

Gustav Mahler, Sinfonia número 4 pelo soprano Christina Landshammer e Orquestra Filarmónica da Rádio Alemã de Saarbrücken-Kaiserslautern, sob a direção de Michael Schönwandt. Transmitimos um concerto realizado na Sala de Congressos em Saarbrücken no dia 14 de setembro de 2025. Foi uma gravação cedida pela Radiodifusão do Saar.

prossegue a emissão da RTP Antena 2 com música de Joseph Haydn. Trio com piano número 25 em Mi menor, o Abokan 15-12, pelo trio Beaux-Arts.

Joseph Haydn tril com piano número 25 em Mi menor, Oboken 15, 12, pelo trio Beaux-Arts.

0: O andamento grave da primeira fantasia para violino solo de Telemann por Alina Ibragimova.
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1: Boa noite. Na Ronda, fala-se hoje do prazer da leitura e da releitura, dos encontros com a natureza e do sentir da música. E também de Chiquixicacas. É minha convidada a pianista e criadora de mundos, Joana Gama, que tem novo disco, A Mind in the Heart, Uma Mente no Coração, resultado da parceria com o compositor sérvio Ivan Vukosavljevic. Um trabalho que vai ser apresentado no próximo dia 23, no Centro Cultural de Belém. Joana Gama, a conversa, ao longo da próxima hora. Vai ser assim a ronda.

0: A música de Ivan Vukosavljevich, resultado de um daqueles encontros que abraçamos na vida. Joana Gama, pianista, autora e criadora de mundos, tem tido muitos encontros que resultam em encontros para outros, porque dão origem a discos, dão origem a espetáculos, diálogos com gente de todas as idades. Bem-vinda, uma vez mais, à Antena 2, Joana Gama. Acabámos de escutar An Announcement, um anúncio ou uma anunciação do sérvio Ivan Vukosavljevich. Acaba de sair em disco, enfim, saiu este ano, A Mind in the Heart, uma mente no coração. A tradução já está feita porque o recital, o concerto em que o disco vai ser dado a conhecer em Portugal, está agendado para dia 23 de outubro no Centro Cultural de Belém. Seguir-se-ão outros concertos dentro e fora de portas. Antes de seguirmos pela música e por este disco e por este encontro com o sérvio Ivan Vukosavljevich, porque é que tem aí o livro A Existência da Vida de Ida Turpainen, que foi convidada deste programa, a finlandesa, que teve também um encontro com um conjunto de ossos, um esqueleto de uma vaca marinha, no Museu de História Natural de Helsínquia. Também foi um bom encontro com esse livro, Joana Gama.
1: Viva Luís, antes de mais, é um grande, grande gosto estar aqui. Obrigado. A conversar consigo novamente. Sim, isto está tudo ligado, estes encontros são importantes. E, na verdade, eu fiquei a conhecer este livro através do Luís.
0: Que bom!
1: Sim. Que é uma ótima forma de conhecer autores e livros. Aliás, devo dizer que só trouxe este, mas li 3 livros da Samantha Schweblin, também graças ao Luís, de ouvir aqui no seu programa. Não só estes, mas assim mais recentemente,
0: bom,
1: estas duas autoras.
0: Bom,
1: e ótimas autoras.
0: Esse livro tem muita história ao longo de muitos anos, muitas personagens e música também. Música tem uma sinfonia de Brahms tocada da forma mais inacreditável.
1: Exatamente.
0: Não sei se a sua história passa por aí. Então, o que é que aconteceu?
1: Então, vou-lhe contar a minha história fora da história.
0: Okay.
1: Eu, quando comecei a ler o livro, como se costuma dizer, não entrei no livro. Ou seja, comecei a ler e não estava a perceber se era ficção, se era...
0: É exatamente isso que acontece com esse livro, com todos os leitores, de
1: enfim,
0: certeza.
1: Enfim, eu demorei a entrar no livro. Acho que devo ter também começado a lê-lo numa altura em que estava cansada e costumava ler à noite, antes de adormecer. E li, mas estava a custar-me, mas ainda assim não desisti. E comecei, continuei a ler e comecei a entrar no livro e a ficar absolutamente deslumbrada com a escrita, com as descrições.
0: Sim.
1: E com aquele enredo maravilhoso. E o que aconteceu, que não me lembro de me ter acontecido, é que eu acabei o livro, voltei à página 1 e li o livro todo outra vez.
0: Bem.
1: E li-o de uma assentada, não foi a devorá-lo à segunda vez, mas foi a saboreá-lo. Tanto é que saborear é importante, tendo em conta a vaca marinha. Portanto, eu trouxe, na altura, quando li o livro a segunda vez, ao saboreá-lo, tomei nota de algumas passagens, não sei porquê, porque eu não sei se alguma vez vou fazer alguma coisa sobre a vaca marinha, mas foi pelo prazer de saborear estas passagens do livro.
0: Quero ouvir uma.
1: Muito bem.
0: Pelo menos.
1: Muito bem. Então é.
0: Mas quer dizer, sublinhadas ou transcritas?
1: Eu transcri, escrevi à mão.
0: Okay.
1: Que lhe trago.
0: Portanto,
1: aqui.
0: É tudo bom.
1: Sim, vou ler da minha letra, que já é assim uma coisa quase em vias de extinção. São 2 passagens, posso ler uma e depois outra, ou as 2 seguidas, logo me dirá. Portanto, vou citar. Há milénios que a vaca marinha pastava com toda a tranquilidade, demasiado grande para servir de presa a qualquer predador marítimo razoável, nunca precisou de uma sensibilidade particularmente apurada, nem de garras ou caninos, permitindo-se aprender o ambiente em redor com uma serena curiosidade. Agora, vê esboçar-se no espírito uma vaga reminiscência de uma goela eriçada com os dentes de um predador, mas esqueceu-se do medo há demasiado tempo para saber bater-se ou fugir. Tenta recuar para o mar, mas as pedras da margem espetam-se-lhe na pele. A corda puxa-lhe o corpo para fora das ondas e o arpão enfia-se cada vez mais na carne. Desamparada, imobiliza-se, emite um pequeno som infeliz e escuta os passos que se aproximam. observa o couro escuro da bota com os seus olhos esbugalhados, até que Sinte faz cair o aço e o seu coração, enorme como uma bacia, palpita uma última vez.
0: Esse é um dos momentos que nos deixa de rastos. A matança, sendo que nós sobrevivemos matando outros animais, pelo menos fizemo-lo até agora, é absolutamente terrível. É escrito de uma maneira que nos deixa a pensar muito sobre como lidar com este equilíbrio que nos trouxe até agora.
1: Sim, e esta obsessão do ser humano de dominar e de achar que pelo seu desejo vale tudo.
0: Aliás, não sei se é aí, é nesse momento, mas se calhar em que se conclui que eles matam de uma maneira até incompetente, sim, não precisando, sim, de toda, sim, aquela, sim, sim, sim, carne e de todo. Vão matando e de repente é um mar de sangue que está ali.
1: Também fiquei emocionada a pensar também, obviamente, que isto é fazer esta descrição quase do ponto de vista humano, como se fosse um humano a ser sacrificado. Sabendo que as plantas e os outros animais não se sentem da mesma forma que nós, não vale tudo. E se tivermos essa noção, essa empatia e esse agradecimento por usarmos as plantas e os animais a nosso favor para nos alimentarmos, temos que ter esse agradecimento e ter essa noção também de um certo limite. E o capricho humano, enfim, é capaz
0: neste,
1: de
0: cada vez mais não tem limites.
1: Sim.
0: Sendo que, claro, há muitas vozes, há muitas vidas, muitos exemplos que cada vez mais procuram esse equilíbrio, que inclusive chega a dispensar a matança de outros seres vivos. Caminhamos para tanto desequilíbrio. Venha daí outro certo.
1: Nós que estamos familiarizados com o livro, sabemos da existência da vaca marinha, sendo que grande parte dos ouvintes, imagino, que tal como, não sei se o Luís sabia da existência deste animal,
0: antes,
1: eu não sabia.
0: Antes do livro, não?
1: Portanto, só este é um nome um bocadinho bizarro, vaca marinha, mas, e foi um, no fundo estamos a desvendar um pouco o livro, mas é um animal que foi extinto muito rapidamente.
0: Sim, por causa destas matanças,
1: sim,
0: súbitas.
1: E no fundo a propósito daquilo que vou ler a seguir. Então, estou a citar. Põem pedaços de gordura na caçarola, alimentam o fogo e observam a gordura a desfazer-se. Obtêm assim um líquido claro, perfumado, que vertem nas canecas, fazem um brinde e bebem. A gordura escaldante enche-lhes as bocas e toda a equipagem é percorrida por um arrepio. Começa-se por ver o espanto desenhar-se-lhes no rosto, depois a felicidade, e bebem sofregamente, sem uma palavra. Engolem, suspiram e tornam a servir-se. Se a gordura é assim, então como será a carne? Empunham as porções que cozem no fogo, disputam os pedaços de carne e o Oxel tem de gritar mais de uma vez para os trazer à ordem. Mas em breve chega o momento tão esperado. Espetam os dentes na carne desse animal durante tanto tempo desejada e a vaca marinha derrete-se-lhes na boca como a mais deliciosa carne de vitela. É quase excessivo. Para um corpo depauperado, torturado pela fome, este prazer súbito é insuportável. De lágrimas nos olhos, saboreiam até quase deslocar o maxilar, rasgam, cortam e mordem. Devoram a vaca marinha aos soluços de emoção. Deglutem a aba da vaca marinha, o fígado da vaca marinha, os rins da vaca marinha, a carne assada da vaca marinha e a língua da vaca marinha. Inebriam-se com sangue quente, empanturram-se até lhes doer a barriga, mas que seja. Depois de semanas de algas e caldos, esta noite comem vaca marinha.
0: Uma espécie de orgia, de quadro de Bruegel, em que todo o ser humano se entrega ao excesso. Eu fico muito feliz por ter possibilitado o encontro com esse livro. Tem muitas folhas de música assim,
1: sim,
0: com transcrições.
1: Papel de rascunho, de partituras.
0: Com transcrições de livros. Depois guarda nos livros,
1: sim,
0: essa,
1: vou guardando,
0: essas,
1: sim,
0: transcrições,
1: sim,
0: que faz.
1: Sim, sim. Não faço muito regularmente, às vezes até confesso que já uso uma ferramenta do telefone que é muito menos poética, que escrever à mão. Que é, portanto, tirar uma fotografia e depois selecionar o texto e guardar nas notas do telefone. Isto porque escrever interrompe imensa leitura, então às vezes pego no telefone para fotografar uma frase específica ou uma página, para depois então pegar nisso mais tarde.
0: As tecnologias ao serviço do livro, sim, elas que são o seu maior inimigo, não sendo necessário que o sejam, mas
1: sim,
0: são.
1: Mas li uma coisa há pouco tempo que não sei se já tinha lido isso, mas que achei absolutamente delicioso, que o livro é um dos poucos lugares onde ainda não há publicidade.
0: É verdade, sendo que já houve, até há muitas décadas, às vezes estavam,
1: sim,
0: pequenos
1: nas
0: cartões
1: revistas,
0: e não sei o quê. Mas sim, nunca tinha pensado nisso, e a publicidade irrita muito, sim, e portanto é mais uma razão para gostar de livros. E a Joana Gama é autora de vários: o Pássaros e Cogumelos, a edição Flaner, ou a sua relação com a Erik Satie, Arquei, ou Embriões Ressequidos, Embrião de SEC, ou este maravilhoso As Árvores Não Têm Pernas para Andar. Gosto tanto de ver estas árvores na sua concertina que se estende por um metro. Falámos destes livros e de outros que são livros-música, muitos deles, alguns têm disco, alguns são espetáculo, todos na realidade, creio. Todos são encontros com muitas centenas ou milhares de pessoas. Aliás, teve recentemente o seu duzentésimo espetáculo de As Árvores Não Têm Pernas para Andar. 200 espetáculos?
1: Já são mais. Acho que agora já vou em 233. Sim, mas porque agora tenho feito espaçadamente esse espetáculo.
0: Escolas, câmaras?
1: Sim, são feitos em contextos muito diferentes. Há sessões para escolas, sessões para público geral. Por vezes o espetáculo acontece num teatro, e nesse caso com um desenho de luz. Às vezes acontece em espaços mais informais, como um átrio de um edifício. Cheguei a fazer também ao ar livre, mas deixei de o fazer porque as condições climatéricas são difíceis de controlar. E ainda bem, por um lado, que é das poucas coisas que o ser humano ainda não consegue controlar, mas para espetáculos é complicado. Lembrei-me, não sei porquê, quando comecei a fazer o espetáculo das árvores, lembrei-me de começar a contar. E tenho uma nota no telefone onde vou apontando, pela graça de o fazer, e realmente é surpreendente. Mas é muito bom. Portanto, faz agora 6 anos, em outubro, que o espetáculo estreou. E finalmente, já há algum tempo que me divirto, porque inicialmente estava em pânico, porque era muito complexo tocar, falar, manipular os cubos, ser interrompida pelas crianças, era muito difícil e complicado gerir a questão emocional também. Hoje em dia já pode acontecer tudo, invasões de palco, enganar-me, às vezes até brinco a dizer que já é o espetáculo a pregar-me partidas, que há um cubo que eu ia jurar que estava de uma forma, mas está de outra.
0: E cada um dos 230 é um momento diferente, é um espetáculo,
1: sim,
0: diferente.
1: Sim, e já tive de tudo também. Já tive espetáculos que correram muito bem, já tive espetáculos que correram mal, não pela minha prestação. Pronto, há uns em que hei de estar mais bem disposta do, sim, que outros, e mais animada do que outros, apesar de que a energia das crianças é contagiante, e mesmo que eu esteja mais cabisbaixa, quando os vejo entrar, arrebito. Mas de facto há situações muito difíceis em que crianças que não têm hábitos nenhums de estarem concentrados, professores que são destabilizadores, sessões que começam muito atrasadas porque as crianças se atrasam, enfim, já tive,
0: sim,
1: até...
0: Tudo isso estraga um bocadinho o espírito.
1: Sim, sim, mas eu até com isso já lido melhor, ou seja, até...
0: A experiência ajuda sempre.
1: Sim,
0: em tudo.
1: E também já tenho alguma autoestima para pensar... A culpa não há de ser só minha, porque inicialmente, se algum espetáculo corria mal, eu também pensava, sou eu que não estou a conseguir agarrar. E claro que, obviamente, isto é uma proposta específica. Este espetáculo quase que não é do nosso tempo, que é relativamente lento, não há neons, nem purpurinas, nem lantejoulas, nem estudo de fantasia. Portanto, é uma menina a contar uma história sobre árvores, a manipular uns caixotes, com um piano de brincar. Portanto, não é uma coisa que é apelativa nem para todas as crianças, nem para todos os professores, nem para todos os educadores.
0: É como o livro da Ida Turpainen. É preciso, se calhar, esperar um bocadinho até começar a escorregar por ele e ficarmos submersos pelo que encontramos. As Árvores Não Têm Pernas para Andar, que é também este livro com ilustrações de Francisco Eduardo, música original de João Godinho, e mais uma vez as tecnologias. Este livro tem o chamado QR Code, código QR, que permite ouvir a música. E lemos, por exemplo, que o sobreiro é a árvore nacional de Portugal. O sobreiro mais antigo do mundo, plantado em 1783, fica em Águas de Moura. Chama-se Sobreiro Assobiador e em 2018 ganhou o título de Árvore Europeia do Ano. A partir da casca do sobreiro obtém-se a cortiça, material resistente usado para vários fins, nomeadamente na produção de rolhas. Mas o mais incrível é a cortiça ter sido usada na construção da Apollo 11, a primeira nave espacial a chegar à Lua. É este convite. E as flores? As flores, em que julgo que está mais japonesa do que nunca.
1: Joana, quem me dera, se tivesse mais zen.
0: É o terceiro momento da sua trilogia da natureza. É um espetáculo desde quando?
1: Portanto, o espetáculo estreou em junho do ano passado, portanto, em junho de 2025, no Festival de Sintra. Foi o que fiz menos vezes até agora, eu creio que fiz 23 ou 25 vezes. E foi interessante este espetáculo, como eu já não tenho vergonha de assumir as minhas falhas em público. O espetáculo estreou e eu, de alguma forma, percebi quando o espetáculo estreou que não estava ainda bom. Então decidi voltar a trabalhar nele. E, no fundo, a segunda, uma versão revista, portanto, ainda fiz alguns espetáculos de experiência e a versão revista, que é, no fundo, a versão final, apresentei em janeiro no Teatro Circo e, a partir daí, o espetáculo estabilizou e agora é o espetáculo. Obviamente, lidei um bocadinho mal com essa situação na altura, ou quando fui para palco para a estreia, pronto, dei o corpo às balas e fiz o que tinha a fazer, mas, de facto, crescer e amadurecer tem os seus desafios. E na altura eu tive o título do espetáculo, surgiu-me numa caminhada a pensar, fiz um espetáculo sobre árvores, outro sobre pássaros e cogumelos e as flores, e foi esse que ficou o título. Estive em residência na Madeira e no Japão. Demorei muito tempo a conseguir perceber qual era o fio condutor do espetáculo. Fui recolhendo muita informação, muita coisa. Demorei muito tempo a escrever o guião e de facto a perceber sobre o que é que eu ia falar. Eu sabia em linhas gerais e, portanto, perdi tanto tempo a escrever o guião que tive muito pouco tempo para gerir o espetáculo em cena, em encenação, no fundo, e lá está, estava tão agarrado a algum material que não consegui deixá-lo cair. Portanto, o espetáculo, quando estreou, tinha algumas coisas a mais, havia outras que não estavam limadas, outras que não funcionavam tão bem, porque eu tinha uma ideia do que queria fazer, mas não tinha tido tempo ainda para trabalhar. E, enfim, faz parte da vida estes momentos. Agora estou satisfeita com o espetáculo.
0: É o caminho que se faz caminhando, sentirmos que as coisas estão bem. Então, do Japão vem muita coisa em si?
1: Veio. Lá está, tudo tem uma história, não é? E eu decidi, portanto, eu tinha tido a ideia deste título. E em 2023 fui à Madeira apresentar o espetáculo das árvores na Feira do Livro do Funchal. E fui ao Jardim Botânico do Funchal, que é maravilhoso, e estava, já lá tinha estado, mas como estou cada vez mais ligada a estas questões da natureza, qualquer jardim me deslumbra muito mais do que antigamente, nomeadamente o Jardim da Gulbenkian, onde passei muitas vezes para o grande auditório quando era estudante aqui em Lisboa. E o jardim era um local de passagem. Eu não tinha noção do que era aquilo.
0: Da,
1: não é?
0: Variedade, da riqueza. Sim. Tanto.
1: Por mais que me sentisse lá bem, mas
0: claro,
1: agora
0: lá está,
1: entendo
0: é conhecermos,
1: melhor.
0: Sabermos. Exatamente. Saber é muito. Saber sabe muito bem.
1: Exatamente. Ajuda-nos a sentir as coisas de uma forma mais profunda. E, portanto, quando eu lá estava, maravilhada com aquilo, tomei conhecimento que havia uma candidatura para umas bolsas de criação artística da Câmara Municipal de Funchal, que previa uma estadia de 2 meses na Madeira. E eu pensei, bom, este era o sítio ideal para fazer a residência para o espetáculo das flores. E então fiz a candidatura, com muita sorte e empenho também do meu lado, fui apoiada. Portanto, passei 2 meses da primavera de 2024 lá na Madeira. Que foi um período muito interessante, porque eu aí estava mesmo no início, portanto eu passei grande parte desse tempo a visitar os jardins da Madeira, vários jardins, a fazer caminhadas, a conversar com muitas pessoas ligadas à arte e à natureza, e com todo o tempo do mundo, que era fantástico, e que muita gente ficava assim um bocadinho intrigada quem era esta pessoa que dizia que era pianista, mas queria saber nomes de plantas e histórias de plantas. aos poucos fui escrevendo, tomando algumas anotações, ia sempre prestando atenção a pormenores relacionados com os nomes das plantas, com algumas características, com ligações entre as plantas, pensando, claro, nas plantas locais e nas plantas exóticas, no fundo, que estão umas que estão na natureza e que nascem espontaneamente na Madeira e na Floresta Laurisilva, mas também, claro, plantas de outras latitudes que estão nos jardins, daquelas casas senhoriais. E depois, quando eu lá estava, percebi que queria reforçar a minha relação com o Japão, porque já tinha feito uma referência no Pássaros e Cogumelos, nomeadamente a ligação do John Cage ao budismo Zen, e nessa altura concorri a uma bolsa de criação de curta duração da Fundação Oriente para ir ao Japão para aprender Ikebana, que é a arte do arranjo floral japonês, portanto, aquele lado, aqueles arranjos aparentemente muito simples, muitos deles apenas com 13 elementos que parecem suspensos, mas que os japoneses levam o ensino de Ikebana muito a sério, aliás, levam tudo, em geral, bastante a sério, também a diversão e o excesso, quando é caso disso. E, portanto, quando me foi concedida a Bolsa da Fundação Oriente, fui para o Japão com esse designo e tive aulas individuais de Ikebana, ia a um ryokan ter aulas e depois a professora dava-me flores e eu vinha para o meu quarto continuar o estudo. Claro que ir ao Japão não ia fazer só isso, aconteceram outras coisas, nomeadamente uma conversa com um monge budista que durou 2 horas sem ele falar inglês e sem eu falar japonês, portanto usámos o Google Translate, portanto falávamos para o iPad dele, aquilo traduzia e tivemos ali, porque ele esteve-me a falar. Estávamos, no fundo, ele estava muito intrigado, era a primeira portuguesa que conhecia, como é que eu lá tinha ido parar. E na verdade eu só fui lá parar porque eu estava numa estalagem e saí para comprar jantar. Como estava com tempo, ia sempre por caminhos diferentes, por rua, era uma zona residencial, portanto longe da confusão dos templos, enfim, dos turistas, caminhando, e estava a passar a segunda vez por um templo budista que era estranho, porque tinha muitas figuras, era um pouco desarrumado, era estranho aquilo, era assim um pouco excêntrico, e eu, tendo tempo, decidi entrar e ver o que é que seria aquilo. E entro então mesmo no templo e vem então o tal monge. Inicialmente até parecia que aquilo ia demorar 5 minutos, ele disse-me que eu podia estar à vontade, mas depois começamos a conversar e ele queria saber o que é que eu estava lá a fazer, e ficou muito admirado como é que eu tinha vindo de Portugal para o Japão para aprender Ikebana. Depois começou-me a falar da importância dos aromas e do incenso, nomeadamente nas cerimónias budistas. Fez ali uma sessão que eu não cheguei a perceber exatamente o que era, mas esteve a cantar e a tocar um mantra, queimou o incenso, deu-me incenso e sugeriu-me lojas onde eu devia ir comprar incenso, porque ele disse: isto é tipo magia, se tu usares incenso nos teus concertos, as pessoas vão ficar maravilhadas e não vão saber porquê. E pronto, foi assim uma coisa.
2: Bom,
1: sim, foi
2: manipulação
1: foi
2: com produtos.
1: Exato. Não era alucinogénico, mas enfim, mas foi incrível. Depois eu fui para lá.
2: Bem, no fundo, isso faz-se em festas religiosas também,
1: obviamente,
2: no catolicismo, não é?
1: Obviamente, sim.
2: De várias maneiras.
1: Eu voltei lá porque lhe quis oferecer um CD, e quando eu voltei para lhe oferecer um CD, ele deu-me um rolo de papel com caligrafia japonesa, e depois, para arranjar um shikishikaka, que é no fundo aqueles rolos japoneses que se penduram na parede,
2: sim,
1: para conseguir fazer algo específico
2: para
1: esse rolo de papel, esse é outro. Ah. Esse é outro. Esse tem outra história que, bom, isto é infindável as histórias, mas
2: Eu tenho dois há muitos anos, chamam-se Shikishikaka.
1: Shikishikaka, sim.
2: Shikishikaka.
1: Portanto, Shikishi é aquele quadro, no fundo, aquele quadro retangular onde está escrita a caligrafia. E o Shikishikaka é
2: a
1: estrutura.
2: Mas também há uma ilustração habitualmente.
1: Pode haver uma ilustração, sim. E isso aí tem outra história fantástica. Portanto, em 2020, eu, antes da pandemia, portanto, entre final de janeiro de 2020 e início de março 2020, eu estive no Japão. Tive um concerto lá de piano em Toyohashi, depois fiquei um mês a viajar no Japão. Fui a Kyoto E fui visitar um templo e nesse dia havia um monge budista que fazia 80 anos, o reverendo Maeda, Shodo Maeda. E eu tinha oferecido o arkei a uns amigos japoneses e eles disseram, não, tens que oferecer ao monge isto, ele faz anos, tens que lhe oferecer. Muito bem, eu ofereci-lhe. Então ele quis-me oferecer também um shikishi. E na altura era uma caligrafia muito bonita e eu estava convencida que qualquer pessoa ia conseguir ler aquilo por caracteres. Mas eu depois perguntei a estes amigos e eles disseram, ai não, isto da caligrafia tradicional é muito difícil, até porque é uma coisa muito pessoal, nem todos os especialistas sequer conseguem ler, porque isto é muito difícil de identificar. Portanto, eu ainda fui perguntando a alguns japoneses que conheço, ninguém sabia, e eu guardei aquilo em casa, porque ao mesmo fechado, porque gostava de meter na parede algo que eu não sabia o que é que dizia. Sim. Imaginava que seria algo
2: muito
1: edificante
2: belo, espiritual e poético, não é? mas podia não ser.
1: Exato. Portanto, tive aquilo guardado durante estes anos todos. Quando eu fui ao Japão, portanto, eu fui, eu no fundo tinha dois tutores, a professora de Ikebana e um especialista em cultura tradicional japonesa da Universidade de Kyoto. Esse professor, Osamu Inoue, portanto, foi uma pessoa com quem eu conversei muito e deu dicas também de lugares que eu devia visitar e fomos juntos, e inclusivamente, a alguns templos, até que eu me lembrei de lhe perguntar, porque sendo ele especialista, faria sentido que soubesse. Portanto, o que estava escrito...
2: Mas levou-os ou fotografou-os?
1: Não, eu tinha uma fotografia no meu telefone. Okay, lá está, okay. Estas belezas da, sim, tecnologia de poder levar fotografias de 2020 a estarem comigo.
2: Então, rufar de tambores.
1: Exatamente.
2: E o que é que diziam?
1: Dizia, as flores florescem, é primavera em todo o mundo. Quando eu soube isto, pensei...
2: Bem, é um haiku belíssimo, convenhamos.
1: E pensei, obviamente, que isto tem de estar no meu espetáculo.
2: Claro.
1: Portanto, encontrei um shikishi onde aquilo coubesse para poder ter no espetáculo e, portanto, isso é só colocado mesmo no fim, quando eu estou a preparar o arranjo de Ikebana e aparece, no fundo é a imagem final do espetáculo, é o arranjo de Ikebana à frente do Shikishikaka, porque é normal também na cultura, portanto, a minha pretensão não é fazer um arranjo clássico japonês de Ikebana, é no fundo uma aproximação de uma leiga, sensível à causa, mas enfim, pouco experiente, mas sei também do que estudei que é normal que um arranjo de Ikebana esteja à frente de um shikishikaka. Portanto, essa é a imagem final. E, felizmente, já várias crianças me perguntaram no final do espetáculo, porque há sempre um momento de conversa, já várias pessoas me perguntaram o que é que diz no Shikishikaka, portanto eu fico toda contente, posso contar esta história de uma forma mais abreviada, mas é bonito, é muito bonito como é que as coisas às vezes demoram muito tempo a revelar-se. E de alguma forma, enfim, as coisas estão ligadas. Portanto, em 2020 eu não sonhava sequer, portanto em 2020 ainda nem tinha sequer começado a fazer o meu espetáculo das árvores, eu só comecei a pensar no espetáculo, portanto eu vim do Japão dia 5 de março e passado uma semana estávamos fechados no primeiro confinamento. Portanto, foi uma sorte ter conseguido voltar e nesse processo dos confinamentos estive a criar o espetáculo das árvores e o das flores foi só o terceiro.
2: É uma das razões para andarmos espantados por existirmos, usando o título do livro da Patrícia Portela, que também já fez aqui uma ligação há uns tempos entre nós.
1: Exatamente.
2: Mas as rimas da vida, essas rimas em que de repente há um encontro que faz muito sentido, elas existem porque, sim, a vida é espantosa e devemos espantar-nos. E os encontros acontecem de todas as maneiras. Por exemplo, um compositor sérvio pode um dia escutar a sua música através da tecnologia, presumo, ou não, mas julgo que terá sido o caso, e sentir: esta é a intérprete que eu sinto ser adequada a algo que fiz ou vou fazer, já me contará, porque foi isso que aconteceu com Ivan Vukosavljevic. Neste trabalho, criação, que é o disco A Mind in the Heart, uma mente no coração, é um compositor sérvio que reside na Haia. Eu gosto de traduzir na Haia,
1: é
2: porque
1: verdade, é, a maneira
2: é
1: correta.
2: Den Haag, sim, e portanto sim, sim, não gosto de dizer a Haia, é a Haia.
0: Ele reside na Haia e que, ouvindo outros discos e gravações da Joana Gama, sentiu que era a pessoa, a intérprete certa para gravar o ciclo de piano que ele escrevera recentemente. Portanto, já tinha escrito. E este ciclo de piano tem as suas histórias à volta. Elas são-nos contadas no pequeno livro, o booklet, que acompanha este disco. Ivan Vukosavljevic refere os sermões de Meister Eckhart, que foi um frade dominicano, filósofo, teólogo e místico, que viveu entre 1260 e 1328. Esse entendimento, ele chama-lhe o ethos cristão ortodoxo e a herança musical que o rodeia. Depois ele foi pai e essa experiência de paternidade também contribuiu muito para este ciclo de piano, onde naturalmente entra a cultura balcânica, capturar o sagrado na música através da reinterpretação de hinos existentes, e por isso há essa participação muito forte da tradição ortodoxa sérvia do século XV. E escreve ele: quando me deparei com a forma de tocar da Joana, a minha intuição começou a ressoar com aquele tom de confirmação que eu já conhecia. Fiquei facilmente convencido de que ela seria a parceira ideal para a criação deste álbum. Por isso confiei que esta música e a forma como a tinha concebido pudesse transfundir-se na perfeição noutra mente que a tocaria não apenas da forma que eu queria, mas da forma como precisava de ser tocada. Acompanhar a Joana nos preparativos para as sessões de gravação foi a confirmação de que cada nota ressoa na sua mente da mesma forma que ressoa na minha. Palavras-chave, como também se utiliza na tecnologia, piano, espiritualidade, descoberta, encontro. E como foi da sua parte? De repente recebe uma mensagem de um compositor sérvio que já conhecia?
1: Não.
0: E que lhe diz: nós estamos destinados um ao outro para a criação de...
1: Como diz a música do Salvador Sobral, do Amar pelos Dois, certo. Não poderia ser um Amar pelos Dois. Tinha que haver aqui, de facto, uma reciprocidade. E eu tomei o meu tempo para ouvir a música e refletir também. Portanto, o e-mail foi recebido em abril de 2024. Portanto, foi quase... Foi um ano até... Mais de um ano até depois de gravarmos o álbum. Portanto, eu recebi este e-mail. Fiquei muito intrigada e muito surpreendida pela estranheza, de facto, de receber este convite de alguém que eu não conhecia. E na altura disse que estava com muita coisa em mãos e que ia precisar de algum tempo para ter espaço mental para analisar com cabeça. Apesar dessa estranheza do convite, quanto mais ouvi tanto este álbum como álbuns anteriores, fui percebendo o porquê dele pedir. Não que eu me sinta a pessoa, de facto, há de haver muitos pianistas que tocarão a obra também muito bem e a outros poderiam ter gravado também.
0: Sim, mas é uma questão de afinidade.
1: Sim, percebi porque é que ele sentia isso. E outro dia ele dizia: não, porque tu tens de facto muita coerência nos concertos que fazes, e eu olhar para ele assim, um pouco admirada, porque não penso nisso de uma forma fria, vou fazendo as coisas à medida que gosto e que sinto um certo chamamento, mas de facto esta música estava muito alinhada com o tipo de música que eu tenho vindo a tocar ultimamente, música mais lenta, mais contemplativa, com repetição, com espaço para a ressonância.
0: Portanto, música e abordagem.
1: E abordagem,
0: leitura,
1: obviamente.
0: A sua
1: sim,
0: leitura.
1: Sim. Sim, portanto,
0: que é sua.
1: Claro. E portanto é uma. Aqui não há, neste álbum inteiro, não há nenhum fortíssimo. Aliás, havia uma parte que era um bocadinho mais exuberante. E ele era sempre a pedir-me para tirar, porque eu, naturalmente, ao ver aquilo a aumentar de intensidade, estava a dar. E agora já percebo que, portanto, eu fiz um primeiro concerto em janeiro, fiz um segundo concerto na Haia no dia 13 de setembro, e precisei deste tempo todo para perceber melhor o que ele queria dizer. Portanto, já gravei o álbum há um ano, mas é preciso tempo, de facto, para amadurecer as coisas. E se eu fosse gravar o álbum em setembro do próximo ano, portanto já depois de fazer uma digressão, seria um álbum se calhar um pouco diferente. E faz parte, há processos em que às vezes fazem muitos concertos e só no fim é que se grava o álbum. Neste caso foi ao contrário, que muitas vezes também acontece, gravar o álbum e depois divulgá-lo. Mas portanto, quando eu percebi que gostava da música e que fazia sentido para mim passar tempo com esta música e dar também o meu tempo a este compositor, seguiu-se ali um momento de silêncio, de comunicação entre nós, porque ele foi procurar, no fundo, apoio para viabilizar esta edição, que foi algo que foi muito bom de não ser eu a fazer, porque em geral sou a produtora dos meus livros, dos álbuns, e esse lado
2: dá muito,
1: dá muito trabalho, que eu faço com muito gosto, dá muito trabalho. Portanto, ele montou a operação. E depois
2: gravaram faz hoje um ano.
1: Faz hoje um ano mesmo.
2: No dia em que conversamos.
1: Portanto, depois houve um momento, lá está, de interregno. O Ivan foi finalizando as obras. E no verão de 2025 tivemos um momento muito intenso de trabalho à distância, que já me tinha acontecido, não no estrangeiro, mas em Portugal, com o Amílcar Vasques Dias, quando estive a preparar a sua obra Lume de Chão, estando ele no Alentejo e eu na altura vivia em Guimarães. Neste caso, o Ivan estava na Haia e eu no Porto. E eu ia, e aqui houve uma questão, eu acho que graças a contar isto não há problema. Portanto, o Ivan foi pai, ou seja, a paternidade é muito bela, mas também
2: é muito absurdo,
1: muito exigente e muito cansativa. E o Ivan na altura enviou-me as partituras e uma demo das peças que dele a tocar, umas montagens, no fundo para me dar uma ideia dos ambientes. E quando eu estava a estudar as partituras, havia várias coisas que não correspondiam entre a partitura e a gravação. Portanto, foi um bocadinho moroso o trabalho de partir pedra, porque eu, quando achava, ok, vou desbravar uma página, de repente tinha uma dúvida no quarto compasso, no décimo compasso, no vigésimo compasso. Portanto, escrevia-lhe um e-mail dizer: é como está na partitura ou é como está na gravação? E isso foi um bocadinho difícil de gerir isso, mas fez parte. E ele sempre a pedir muitas desculpas, a dizer: eu nunca tinha feito partituras com tantos erros. Mas de facto, eu, como não tenho filhos, mas tenho acompanhado muitos processos de família e amigos com a maternidade. Sim, e paternidade, sei o exigente que é, e obviamente respeitei isso e tudo bem. Mas portanto, houve esse momento inicial de desbravar a partitura, e depois, aos poucos, eu mandava-lhe gravações de excertos das peças, ou depois das peças inteiras. O Ivan, lá está, como tinha pouco tempo, em vez de me responder por e-mail ou por mensagem, mandava-me áudio, mensagens áudio. Portanto, eu às vezes ficava 3 minutos a ouvir a gravação. Mas custa, eu percebi que ele dizia, eu não consigo escrever, isto tem de ser enquanto eu estou a fazer outra coisa. Portanto, mas pronto, foi um processo muito, correu muito bem, de muito respeito.
2: Por isso ele diz que se tornou parceiro na criação.
1: Sim,
2: trabalho.
1: E obviamente que neste processo, e não o conhecendo bem, e isto podia ter corrido muito mal, ou seja, eu até gostava da música, mas não nos darmos bem, ele ser muito chatinho, entre aspas, intransigente, ou eu também, ele não sabia, claro, também como é que era o meu ego, se calhar que eu podia não deixar que ele
2: acontece
1: me desse dicas.
2: Muito encontrarmos,
1: enfim,
2: esse tipo de
1: mas
2: relação.
1: Acho que correu muito bem, ambos fomos muito humildes e estávamos no mesmo barco, no sentido de querer que a gravação corresse o melhor possível, e que nos encontrássemos. Havia coisas, certas coisas que eu demorei, porque a partitura é bastante livre, mas acima de tudo, para a gravação, eu tinha, para mim era muito claro que eu queria tocar como ele tinha idealizado a música. Depois, nos concertos, com o tempo, eu vou-me apoderando da música e posso ir fazendo coisas um bocadinho diferentes.
2: Ele não tem na sua obra muita proximidade ao piano.
1: Não,
2: a proximidade
1: não.
2: É recente.
1: Sim.
2: Não sei que outros instrumentos ele compunha.
1: Ele fez o álbum anterior, tinha sido para órgão, e depois tem feito peças para ensemble, em que mistura instrumentos, claro, tradicionais e instrumentos de orquestra. Mas para ele, e ele até diz isso também no booklet, o piano era um instrumento com uma carga enorme, não é? Uma carga simbólica do repertório da música clássica, e ao mesmo tempo parecia-lhe muito pouco maleável. Mas ele então decidiu usar o piano, a questão das melodias ligadas ao sagrado, mas depois este lado harmónico que o piano dá. E então ele diz que começou no fundo, tinha um piano em casa e que passou de ser uma peça de mobília para um instrumento
2: muito
1: que ele
2: funcional.
1: Quis explorar, sim.
2: E aqui temos este resultado, novo disco, e já lá vai há algum tempo, 2019, desde a Arquei, Joana Gama, de novo, nos discos que todos nós sabemos, tem a sua versão material, tátil, que se encontra indo às poucas lojas da especialidade, ou então através da grande rede, onde tudo pode ser encontrado e mandar vir. E na grande rede está também, claro, a versão imaterial, que se tornou a opção maioritária para ouvir
0: este novo disco, este novo trabalho de Joana Gama, com a música de Ivan Vukosavljevic, Mind in the Heart, Um Momento no Coração, na nossa tradução, que poderá ser escutada ao vivo. E isto é sempre a alegria, a 23 de outubro, no Centro Cultural de Belém, depois à Bienal Internacional das Artes em Madeira, de Paredes. Ela será 26 de novembro na Igreja do Senhor da Cruz em Barcelos, em 4 de dezembro de 2026, e também neste ano Casa de Portugal em Paris, no início do próximo ano Teatro Nacional de São João no Porto, a 9 de janeiro, e segue depois para Gouveia no final de janeiro, Covilhã em fevereiro, e depois regressa à Holanda. É um belo disco com histórias muito cheias desta poesia do encontro, das afinidades, das rimas, das linhas que nos unem, de alguém que sorri à vida e está disponível para esse encontro e esse espanto. Por exemplo, teve-o também agora com a obra de Alberto Carneiro, que celebrou no jardim da casa, que de repente ganhou vida em São Mamé de Coronado, Santo Tirso. Alberto Carneiro, que nos deixou, estão quase a passar 10 anos, um artista que fazia poesia com a natureza, a sua matéria-prima principal, não só. Como é que foi fazer desta ideia artística de Alberto Carneiro música?
1: Foi um processo muito bonito e muito comovente. O Alberto Carneiro tinha uma relação muito próxima com a Câmara de Santo Tirso, apesar da sua casa em São Mamé do Coronado ser na Trofa. Estou só aqui a fazer esta referência para não haver questões
2: autárquicas, limites.
1: Eu já conheci a obra de Alberto Carneiro há muitos anos, exposições que fui apanhando em museus, e aliás uma exposição fantástica na Cultura Gesta há uns anos, já há uns anos, talvez há 3, tinha tido o prazer de apresentar o espetáculo As Árvores Não Têm Pernas para Andar no Centro de Arte Alberto Carneiro em Santo Tirso. E nessa altura foi um grande privilégio não só ser nesse espaço, mas ter apresentado o espetáculo ao lado de uma escultura de Alberto Carneiro chamada A Árvore da Vida. Extremamente poético, extremamente tocante. Nessa altura tinham-me feito um convite para fazer uma obra com vídeo e som para uma revista, Wrong Wrong Magazine, e eu na altura, como estava lá, decidi pedir autorização para usar uma obra de Alberto Carneiro e compus uma pequena peça a que dei o nome Piano e Pássaros para Alberto Carneiro. Portanto, gravei pássaros, fiz piano e usei, fiz uma pequena peça para piano e usei uma escultura de Alberto Carneiro. Começou aí uma certa relação com Alberto Carneiro, e a Câmara de Santo Tirso convidou-me para criar uma performance para o momento de abertura do ateliê oficina Alberto Carneiro ao público. Isto porque Alberto Carneiro viveu grande parte da sua vida em São Mamé do Coronado, na casa com obras, entretanto, mas a casa que era a casa dos seus pais, e nesse mesmo espaço tinha o seu ateliê, portanto um edifício autónomo. Nossa. E uma galeria. A galeria, entretanto, foi vendida, mas esse ateliê, no fundo, ficou vazio desde a morte do artista. Portanto, esvaziaram-no das obras, os utensílios, as ferramentas e a biblioteca. E agora, portanto, houve um acordo entre o filho e a Câmara, e a Câmara

0: pôr ali um piano não estava a fazer sentido. Eu vou ter que ter alguma ideia, entretanto. E antes de virmos embora, pedi para darmos uma volta ao jardim e ver o edifício do outro lado. Portanto, contornámos o edifício e aí tive uma epifania, porque o edifício tinha uma espécie de um alpendre e eu pensei, e com o jardim, com uma espécie de anfiteatro, portanto, um pouco
1: Natural.
0: inclinado, e eu pensei, aqui é um sítio perfeito para colocar um piano. E foi essa a ideia. E pensei, isto terá que ser sobre o jardim, porque obviamente a natureza era, e as árvores em específico eram muito importantes na obra de Alberto Carneiro, mas nessa primeira reunião em janeiro com o Álvaro Moreira, eu estava no processo de criação do espetáculo das flores e falei que no espetáculo falava sobre a Lourdes Castro e sobre a ideia de transformação, os ciclos, a impermanência, e o Álvaro Moreira disse-me, mas há um texto do Alberto Carneiro que tem tudo a ver com esses temas, que é Nestes Desenhos Estou Eu no Meu Jardim. E é sobre este lado dos ciclos, da flor que brota e é comida pelo caracol, o caracol é comido pelo melro, etc, etc. E, portanto, esse texto foi importantíssimo. Eu percebi que ia ter que acontecer alguma coisa no jardim, não sabia o quê. Entretanto, estive a investigar sobre a obra de Alberto Carneiro e cheguei a uma obra chamada O Corpo Subtil, dos anos 80, composta por desenhos, esculturas, pedras e 84 aforismos. E eu que adoro o aforismo, nas suas mais variadas formas, tanto no Oriente como no Ocidente, obviamente os haikus acabam por ser também aforismos, fiquei logo interessadíssima nestes 84 aforismos. Contactei a Catarina Rosendo, que é especialista na obra de Alberto Carneiro, que foi inestimável no apoio a esta criação, que me facultou os 84 aforismos, que estão divididos em 12 temas, portanto, terra, vida, espaço, ar, água, arte, morte, árvore, por aí adiante. E então comecei a desenvolver uma ideia de dizer esses aforismos em vários espaços do jardim. E onde é que entra o piano aqui? Portanto, ainda não consigo estar em vários sítios ao mesmo tempo, estar a dizer os aforismos ao piano. Parecia-me entediante, e então decidi usar um elemento que é assim uma cartada mágica que já tinha usado na performance de Le Fils des Étoiles de Erik Satie no Maxi CB, que é, portanto, usei um piano de clavier, que é um piano especial, que de fora parece um piano de cauda normal, portanto, há pianos de clavier verticais e de cauda, mas parece um piano acústico normal, só que tem um mecanismo. No fundo, uma herança das pianolas, em que o piano consegue tocar sozinho.
1: É rolo?
0: Não é em rolo, portanto, neste caso, agora é
1: Ah,
0: digital,
1: sim, pois.
0: mas tem esta particularidade que é possível gravar nesse piano e depois o piano toca sozinho e as teclas e os pedais mexem
1: Mexe-se.
0: sozinhos. Portanto, eu vi isto pela primeira vez em exposições em Paris e em Londres e de facto parece que é um fantasma que está a tocar, porque este lado físico das teclas mexerem. Parece que, e o pedal
1: Sim, é uma imagem muito comum nas fantasmagorias da arte.
0: Exatamente, exatamente. Portanto, o que eu fiz foi compor pequenos aforismos, no fundo, para cada, não para cada aforismo, mas para cada tema, para cada um dos 12 temas, aforismos musicais, e fui declamando o texto. Em alguns casos, toquei ao vivo, nomeadamente a área das variações Goldberg, porque eu sabia que Alberto Carneiro gostava muito de Bach, e Bach abençoa qualquer evento musical
1: E é um
0: ou
1: ribeiro
0: mundano
1: um ribeiro num jardim.
0: completamente. E portanto foi isso. Toquei alguns elementos ao vivo, outros compus e gravei previamente e foram tocados pelo piano sozinho nesse momento.
1: Joana Gama, pianista, autora e criadora de mundos, 23 de outubro, no Centro Cultural de Belém. A Grande Rede tem todas as informações de outros espetáculos, de outras datas para este concerto, da forma como pode adquirir a música reunida em A Mind in the Heart, que vamos ouvir agora a terminar. Escolha um dos temas deste ciclo para piano, Uma Mente no Coração, de Ivan Vukosavljevic.
0: Vou escolher a terceira faixa, Ninia Silly, que é a recriação do Ivan da melodia mais antiga da herança ortodoxa sérvia. Foi muito difícil desbravar esta peça, que a mão esquerda tem um

0: ostinato, que agora já o consigo fazer de uma forma livre, mas que foi muito duro de entrosar, mas que hoje em dia me dá muito prazer tocar em público. E este lado emocional deste álbum, A Mind in the Heart, que tem muito a ver com trazer a mente ao coração e pensar, no fundo, com o coração e não tornar o coração racional. Tem mais a ver com descer e pensar tudo de uma forma mais emotiva. E acho que ele também teve essa atitude quando me convidou, porque a minha primeira, ou das primeiras coisas que eu pensei foi: porque é que ele me está a convidar a mim quando há tantos pianistas na Holanda e tão, tão bons pianistas, nomeadamente pianistas portugueses, que vão para lá estudar? O Conservatório de Amsterdão e o Conservatório de Haia são ótimos e há imensos alunos portugueses em todos os instrumentos. Portanto, ele complicou imenso a sua vida ao convidar uma pianista portuguesa. Portanto, ele também fez uma escolha com o coração, não fez uma escolha racional. E isso também é muito bom nos tempos que correm.
1: Quão importante é pensarmos com o coração, agirmos com o coração, já que no mundo abundam, nomeadamente naqueles que mandam, a ausência de coração e as decisões tomadas sem ele. E então, terminamos com Nina Cilli, capturar o sagrado na música através da reinterpretação de um hino existente, a peça musical mais antiga que sobreviveu da tradição ortodoxa sérvia, escrita por Kir Stefan, o sérvio, no século XV. E esta é a leitura do compositor Ivan Vukosavljevic e da pianista Joana Gama no disco A Mind in the Heart. O concerto é dia 23 de outubro no Centro Cultural de Belém. O concerto, o primeiro em Portugal, depois seguir-se-ão outros. E seguir-se-á muito mais, e eu espero que possamos conversar muito mais sobre outros projetos. Joana Gama, foi bom recebê-la uma vez mais. Muito obrigado por ter vindo à rádio.
0: Muito obrigada, Luís. Foi um grande gosto.

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A modelo chegou cedo demais ao futuro. O robô, pelo contrário, chegou exatamente à hora. Encontraram-se numa rua de Düsseldorf em 1978, debaixo de uma luz de neon que ainda não sabia que um dia iria tornar-se nostálgica. Ela trazia um casaco vermelho, uma expressão treinada para as câmaras e uma agenda onde todas as horas estavam ocupadas. Ele trazia 4 movimentos possíveis, uma bateria eletrónica carregada e a convicção de que o tempo avançava em linhas retas. Ficaram lado a lado diante de uma porta sem placa. A modelo perguntou se ali começava o futuro. O robô consultou um mecanismo invisível dentro do peito e respondeu que o futuro estava atrasado. Do outro lado da porta ouviu-se impulsos regulares. Não era exatamente uma bateria, nem exatamente um relógio. Eram sons produzidos por seres humanos que pareciam querer descobrir em que ponto uma máquina deixa de ser ferramenta e começa a tornar-se companheira de composição. A porta abriu-se. Chamava-se Kling Klang. Ralph Hütter estava diante dos teclados sintetizadores, um orquestron e um sequenciador Synthenorma. Florian Schneider trabalhava com eletrónica, vocoder e Votrax, procurando vozes que já não pertencessem inteiramente a uma garganta humana. Karl Bartos e Wolfgang Flur construíam ritmos em percussão eletrónica. Não havia ali um guitarrista à procura de um solo, nem um baterista a tentar reproduzir o peso de uma bateria de rock. Havia 4 músicos a organizar eletricidade. Os créditos de The Man Machine registam Hütter nos sintetizadores, teclados, sequenciador, eletrónica, voz e vocoder, Schneider nos sintetizadores, eletrónica, Votrax e vocoder e Bartos e Flur na percussão eletrónica. A modelo perguntou quem era o líder. O robô perguntou quem era a máquina. Ninguém respondeu. Essa ausência de resposta contém uma parte essencial dos Kraftwerk. A música eletrónica não nasceu com eles. Existia havia décadas em laboratórios, estúdios de rádio, universidades e experiências de compositores que já tinham separado o som da obrigação de nascer de um instrumento acústico. O gesto dos Kraftwerk foi outro. Deram à eletrónica um corpo pop, uma pulsação, uma imagem e uma extraordinária economia de linguagem. Fizeram a máquina cantar sem fingir que era humana e fizeram o ser humano dançar sem fingir que não era máquina. Em 1978, isso ainda soava como uma hipótese. O synth-pop que ocuparia as tabelas britânicas nos anos seguintes ainda não tinha chegado. Nos anos seguintes, a influência dos Kraftwerk atravessaria synth-pop, new wave, electro, hip-hop e depois da música de dança eletrónica. The Man Machine é frequentemente apontado como um dos discos que forneceram uma gramática fundamental para essa transformação. Mas naquela sala de Düsseldorf, o futuro ainda era apenas o trabalho de estúdio. As sequências podiam ficar a correr durante longos períodos. Em vez de tocar uma canção de princípio ao fim, como uma banda tradicional, os Kraftwerk deixavam padrões repetitivos funcionar, escutavam pequenas alterações, introduziam outra sequência, retiravam um elemento e regressavam posteriormente à gravação para perceber o que as máquinas e os músicos tinham feito uns aos outros. Testemunhos sobre as sessões descrevem precisamente esse método. Sequenciadores deixados a correr, músicos reunidos à volta da mesa e intervenções que se aproximavam paradoxalmente da lógica de uma improvisação coletiva. A repetição não era ausência de composição, era a própria matéria de composição. Ralph Hütter e Florian Schneider produziram o disco. Karl Bartos adquiriu aqui um papel composicional especialmente importante e aparece nos créditos de todas as 6 peças. Wolfgang Flur completava a geometria rítmica com a percussão eletrónica. Quando chegou o momento de misturar o álbum, a música saiu do Kling Klang e atravessou Düsseldorf até ao estúdio Ruders. Roscoe Ruders recebeu-a. Henning Schmitz assistiu o trabalho. E o Leonard K. Jackson, engenheiro vindo dos Estados Unidos e ligado à música negra dançável, participou na mistura. O encontro ajudou a dar àquela precisão europeia um corpo que também podia viver numa pista de dança.
A modelo perguntou se isso queria dizer que as máquinas tinham aprendido a dançar. O robô respondeu que não. Tinham aprendido a fazer os seres humanos dançar de outra maneira. Faltava ainda decidir como se apresentariam ao mundo. Günter Frohling fotografou os quatro músicos. Carl Kleffisch organizou os rostos, as diagonais, o vermelho, o preto e o branco, numa linguagem visual inspirada pelo construtivismo russo e por Helicicris. A capa tornou-se tão inseparável do conceito que hoje integra a coleção de design do Museum of Modern Art de Nova York. Os Kraftwerks já não pareciam simplesmente uma banda. Pareciam trabalhadores de uma fábrica que produzia uma mercadoria ainda inexistente, o futuro. A modelo reconheceu imediatamente a pose. O robô reconheceu imediatamente a repetição. E ambos perceberam que já estavam dentro do disco. Na primeira sala, encontraram quatro robôs que anunciavam a própria condição. Na segunda, um laboratório espacial. Depois surgiu uma cidade chamada Metrópolis, construída com pulsos elétricos e arquitetura rítmica. Do outro lado estava uma modelo que vivia entre câmaras, clubes e superfícies. Mais adiante, as luzes de neon transformavam a cidade noturna numa paisagem quase sentimental. E no fim, ser humano e máquina deixavam de aparecer como adversários. Eram duas palavras ligadas por um hífen. O disco chamava-se Die Mensch Machine em alemão e The Man Machine na edição internacional. Seis peças, pouco mais de 36 minutos, um vocabulário reduzido a uma consequência histórica desproporcionada ao seu tamanho. Antes de entrar, a modelo voltou-se para o robô e perguntou-lhe se, depois daquele disco, finalmente chegariam ao futuro. O robô ficou alguns segundos em silêncio, como se estivesse a calcular uma resposta para a qual ainda não existia programa. Depois abriu a porta. Escutemos integralmente e sem interrupções The Man Machine dos Kraftwerk.

Quando a porta voltou a abrir-se, tinham passado 36 minutos. Para a modelo e para o robô, porém, tinham passado 4 anos. Estava agora em 1982. A modelo olhou para uma montra e viu o próprio rosto. Numa loja de discos, uma canção gravada em 1978 estava no primeiro lugar das tabelas britânicas.

The Robot estabelece de imediato a gramática de The Man-Machine, à pulsação regular, percussão eletrónica, padrões curtos que se encaixam uns nos outros e uma voz transformada pelo vocoder até deixar de funcionar como confissão individual. Não ouvimos simplesmente alguém a cantar sobre robôs. Ouvimos uma voz que tenta tornar-se robô. A canção inclui ainda palavras em russo que apresentam a máquina como serva e trabalhadora. O paradoxo instala-se logo aí. Quem serve quem? O ser humano programa a máquina, mas é também o ser humano que começa a ajustar o corpo ao ritmo produzido pela máquina. A força do tema não vem de uma harmonia complexa, vem da organização. Cada elemento ocupa um espaço rigoroso, a repetição cria expectativa e as pequenas entradas e saídas tornam-se acontecimentos. É uma ideia que uma parte enorme da música eletrónica de dança viria depois a explorar. Quando um padrão é suficientemente forte, retirar um som pode ser tão expressivo como acrescentar outro. Space Lab prolonga essa lógica, mas desloca para cima. O baixo sequenciado e a percussão mantêm a gravidade, enquanto os sintetizadores desenham uma ideia quase infantil do espaço sideral. Não é a complexidade científica do espaço. É o espaço imaginado por uma sociedade que ainda olhava para satélites, laboratórios orbitais e viagens cósmicas como imagens de um futuro próximo. Depois chega Metropolis. O título traz inevitavelmente consigo a cidade-máquina de Fritz Lang. Aqui, porém, a cidade é convertida em pulso. O baixo eletrónico insiste, a métrica aproxima-se da linguagem da disco e a repetição transforma a arquitetura em ritmo. Há na peça um baixo eletrónico contínuo, em semicolcheias, e uma pulsação próxima do 4-on-the-floor da disco, uma demonstração particularmente clara de como os Kraftwerk estavam a aproximar a precisão da sequência eletrónica do corpo que dança. A modelo, entretanto, continuava à espera.

Poucas canções demonstram tão bem a capacidade dos Kraftwerk para reduzir uma ideia até ela ficar simultaneamente simples e inesquecível. The Model tem pouco mais de 3 minutos e meio, uma linha melódica imediatamente reconhecível e uma estrutura pop quase clássica. A ironia está no modo como essa clareza musical envolve uma personagem construída pela superfície. Emil Schult, colaborador visual e textual dos Kraftwerk e coautor da letra, recordaria que a ideia nasceu da própria Düsseldorf, uma cidade com muitas agências de publicidade, fotógrafos, clubes e modelos. Schult explica que a canção continha também uma dimensão crítica. A beleza é observada, fotografada e transformada em valor económico. É talvez por isso que a modelo do nosso conto nunca disse o seu próprio nome. No mundo de imagens, o nome é quase dispensável. Basta a superfície funcionar. A música, contudo, recusou-se a desaparecer com a moda. The Model foi gravada em 1978 e só 4 anos depois chegou ao número 1 no Reino Unido, quando a synth-pop britânica já transformara em linguagem corrente aquilo que os Kraftwerk tinham apresentado como estranheza. De repente a canção parecia contemporânea, porque o presente tinha finalmente adquirido o som que ela já possuía. A modelo perguntou ao robô se isso fazia dos Kraftwerk os pais da música eletrónica. Ele respondeu que uma genealogia tão simples daria erro. E tinha razão. A música eletrónica não começou com os Kraftwerk. Antes deles, já existiam

osciladores, fita magnética, síntese, música concreta, estudos experimentais e décadas de investigação eletroacústica. A sua revolução foi diferente. Poucos grupos foram tão importantes na construção de uma gramática eletrónica da pop. Demonstraram que aqueles meios podiam produzir canções concisas, refrões, sensualidade, humor, identidade visual e música de dança sem precisarem de imitar a instrumentação convencional do rock. O sintetizador deixou de ter de fingir que era uma orquestra. Podia assumir-se como sintetizador. Talvez Neon Lights seja o momento em que se percebe melhor que esta estética nunca foi verdadeiramente fria.

peça começa com uma tranquilidade quase luminosa e estende-se por cerca de 9 minutos. É a faixa mais longa do álbum e, progressivamente, a canção abre espaço para uma extensa secção instrumental em que sequências, acordes e pequenos motivos se repetem sem pressa. A cidade elétrica deixa de ser uma distopia. As luzes artificiais tornam-se belas. Talvez seja aqui que a oposição fácil entre humano e máquina começa definitivamente a falhar. Um sintetizador não possui nostalgia, mas pode produzi-la em quem o escuta. Um sequenciador não conhece solidão, mas pode organizar sons de maneira a tornar uma rua noturna inexplicavelmente solitária. A emoção não precisa desistir dentro da máquina. Basta surgir na relação entre a máquina, quem a programa e quem a ouve. Nesta dimensão emocional de Neon Lights, permanece, aliás, uma das razões pelas quais o disco resiste à caricatura dos Kraftwerk como simples celebrantes de uma tecnologia fria. A modelo e o robô saíram então para a rua. Düsseldorf estava iluminada. Nenhuma luz de neon sabia que era poética. Nenhuma montra sabia que era melancólica. Nenhum circuito sabia que estava a ajudar a fabricar memórias. Faltava a última peça.

tema que dá nome ao álbum é quase uma definição por redução. O ritmo avança com precisão, os sintetizadores constroem uma figura austera e a voz repete a união entre as duas entidades centrais do disco, ser humano e máquina. Musicalmente, a peça assenta num riff de teclado extremamente económico, uma pulsação eletrónica quase glacial e numa voz que funciona simultaneamente como melodia e como elemento mecânico. E o hífen do título é importante. Não é The Man and the Machine, é The Man Machine. A diferença contém todo o projeto. Os Kraftwerk não estavam simplesmente a celebrar máquinas, nem a anunciar que elas substituiriam os seres humanos. Estavam interessados na zona de contacto, o momento em que o músico programa um sequenciador e passa a responder ao que ele produz. O momento em que um ritmo mecânico reorganiza um corpo humano. O momento em que uma voz entra num vocoder e regressa transformada. O momento em que